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1: Fala comigo, bebê! Ao som do Mr. Jam, no ano de 1998, hein? O que você tava fazendo em 1998, hein? Fala pra mim, bebê. Fala pra mim. É, tava rebolando com o Mr. Jam. Isso é muito som, bebê.

0: que mandar aquele áudio e de quebra você pode ser um contemplado ou uma contemplada pra faturar aí. Sabe o que? Sabe o que? Sabe o que? Uma caixa de cerveja, oferecimento aí do Depósito Bebidas Alternativa, né? Hoje é dia da pizza, hoje é dia mundial da pizza, mas eu tenho pra você aqui, ó, uma caixa de cerveja pra garantir o seu final de semana. Vai ficar como? Bom demais, hein? Bom demais é você participar. Então pega o telefone e manda aquele áudio aí. Fala comigo, bebê!
1: Boa noite, bebê! Boa noite, Júlio Lopes! Quero oferecer uma música pro meu amor, meu gostosão, meu peludão, Alvinho, pro meu filho Vivinho, pra minha neta Luísa, pra minha filha Viviane e todos os ouvintes da Rádio Onda. Fala comigo, bebê!
0: Fala comigo!
1: Um funk brabo, daquele brabo mesmo. Ah, e hoje eu tô braba, hein?
0: Tá braba hoje?
1: Me chamo Patrícia, moro em São Cristóvão.
0: Grande Patrícia! Ela tá braba hoje, hein? Cuidado, Alvin, cuidado, cuidado! Vou dar um abração aí pra essa família aí, queridíssima aí em São Cristóvão, mora no meu coração. Vivinho, Viviane, enfim, essa galera bacana, os netos, Luísa, enfim, todo mundo ligado aí, sintonizado aí, 24 horas na Rádio Ondas. É. Bom demais, agora 9h19 e você já mandou seu áudio ainda não? 97401-2957, 97401-2957. Olha, deixa eu mandar alôzaço aqui pro meu amigo Léo da Eletrônica do Léo, na sintonia aí. Ô Léo, Léo, Léo, Léo, amanhã lá no SPEC, Léo, vambora, partiu, partiu, Léo, partiu, Léo!

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0: Sabadão, né? Amanhã, São Pedro Esporte Clube, você não pode perder. E por aqui segue.
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0: Aí eu me apaixono, bebê. Esse é o programa Ondas na Pista. Agitando essa noite gostosa de sexta-feira. Olha, quero fazer um convite pra você. Ó, hoje tá de bobeira em casa aí. Largou do serviço agora 10 horas, né? Tá largando agora 9 horas, né? Então, ó, daqui a pouquinho tem Calibrado Lounge. Eu vou estar lá detonando muita coisa juntamente com meu parceiro DJ Edson Paes. E, é claro, tem muita... tem muito flashback pra você. Então, hoje temos um encontro marcado lá no Calibrado Lounge Bar, lá na Rua Porto Alegre, com o início... Já começou lá, né? Já tá rolando lá, né? Mas daqui a pouquinho eu vou sair daqui, tô partindo pra lá. Beleza? Olha, deixa eu falar pra você também que dia 1º de agosto tem baile do Júnior Lopes, noite do flashback, lá no Tupi, em Arraial do Cabo, com início às 8 da noite. Vai começar cedo, bebê. 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Pra você curtir dia 1º de agosto, baile do Júnior Lopes, noite do flashback, lá no Tupi, em Arraial do Cabo. Olha, mandar um abração aqui pro nosso amigo DJ Gustavo Santos na sintonia. DJ Gustavo Santos dançava muito essa música aqui, Marquinhos.

coração. Chama essa DJ. Bom demais, hein? Começou com Miami Bass aí, bem lá pra cima, né, rapaz? Terminando com Summer Jam. Bom demais, é nesse clima gostosinho da sua sexta-feira aí, vai ficar.

0: Começa aqui no Ondas na Pista. Vamos lá, tem participação aqui. Fala comigo, bebê.
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2: Fala, cabeça.
0: Fala, família.
3: Fala, cabeça. Estamos aqui, né, ligadinhos aqui em São Pedro da Aldeia. Alô, Marquinho e Kit, cadê você? Cadê aquele Siri? Vamos que vamos. Tô devendo a visita a você. Alô, Júnior, tô devendo a visita na rádio também. Em breve vamos marcar isso aí. Valeu, tô aqui. Vambora. Eu, a dona Onça, a Alessandra, minha sobrinha Marcele, meu sobrinho neto Marquito. E tamo ligadinho. O Michael tá de sinusite, tá deitado. Esquenta não, amanhã tá inteiro. Valeu, Mike é meu sobrinho, esposa da minha sobrinha. Valeu, galera, tamo junto, beijo no coração. Valeu, fui.
0: Grande DJ Gustavo Santos na sintonia em 97,7. Bom demais, né? Tomando aquela boêmia, né, Marquinhos? Ele toma aquela boêmiazinha, né? Ai, Jesus do céu. Ah. Olha, tem uma participação que bonita aqui, rapá. Fala comigo, bebê.
4: Oi, cabeça.
0: Bacana, oi, cabeça. Olha, deixa eu mandar a losaça aqui pro nosso amigo Fernando lá em Macaé, na sintonia aí 97,7. Manda abração aqui também aqui pro nosso amigo aqui, Tinem. Fala, Tinem, fala comigo, bebê.
5: É isso aí, meu amigo, vamos com tudo aí pra cima. DJ Júnior Lopes, Ondas FM, tamo junto.
0: Beleza.
5: Vamos que vamos.
0: Vamos que vamos, bebê. Sextou, é o Ondas na Pista, tá certo? Olha, mandar abração pro nosso amigo Henrique Salim, na sintonia aí 97,7, o nosso amigo Marcelo Arena, enfim, o nosso amigo Gugu Churrasqueiro, grande Gugu, rapaz. Muito bem, agora 9h41, enquanto isso você vai mandando o áudio aí, 974012957, já tem a última sequência da noite de hoje, segura aí que é pá e bola.
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0: Então é amanhã, bebê, é amanhã.
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0: Love. Ai, eu me apaixono, bebê. Esse é o Programação Ondas na Pista, agitando essa noite gostosa de sexta-feira. Vamos lá pra última chamada da promoção. Última chamada da promoção. Então, se você não mandou o seu áudio, não adianta mandar mensagem aqui, ó. Tem muita gente mandando mensagem aqui pra mim, aqui, falando que quer ganhar. Não, tem que mandar áudio. Pra faturar a caixa de cerveja, tem que mandar áudio. Então, manda o áudio pro 97401-2957, 97401-2957 é o telefone pra você, né? Fica à vontade. Vamos lá pra última sequência da noite de hoje. Agora, anos 70. Só pra galera que curtiu aquele flashback, não é isso, Marquinho? Então vambora.

Fala comigo, bebê. Fala, fala aí. Dançava, né? Hã? Curtia muito essa música, né? É da sua época, né, mãe? Ah, ó, isso aí vai rolar daqui a pouquinho lá no... No Calibrado! Daqui a pouquinho, eu tô saindo daqui, tô partindo pra lá, vou em casa rapidinho.

final do telefone 3115 foi o contemplado aí da caixa de cerveja. Galera, não fica triste não, hein? Sábado que vem tem mais. Sábado que vem não, sexta-feira que vem tem mais Ondas na Pista, tá certo? Beijo no coração, bom final de semana pra todos. Ó, temos encontro marcado daqui a pouquinho lá no Calibrado e amanhã lá no São Pedro Esporte Clube, juntamente com o Pagodão das Antigas, MC Mulato e MC Massugê, e eu vou estar lá

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E se você não está perto dessa pessoa, liga para ela, diga: eu te amo, você é muito importante para mim.

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0: Salvador, meu! Salvador, Rádio Ondas com você. Manhã da Gente chegou. É o nosso sábado rolando aí pela região dos Lagos com Manhã da Gente. E você ligado comigo aí, um abraço e aquele bom dia. Tamo junto até meio-dia com Manhã da Gente. É, acorda aí, negada!
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0: Já tá todo mundo acordado aí, meu. Vamos lá, então. Juntinho comigo está você aí até meio-dia. Só alegria no seu rádio, Rádio Ondas. Tá na onda, está com tudo. O meu zap é esse aqui pra você mandar o seu áudio, hein?
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5: WhatsApp.
0: Meu zap é o 998131136. 998131136. Quero o seu áudio pra mim. Com, no máximo com 40 segundos, eu falo com você contentemente. Então, tô esperando, hein? O seu áudio, mande o áudio, mande o áudio. Pelo meu zap, que é o 998131136. E você assina no final assim, ó.
6: Bota pra atorar!
0: Aqui é a sua alegria, meu Rádio Ondas. Tá na onda, está com tudo. Acerta o relógio comigo. Agora 7h59, como sempre, você viaja comigo na Das Antigas.
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0: Eu vou começar assim, ó, pra animar a galera.

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0: E aí, mané, vamos faturar?
1: Demorou, só se for agora.
0: Acerta o relógio comigo. Agora 8:16.
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4: Vamos lá, você comigo aí, um abraço e bom dia, Rádio Ondas, com você na sua manhã de sabadão, hoje, dia 11 de julho. Bom dia, bom dia. Vamos lá, bom dia para a Zuca lá de Cabo Frio. Oi, você, Zuca, um abraço e um bom dia. Manda alô para o Vinho, Alvinho mecânico lá em São Cristóvão. Valeu pela audiência, um abraço. Bom dia também para Acla, Shirley, Débora, William, Caiane, pessoal aí do Gostinho da Casa. Bom dia para vocês. E bom dia também para Leandro aí do Hortifruti do Povo. Também por lá, Jojo. Alô, Jojo, tá ligado comigo, Jojo? Bom dia para você, Jojo. E bom dia para João. João tá lá também trabalhando e ele quer ouvir aqui na sequência Simone Mendes. Vou tocar pra você, fica ligado aí. Um abraço, um bom dia e bom trabalho pra vocês aí. Deixa eu falar com alguém aqui, deixa eu falar com o David e Dona Rosa. Fala comigo aí.
5: Bom dia, Demi Marcelo. Aqui quem tá falando é David do Monte Alegre.
4: E aí?
5: Eu gostaria de pedir a música pra minha mãe, Chuva no Telhado, de Leonardo.
4: Uh-huh.
5: E pra mim, Chitãozinho Chororó. Qualquer uma que você puder mandar pra mim aí.
4: Falou,
5: bota
4: meu.
5: Pra torar.
4: Um abraço pra você, um bom dia.

0: Amigo Simone Mendes, pra você na Rádio Ondas com versão piseiro aí, erro gostoso.
1: Foi pra nosso amigo João. Alô, João!
0: Aí no Hortifruti do Povo, bom dia! Tocar pra você agora aqui a música do Washington Brasileiro. Quem pediu foi a Alice, lá do Jardim Riviera. Ela quer ouvir aqui, Solove, né? Solove, de quem mesmo? Solove,

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0: rarra sem fazer. Pra comer rarra. Meia lua inteira de Caetano Veloso pra você com o Chama Chuva aqui na Rádio Ondas. Chama Chuva não. Tempo lá fora tá bom. Céu azul com nuvens. O sol está presente. Tá bom demais. Eita, poeira lá lá. E aí, Gaguinho?
1: E o Gaguinho, amanhã da gente volta já.
0: Olá, Gaguinho, um abraço. Acerta comigo o relógio. 8h37.
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1: E a conversa vai rolando aqui pela Rádio Ondas com você ligado comigo. Um abraço e aquele bom dia no clima, no seu sabadão. Hoje muito bom, Zé. Eita, Rádio Ondas. E a hora certa agora, 8h39. Ô, Janetinha, tá ligado comigo? Janetinha, pra você um abraço e aquele bom dia. Fala comigo aí, Janetinha.
2: Bom dia, meu gato Angorá, tudo bem? Aí, ó, manda aí um... Bota pra torar uma música linda aí pra mim. Bota apartamento 133, 131. Alguma coisa desse tipo aí. Bota pra torar, só pra me ouvir.
1: Tá legal.
2: Beijo, beijo, meu lindo.
3: Gente, quem é essa criatura?
1: Hã?
3: Meu pai.
1: Essa é a Janetinha, sempre alegre e contente com a gente. Falou, Janetinha, um abraço e bom dia pra você. Bom final de semana. Antônio Justino, speak for me.
4: Fala, meu amigo Ademir Marcelo, bom dia, bom dia. Antônio Justino aqui da Colônia do Peró.
1: E aí?
4: Gostaria de ouvir, Racha Chinela, Nada Mudou. Manda um abraço aqui pro meu amigo Parrudo e Vanderlei.
1: Ô, Parrudo!
4: Um abração pra você aí, tudo de bom, valeu.
1: Falou, meu amigo, um abraço, bom dia. Valeu aí pela sintonia Rádio Ondas com você nesse clima, meu. Fala aqui, ó, Maria das Graças, e aí?
5: Valeu. Bom dia, Ademir.
1: E aí?
5: Sábado abençoado pra todos nós. Isso. Bota aí pra adorar, tô bota te ouvindo pra... aqui.
1: Obrigada pela audiência aí. Ela quer ouvir aqui na sequência, Bruno e Marrone. Tocar pra você aqui, eu escolhi uma pra você, falou? Tocar aquela que eu gosto. Se não tivesse ido. Agora é hora de você ouvir o bregão.
6: Toca um brega rasgado, lindo, vai!
1: Ah, essa aqui é pra você, ó. Que tá desconfiado de que alguma coisa está acontecendo e ela nem tá sabendo que você já sabe que ela tá pulando a cerca. Para recordar, aqui no bregão, Fagner, aliás, ele sabe que ela tá pulando a cerca, né? Assim fala a letra. Deslizes, pra você

do Bruno e Marrone, mas você ouviu com o bonde do forró. Se não tivesse ido, eu era tão feliz. É, rapaz, é aquela coisa que você quer fazer, não faz, e depois se arrepende. Ei, aqui tem o quê, meu? Vai, canta aí.

0: fala comigo, meu zap é o 998-311-36, acerta aí, Rádio Ondas. 8h55, volta já quando o tempo era bom demais e parece que vocês escolheram aí Raul Seixas.
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0: Fica pra você ligado aí, valeu. Vai dar um alô aqui para nosso amigo Cláudio da Pipa d'Água, que está, já está na sintonia. E você, Sheila, tá tudo bem por aí? Sheila, Cláudio do Pipa d'Água, nossa amiga Miriam e a cachorrada lá ouvindo a Rádio Ondas. Para vocês, um abraço, aquele bom dia. E você, cachorrão, tá ligado comigo? Bom dia para você então aí, tá falando com o taxista. E dá um abraço na Kátia. Falou, meu irmão. Ô, Serginho, pede aí a música do No Tempo Que Era Bom Demais. Fala comigo aí, meu irmão.
1: Bom dia, Demi Marcel.
0: E aí?
1: Sabador, Sabador. Mãe da gente.
0: Vai escolher
1: aqui, o... Oi. Bota pra gente ouvir aqui na oficina aqui, Raul Seixas. O dia em que a terra parou. Beleza, meu querido?
0: Que a terra parou.
1: Acerta o relógio. Bota pra adorar. Raul Seixas, o dia em que a terra parou. Valeu, amigo. Ótimo sábado aí. Bom final de semana.
0: Eu acho que eu nasci há 10 mil anos atrás, né? Assim. É, falou então, Serginho, para você um abraço e aquele bom dia aí na oficina. Falar com mais um aqui, falar com Nélio Ramos, o cara que é maratonista, fala comigo aí.
2: Bom dia, meu amigo Ademir Barcelo.
0: Fala.
2: Uma satisfação em falar com você. Estou ligado aqui no seu programa, estreando uma caixa de som que eu comprei aqui.
0: Eita.
2: E sou um forrozão, hein?
0: Legal.
2: Manda um forró aí pra mim aí. Não só pra mim, pra todos os ouvintes aí. Bota aquela que eu sempre gosto mesmo. Manda aí a Teodoro Sampaio. Tá. Pra ver qual é. Valeu, meu amigo. Manda um abraço pra galera lá do Arraial do Cabo. Lá do Jardim Peró. A galera que tá ligada da Vila do Sol. E todos os ouvintes aí, ligado na 97,7. No forrozão, valeu, meu amigo.
0: Alô, Nélio.
2: Final de semana abençoado.
0: Alô, um abraço, bom dia pra você, um bom final de semana. Falar com o Cané. Cané, acho que o Cané tá no Rio de Janeiro, rapaz. Cané, fala comigo aí, meu irmão.
3: Bom dia, manhã da gente. Aqui é o Cané, o diretamente do Rio de Janeiro. Escolha boa e manda aí, Ademir. Oferecer pra minha irmã Lisete, minha sobrinha Cristiane, minha esposa Elinete, meu cunhado Evandro. E pra você, meu camarada, aqui é nota 10.
0: Eita, rapaz, valeu. Vou tocar pra você a música Pica-Pau, porque eu vou mandar também para nosso amigo Leandro lá do Hortifruti do Povo. Tá lá ele, João, Juju, vem na Rádio Ondas. Agora tem No Tempo Que Era Bom Demais.
4: 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No tempo que era bom demais.
0: Essa é demais. Eu nasci há 10 mil anos atrás.
5: 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O povo parou pra ouvir. 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

0: pra você, minha mulher, que tá ligado comigo aí. Você que tá cansada de tanto trabalhar. E essa vida aí de luta. Tocar pra você uma aqui, ó, da Simone Mendes. Tá voltando com Tô Tão Cansado. Essa letra é muito bonita e é pra você que tá ligado comigo aí. Galera da batalha.
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0: Amigo Simone Mendes com Total Cansada pra você, mulherada que rala muito aí. Geralmente ela trabalha mais que o homem, né? Pois é, a música é linda, fala aí.
1: Nossa senhora, meu Deus. Música linda.
0: É.
1: Meu Deus.
0: Demais.
1: Música linda, gente.
0: Show do Goiânia. Eu ainda tô aqui. Eu tô tão cansado. Como é que tá o tempo na região? Fala comigo aí.
2: O tempo hoje vai ficar assim como vocês estão vendo. Faça o que tem que fazer. Ouça a manha da gente.
0: Oh, boa sugestão, beleza. Acerta aí o relógio comigo. 9:16.
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2: Amigo, Rádio Ondas com você no seu sabadão, sabadô. Bom dia para... Alô, Xuxo. Mandar bom dia para Xuxo, ligado na Rádio Ondas. Xuxo da antiga Rádio Cabo Frio AM, né? Bom dia para a Barriga, lá de Três Vendas. Alô, Barriga, para você, um abraço. E aquele bom dia. Bom dia também para nosso amigo Cafu. Alô, Cafu. Bom dia para você. E um alô também para seu Aguinaldo e Dona Marina, lá em São Jacinto. Bom dia. Bom dia para a Zenilda, irmã de Coló, de Loló. Para você, um abraço. Saudoso Rololó, né? E bom dia para Severino Sapateiro, lá na Colina. E bom dia para Barreto, tá no Salgado. Barreto, tá trabalhando aí? Barreto do Salgado, lá em Campo Redondo. Bom dia para você. E bom dia para o pessoal do Bar do Nilton. Nosso amigo Dema agora tá na direção lá do Bar do Nilton. Lá. Hoje tem feijão. Vou falar com ele daqui a pouquinho. Fica ligado aí. Falar primeiro com Leci do Café, lá depois de Lumiar, São Pedro da Serra. Ele tá dodói, parece que tá no hospital ouvindo a rádio ontem. Fala comigo.
3: Alô, Demi Bacel. E aí? Eu, Leci do Café.
2: Fala, meu irmão.
3: Queria ouvir Guilherme Silva. Faça um milagre em mim, tá? Manda aí pra mim, fazer esse favor. Tô aí no hospital, mas tô bem, graças a Deus.
2: De beleza, falou. Tá recuperando. Tchau. Bom, bom. Falou pra você, abraço. Tocar pra você, fala um milagre em mim com o Soró Silva. Fica ligado aí. Ô, Dema, falar com o Dema, Dema lá do Bar do Dema, lá em Jardim Esperança, lá na rua principal, no final, tem feijoada. Fala comigo aí, meu irmão.
4: Bom dia, meu amigo Vé de Guerra. Como é que tá, pô? Tô rouco, mano.
2: Tá rouco?
4: Muito trabalho.
2: Eita.
4: Nunca mais mandei uma mensagem pra você, manda um forrozão pra galera que assiste sua Rádio Onda, pra todo mundo.
2: Falou.
4: Entendeu? E pra nós aqui, o Zé Ramos e a família dele.
2: Zé Ramos.
4: E pra turma que assiste o forró.
2: Oh, ok.
4: Dema, velho. Já tô indo pra luta de novo. Parece lá, pra comer aquela feijoada. Hoje é dia. Valeu, meu amigo. Fica com Deus aí, manda um porrozão.
2: E aí, eu vou lá ou não vou? Ele convidou.
5: Passa lá, meu filho.
2: É, rapaz, vou lá. Depois da paz da tarde com minha feijoada. Falou, Dema, pra você, abraço e aquele bom dia. É o negócio é fazer um milagre. Um milagre em mim. É com o Soró Silva, o nosso amigo Leci do Café. Tem pouco não vou aí, hein? São Pedro da Serra.
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0: Mandar um bom dia para a Alice. Alô, Alice, Alex, ouvindo a Rádio Ondas. Lá no Parque Mataruna, pediu pra ouvir essa aí, numa versão forronejo. Rick Renner, Eu Sem Você, aqui na Rádio Ondas. Mudou para todos, tô ouvindo aí o Manhã da Gente, na sintonia, na melhor da região, Ondas FM. Ê, rapaz, tá na hora, meu, fala comigo.
1: Bota a cachaça aí.
0: Tá na hora ainda não. Daqui a pouquinho, agora são... 9h35, volto já.
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0: Vamos lá, você comigo aí, um abraço, hein? Bom dia, tá na onda, está com tudo. Agora 9h36. Vou dar bom dia para Milton Roberto do Tia Maluca. Tia Maluca, mais que um restaurante, um encontro marcado com bons momentos. 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Falou, Milton Roberto, para você um abraço e aquele bom dia, Rádio Ondas, na sua manhã. Vou conversar com o pessoal aqui. E o negócio agora tá prolongado, hein? Vou falar com o Nilma de Oliveira. E tá lá ligado, Nilma Inato. Fala comigo, Nilma.
7: Bom dia, com alegria, meu amigo Ademir Barcelos.
0: E aí?
7: Tirando ondas. Eita. É isso aí, aqui ligadinha, curtindo teu programa, teu, seu, meu, nosso, dos de seus ouvintes. Alô. Quero mandar um abraço para todos os seus ouvintes também. Tá? Tô aqui cuidando do meu pomar e curtindo Ademir Barcelos, programa Manhã da Gente. Um abraço para todos, um excelente final de semana, meus seguidores.
0: Falou, Nilma, dá um abraço aí no Nato Araújo. O cara é fera no contrabaixo e no violão, né? Na guitarra. Fala com alguém aqui, Margarida. Ô, Maria, fala comigo, Maria.
8: Bom dia, Ademir Barcelos. Eu quero ouvir a música de Guilherme Silva. Ah. Vou mandar uma para o Kaique Sócrates. Kaique. Minha sogra Dilma, meu sogro
9: Amilto.
8: E para os Mineirinhos.
0: Muito bem.
8: E para você também. Ok? A música de Guilherme Silva, aquela música linda, maravilhosa, que eu amo.
0: Eu acho que é a música Barquinho de Ouro, não é isso, do Guilherme Silva? Fala com o nosso amigo Zé. Fala comigo, Zé!
10: Ademir Barcelos, meu amigo, bom dia. Quem fala aqui é o Zé Carlos do Guriri.
0: O que tá mandando?
10: Queria ouvir a música com o Léo Magalhães, o cara errado. Eu ofereço pro meu irmão Zé Pereira, do Jardim Esperança. Ah. E o Luciano de Andrade do Jacaré. E o Marquinho do Mato. Enfim, todos ouvintes do seu programa. Meu amigo, bota pra torar. Estamos juntos. Valeu, valeu, valeu.
0: Ô, Zé, um abraço, bom dia pra você. Falar com Margarida. Margarida vai pedir a música Amigo, botar no Bregão. E a Margarida vai oferecer pra todo mundo. Valeu, né?
11: Deus abençoe.
0: Oi, fala comigo.
11: Bom dia, Nemi.
0: Bom dia.
11: Eu gostaria de oferecer a música Roberto Carlos, amigo.
0: Amigo?
11: De todos os meus amigos de Arraial do Cabo, Chico Sobrinho, Tata, o melhor barbeiro de Arraial, Bahia. Oferecer para minha família, Patrícia, ao vivo, à família, oferecer a minhas filhas, a Sandra com meu genro, a Tereza com meu genro Noel, Tânia com meus netos.
0: Meu amigo é benção.
11: A Rosângela, a Yuri, meu neto, Valentina também, minha neta, meu bisneto Arthur. E oferecer também a Solange, a minha filha também. A Clara, minha neta. E oferecer a todos. O povo da onda.
0: É a família inteira aí,
11: né? Carinho, que eu tenho muito por essa rádio. Pra minha amiga Cileia da Rua do Fogo. E pra todos meus amigos da escolinha.
0: Daliana.
11: Beijo, fico com Deus, uma semana abençoada. Tá, Leandro, pra você.
0: Leandro!
11: Fica com Deus, meu amigo. Beijão.
0: Olha, de acordo com a informação aqui, eu acho que. Faltou alguém?
11: Ai, pra minha amiga do coração, minha manicure, Vanessa.
0: É, a manicure, falei que faltou alguém aí, vamos lá. Então, fala, Margarida, um abraço, bom dia pra você. Hora do bregão.
9: Toca um brega rasgado, lindo, vai!
0: É, porque a Margarida pediu. Amigo do Roberto Carlos, no bregão pra você. E mando pra você, que é meu amigo de coração, você que é meu ouvinte, tá aí ligado na Rádio Ondas. Muito obrigado pela sintonia. Todo sábado eu tô aqui com você, conversando, batendo papo pelo zap, com o seu áudio. Ei, rapaz! Isso que é importante, amizade entre nós. Amigo!

0: Léo Magalhães. O cara errado, Rádio Ondas. Aqui eu tenho alguém aqui pedindo, deixa eu ver aqui, o Magno. Alô, Magno! Lá da Praia dos Ossos, lá em Búzios. Ele quer ouvir o Falcão.
1: Aí não dá, meu filho.
0: Ah, dá sim, dá sim. Vamos tocar a música pro cara aí, rapaz. Quem gosta é Leão do França também dessa música aí. Eu te

0: tranquilo.
1: Ei, rapaz, bora, Bill! Esse é o Falcão, eu te peguei no Fraga.
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1: E você ligado comigo que chegou agora, bom dia pra você, Rádio Onda. E aqui toca melhor, aquela que você quer ouvir lá na outra, não toca lá não, meu, é só aqui no Manhã da Gente. Acerta o relojão. 9h57, volto já.
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1: E aí, você aí, ligado? Um abraço, bom dia, Rádio Ondas com você. Muito bom, hein? A nossa companhia, você e eu aqui nas conversas. E sempre com a hora certa pra você. Agora, 9h59. Manda um alô para vizinho bom lá em São Jacinto, Zé Roberto, tio Zé, tia Maria. Pessoal ligado comigo, Macaxeira, Cabral, pessoal da Mirita aí, um abraço, bom dia pra vocês aí. Oi, São Jacinto, meu! Ô, Vidinho, fala comigo, Vidinho!
2: Bom dia, meu amigo!
1: E aí?
2: Um grande abraço, meus amigos aí, Sérgio da Oficina, Fábio lá do Vinhateiro, Flávio, irmão dele, meu parceiro Leandro França e toda a rapaziada aqui do Caiçara. Um grande abraço pra todos.
1: Falou, Vidinho, valeu, deu aquele alô pra todo mundo aí. Um abraço pra você. Fala com nosso amigo Jorge Baixon.
3: Bom dia, Rádio Onda. Bom dia, David Barcelo. Bom dia, João Grandão, Rose, Frajola. GG, Matéria Bussão, Anísio, Casa do Espaço, Paulão, Dona Sonha da Colina, Valéria de Bar, Chaparral, Seu Madruga, Luciano Andrade, do Jacaré, Luciano Garoto Sorvete. Eu queria mandar uns parabéns aí, ó, aniversário hoje aí, a Zap, meu sobrinho, faz uns 5 aninhos hoje.
1: Legal.
3: Filho do meu irmão Juscelio e Leidiane. Mandar uns parabéns pra ele aí. E bota uma música aí, Ademir, aniversário pra ele aí, parabéns pra ele aí, tá bom? Tudo bom, bom final de semana aí pra todo mundo, aí, boas férias aí. Aqui é Jorge Baixon, valeu!
1: José, o Roberto vai cantar os parabéns pra você, pro aniversariante aí, para todos que estão ouvindo a Rádio Ondas, que estão também ficando mais velhos hoje, né? Parabéns com o Roberto.
4: Parabéns pra você, nessa data querida. Muitas felicidades,
1: muitos anos de vida. É, meu rei. Dona Lourdes, tá lá ligado? Lourdes, fala comigo, Lourdes.
5: Bom dia.
1: E aí?
5: Eu sou a Lourdes, aqui do posto do carro.
1: Oh.
5: E gostaria muito de ouvir a música com Rangel Marques.
1: Ah.
5: Eu vou pedir aos anjos. É, eu ofereci a minha filha, Marinalva, que tá saindo de uma cirurgia, e desejar para ela boa recuperação. Muito obrigado.
1: Falou. Valeu, um abraço aí, bom dia pra você, bom trabalho. Vamos ouvir agora aí, no tempo que era bom demais.
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1: Grande poeta. Essa é uma letra realmente fantástica. E você recorda aqui, no tempo que era bom demais. Grande Zé Ramalho. Eu acho que é tema de novela. Entre a serpente e a estrela.
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Rangel Marques, eu vou pedir aos anjos. Vai dar um bom dia para nosso amigo, deixa eu ver o nome dele aqui. Daniel, que mora em Jardim Esperança, tá ligado na Rádio Ondas, ele quer ouvir essa música aqui, ó.

0: Passa lá, meu filho.
1: Passa lá, meu filho.
0: Eu vou passar, mas se me convidar, eu passo lá. Eu vou passar na feijoada do Dema, lá no Jardim Esperança. E eu vou passar na garagem Falcão, tô ligado na raiva. Pessoal da garagem Falcão, aí um abraço, bom dia pra vocês. Ei, por que você não passa lá, rapaz? Ei, rapaz, hoje tem, olha só, começou ontem, né, quinta-feira. Festival do Camarão ali na Praia do Siqueira. É, uma boa opção pra você curtir o final de semana, hein? Vai lá, passa lá, meu filho. Acerta comigo o seu relógio nesta manhã. Você que vai trabalhar hoje aí, tá ligado na Rádio Ondas, né? É, trabalhar sábado é um problema sério, final de semana, né? E você, aposentado, não faz nada. Trabalhou muito, né? Trabalhou muito. Bom dia pra você também. Ligado comigo? Vamos lá, de hora certa pra você aqui na Rádio Ondas. Acerta aí! 10 e 13.
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3: É nós na fita aí. Vamos lá, pessoa ligado comigo. Um abraço, bom dia pra você, Rádio Ondas. Você ligado comigo aí nos bares. Bom dia pra vocês. Falar em bares. Vou falar com o bilheteiro aqui, o João Grandão. Fala comigo, João.
4: Bom dia, meu grande amigo, meu irmão Admir Barcelo.
3: Aqui, devagar, devagar. É, João Grandão. Rapaz, devagar. Repete aí, vai lá.
4: Bom dia, meu grande amigo, meu irmão Admir Barcelo. Aqui é o João Grandão, seu amigo do coração.
3: Tá rimando?
4: Rimou, hein? É. Manda uma música aí pra gente aí. Eu tô aqui no quintal aqui, na varreção, arrumando aqui umas madeirinhas.
3: E aí?
4: Valeu, manda uma música aí, chonada, e ofereço aí a todos os biriteiros de plantão e algo mais. Bota pra torar.
3: Eita.
4: João Grandão, seu falou. Amigão.
3: Falou, João. Um abraço. Toca pra você, Boate Azul. Fica ligado aí. Vou dar pra falar com mais alguém aqui. Ô, Valério, fala comigo, Valério.
5: Bom dia, meu amigo Demi. Demi,
3: rasta
5: um... Rasta? Um forró aí de Ismael Carlos, bem, a gente ouviu aí.
3: Ismael Carlos?
5: E eu ofereço pra toda a rapaziada da antiga, da boa aí. Valeu, meu querido.
3: Valeu.
5: Um bom dia pra nós, que Deus dá saúde pra nós todos.
3: Muito bem. Valeu, um abraço aí, bom final de semana. Valério, pessoal do Bahia, um abraço. Valeu pela sintonia. Pessoal da garagem tá lá. Deixa eu ver aqui. Quem? Okay, manda um abraço. Manda um abraço pra mim. E também da garagem Falcão. É aqui, da garagem Falcão. Jeane Vitória, a filha do garagem Falcão. Tá ligado comigo? E pessoal de lá, manda um abraço para o Parâmetros Truck. Valeu então, pessoal da garagem aí. Valeu pela audiência. Um abraço, bom dia pra vocês. Um abraço pra Vitória, que é a filha da garagem do Falcão. Falou, meu irmão. Um abraço aí pra vocês. Fala aí, Spareba Struck. E tá aqui, ó. Fala com ele aqui. Fala comigo aí, mano.
6: Bom dia, Demi. Belo bom dia de sabadão de manhã da gente, meu irmão.
3: E aí?
6: Hoje eu quero escutar aquela música de nosso irmão, nosso conterrâneo, Flávio José. Essa música, ela representa muito o povo. Essa música é fenomenal, fenomenal.
3: Qual é?
6: É para os nossos políticos saber que nós estamos vendo tudo. Estamos vendo tudo. Eles acham que nós não estamos vendo. Mas nós não estamos vendo. Nós estamos vendo. A letra dessa música é: tô vendo tudo, tô vendo tudo, mas fico calado, faz de conta que sou mudo. Essa música é top.
3: A letra é maneira.
6: Tô vendo tudo, tô vendo tudo, mas fico calado, faz de conta que sou mudo. Bota aí, Ademir. Felicito para todos os conterrâneos aqui da Boca do Mato, Paraíbas Bar. E para todos os conterrâneos lá da Feira Sebastião Lã. Amanhã dia de a gente ver, de a gente comer aquela comida típica nordestina. Aquela buchada de bode, baião de dois, carne de sol, queijo coalho em pi, sarapatel de porco.
3: Eita, muito bom!
6: Tem muita coisa boa lá.
3: Valeu, meu irmão.
6: Valeu, meu irmão.
3: Um abraço. Um
6: belo bom dia de sabadão de manhã da gente. Valeu?
3: Falou, bom dia pra você. E esse negócio, tá vendo? Tô vendo tudo, tô vendo tudo. Tá vendo, mas não tá votando direito. Tem que saber votar direito, entendeu? E votar sem interesse. Isso que é importante. Porque se votar com interesse, não vai mudar nunca, meu. Valeu, meu irmão? E aí, vamos lá. Bote azul!

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Ê, tô de olho em você, Ismael Carlos com você na Rádio Ondas. Muito bom, Zé. Mandar aqui um bom dia pra Cremilda do Jardim Esperança. Tá ligado comigo que eu vejo aqui, ó.

0: Muito bom, carpinteiro. Elias Monkbell, Natan e Orlandinho.
1: Manda um abraço pra mim.
0: Mando sim, só você mandar o seu áudio pra mim ou então escrever aí meu zap, que é o 998-13-1136. Pegou? Meu zap é 998-13-1136. Já acerta o relojão. 10h36.
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0: 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E aí, bom dia pra você ligado comigo! Bom dia para Gualoguti, Edivano, um abraço, bom dia pra vocês aí, Jardim Esperança, pessoal da 17 Lagos, Rafael e Dina, bom dia, alô gato, alô pessoal do Bar do Cirlei, bom dia pra vocês aí, valeu pela sintonia, Rádio Ondas, na sua manhã, falar com meu correspondente lá da Praia do Forte, parece que o mar tá de ressaca aí, né? Fala comigo, meu irmão.
7: Bom dia, Dini Marcelo, bom dia a todos os ouvintes da Rádio Ondas FM, 97.7, estamos em casa, Dini, um pouco rouco ainda, né?
0: É.
7: Entendeu? Estamos em casa, aguardando aí a praia baixar, diminuir a ressaca, para nós retornarmos de volta aí a ocupar a faixa de areia da Praia do Forte, Dini. A gente até ia hoje, mas com o problema da ressaca, a gente está esperando o mar baixar e com certeza a gente vai retornar segunda ou terça-feira, tá bom, Ademir? Estamos em casa, ouvindo seu programa, vou fazer mais um medicamento aqui para ver se a rouquidão vai embora, mas de qualquer maneira, dá para ouvir o seu programa. Você me pergunta, vai torcer para a Argentina? Claro, Ademir, que eu vou torcer para a Argentina, até porque você já até viu aí, eu com a camisa da Argentina, eu sou torcedor da Argentina, sempre torci da Argentina, e com certeza hoje, nós vamos bater de frente hoje, e vamos ganhar de 2-0, tá bom, Ademir? Gaúcho, o importante da Praia do Forte, com 46 anos de praia. Espero que você leia o áudio. Um abraço, Ademir, um abraço.
0: É, falou, Gaúcho! Torcer pra Argentina.
8: Aí não dá, meu.
0: Apesar de que é mais perto daqui do Brasil, né? É mais pertinho pra você poder torcer, já que o Brasil dançou nessa, né? É um time que não tá chegando legal nessa Copa do Mundo. Aliás, tem os times que passaram, tudo forte, hein? Pessoal, os times que participaram agora da Copa do Mundo, não é time não, meu mano. Só time bom aí. E o Brasil ficou entre eles aí. É, eu acho que, na minha opinião, é uma das fracas. Né? Mas espero que em 2030 melhore esse grupo aí de jogador de futebol na Copa do Mundo. De 2030, se eu estiver vivo até lá também, né? Eu posso ver, torcer, eu ver se ganha aí o Hexa. Ah, falar com alguém aqui, ó. Falar com mais um aqui. Falar com Enio. Fala comigo, Enio.
9: Bom dia, Ademir Barcelos.
0: Bom dia.
9: Ademir. Ah. Aqui é Enio Omar, do bairro Guarani. Gostaria de pedir uma música. Vamos embora pro bar, beber, sair e levantar.
0: Vamos embora!
9: E queria oferecer para os amigos lá de Petrópolis, do grupo Cervejeiro, Fernando, Zé, Renan, Matheus, Marcelo, Reno Kibe, Adilson e Paulinho, conhecido como Gato Molhado.
0: Gato Molhado.
9: Queria essa música para eles e para todos os seus ouvintes. E bota pra torar, Demir. Bota pra torar.
0: Alô, Enio, faltou alguém não? Fala comigo aí. Ah, faltou ninguém não?
9: Ademir, eu te esqueci de falar também do Adilson, que também é do grupo Cervejeiro. Adilson, o homem que quando fica nervoso, dá o grito do Vera Verão e gira nas tamancas.
0: Eita!
9: Bota pra torar,
0: Demir. Eita! Falou então, um abraço, bom dia pra você. Ô, fala comigo.
6: Bom dia, Ademir Barcelos.
0: Quem é?
6: Sabadou.
0: Quem é?
6: Demir,
0: quem é?
6: Sou eu, Josivaldo Lourinho.
0: Você tava de férias, né?
6: Sumi, mas apareci.
0: Tava de férias.
6: Curtindo férias.
0: Isso é bom, rapaz, isso é bom.
6: Ademir, aí queria pedir uma música aí. Do José Augusto. Todo sábado é assim. Sábado.
0: Tocar pra você
6: bota
0: no pregão.
6: Pra torar.
0: Tá bom.
6: Ah, queria oferecer pra todo mundo aí da rádio. Pra senhor Vamilton. Senhor Vicente. Caibês.
0: Bibiu.
6: E Rodrigo Foguinho. E pra todo mundo aqui no Malibu.
0: Tá legal.
6: Sabadão. E pra você aí da rádio também.
0: Falou, um abraço pra
6: um
0: você.
6: Um abraço, Demir.
0: Valeu.
6: Mais tarde estarei lá no Bar do Miruca.
0: Toma uma.
6: Aquela geladinha. E agora tem um almoço.
0: Muito bem.
6: Sabadão.
8: Prega rasgado, lindo, vai.
0: Almoço do Lourinho.

0: Ei, rapaz, bota a cachaça aí. Aí, cachaça com limão. Eduardo Costa aqui na Rádio Ondas pra você. Acerta o relógio. 10h55, retorno já.
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0: Muito bem, você comigo aí, bom dia, Rádio Ondas, na sua manhã, amanhã da gente, tá bom demais, hein? Mas daqui um bom dia pra você ligado comigo aí, pela cidade, no seu carro, valeu pela carona, bom dia pra você. Bom dia também para DJ Moretti, DJ Moretti, o DJ das Cavalgadas. Está lá no Vale Valérios Bar, ouvindo a Rádio Ondas. Bom dia para você e valeu, DJ Moretti. Fala DJ, mandar um bom dia para DJ Bomba, né? E DJ Bomba, e mandar um alô para Hilton das Bombas, lá no Jardim Caiçara, aí pertinho da feira. Fala comigo, Luizinho.
1: E aí, Ademir, como tá você, rapaz?
0: Tudo bem.
1: Bom dia.
0: Bom dia.
1: Eu tô atrasado, na correria. É, manda um abração aí pra todos os ouvintes aí. Um abração aí para o pessoal lá do distrito lá de Arraial do Cabo. Pessoal ali da Praia Grande também. E toca pra gente aí. Uma do homem, Jean dos Teclados.
0: Tamo junto, meu amigo.
1: Fica com Deus.
0: Você falou o que, rapaz? Vamos lá. Primeiro tem no tempo que era bom demais.
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0: Eita, bichinho. Essa aqui é demais. Quem pediu foi a Selma, junto com a Olímpia, ouvindo a Rádio Ondas, lá no Morro Grande, Araruama. Bom dia.

0: E aí, canta comigo. Ei, Benito de Paula, fala com cachorrão. Fala com o cachorrão aqui rapidinho, vai pedir a música do Você Falou O Quê. Fala comigo aí, meu irmão.
1: Bom dia, Ademir. Quem tá falando é Paulo Henrique, do Táxi Cachorrão.
0: Fala comigo.
1: Ademir, bota pra tocar pra gente aí, Ademir. Ah. Festa na Roça com Roberto Carlos. Oferecer pro meu amigo Valério Bar, Paraíbas Bar, Cláudio Bar, lá em São Cristóvão. E João Grandão, nosso amigo João Grandão. Ah. E também Gostinho da Casa, nosso amigo Acre Família. Valeu, Ademir.
0: Ah, ele mandou bom dia pra
1: Ofereci
0: eles.
1: Pra mim, pra minha esposa Kátia, Sheila Zé, Sheila Cláudio, toda essa galera e pra você também, que bota os forrozão aí, esses bregão aí, todo sábado pra galera relembrar de algumas músicas boas.
0: Muito bem, valeu, cachorrão. Um valeu, meu irmão. Olha só, é o seguinte, eu toquei Roberto Carlos já, né? Toquei pra amiga, pra nossa amiga Margarida. Pera o traiu.
1: Falta qualquer uma aí. Você falou o quê?
0: Ah, é?
1: O bonde do forró, Bruno Marrone, qualquer uma boa aí, coloca aí.
0: Tá
1: oferece
0: bom.
1: Pra essa galera aí.
0: Como dizia, valeu? Como dizia antigamente, já tá na ponta da agulha. Você falou o quê, rapaz?

0: Mandar um bom dia pra Roberta. Alô, Roberta, de Itatiquara, Araruama. Bom dia pra você, ligado comigo. Ouvindo pela internet. Pediu pra ver essa aí, Michele Andrade. Michele notificação Andrade. Preferida. E mandou para Elton, que está aniversariando hoje. Bora em Araruama. Parabéns pra ele aí, valeu. Acerta aí, meu. 11:13.
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0: galera aí. Agora 11h15. Mandar um bom dia para a Dinalva. Alô, Dinalva, para você, um abraço, aquele bom dia. Valeu pela escolha aí, Rádio Ondas. Sempre ligado com a gente, valeu. E também bom dia para Miro, Miro Galo. Alô, Miro Galo, lá no Guarani. Bom dia para você, Miro. Vou falar com Zovão Mudanças. Fala comigo aí, Zovão.
1: Fala, meu comandante. Bom dia, Ademir. Quem fala aqui é o Zovão Mudança. Gostaria de ouvir Roberto Carlos. Tudo para. Falou, meu querido. Tô te ouvindo, né? Obrigado, hein?
0: Rapaz, hoje o pessoal se ligou no Roberto. Que é Roberto já? Pede outra aí, fala comigo.
1: Pode, meu comandante, pode. Qualquer um você colocar aí. Tá bom, não tem problema não. Você toca qualquer um que você quiser aí. Tanto faz aí, tá tudo em casa. Falou, filho.
0: Beleza. Olha então, olha, o Zovão, pra você, um abraço, Zovão Mudanças. Fazer um especial do Roberto aqui. É meia hora de Roberto. É, quem vai gostar vai ser belezinha, rapaz. Oh, fala comigo, Ana do Balneário.
2: Bom dia, Ademir Barcelos. Bom dia, ouvintes do Manhã da Gente, Ana do Balneário. Gostaria de ouvir Alcione com Limão com Mel. Vou gritar que te amo. Vou mandar pra minha mãe Nilce, pra minha prima Lucimar, para Wesley, que tá sofrendo hoje, tadinho, né? Tá em luto.
0: É, verdade.
2: Mandar para Irene, a mãe dele. Mandar para Mar, mãe da Vitória. Mandar para seu Zé, dona Marlene. Juliana, Josimar. PC, do quiosque, Jerico. Para Júnior Lopes, para meu ursinho Leandrinho. Para você. E pra todos os seus ouvintes.
0: Falou, que vocês tenham falou.
2: Fim de semana abençoado.
0: Um abraço, bom dia pra você.
2: Beijo.
0: Falou, a família de nós perdemos aí uma amiga e um ouvinte, né? É, a Neide do Balneário. Sempre eu participava comigo aqui no programa, né? E a vida nossa aí, ela é de passagem. E a Neide hoje não está mais entre a gente. Meus sentimentos à família aí pela perda. Perdi uma ouvinte, né? Seria bom que estivesse sempre com a gente aí. Mas meus sentimentos à família aí pela perda. Neide, grande amiga, grande ouvinte. Ô, fala comigo, Gaguinho. Fala comigo, meu irmão. E você, Gaguinho?
3: Bom dia, Ademir. Aqui é o Gaguinho da rua Jorge Losso. É o rei do sexo. Eu queria ouvir aí uma música aí com cintura de moda. Escolhe aí. Eu tô sem opção de cintura de moda aí.
0: Muito bem.
3: Me bota pra torar, ofereça essas músicas pra minha querida Raimunda e todos na Vila Nova aí. Alô, meu querido.
0: Alô, Gaguinho, um abraço, bom dia pra você. Ô, Zovão, tocar pra você essa aqui, ó. Amado Batista, assédio sexual.

Ana Paula, ouvindo a Rádio Ondas, no Porto do Carro, bom dia. Querem ouvir aqui na sequência a música do Alceu Valença? E manda para a Janete, que está aniversariando, aliás, aniversário ontem. Já manda os parabéns para ela aí. E também a música do Alceu Valença, para a Morena Tropicana.

0: Isso é muito bom, Zé. Alceu Valença, Morena Tropicana, Rádio Ondas. Esse clima de final de semana, você ligado comigo aí, final de programa. Depois tem Damasceno Júnior, São dos Bairros, aqui na Melhor. Acerta aí, 11h34.
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1: Amigo Rádio Ondas com você. Acerta o relógio nesta manhã comigo. Agora 11h36. 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Nosso amigo Milton Roberto, bom dia pra você e companhia. Ô, Barreto, fala comigo, Barreto.
2: Bebi, Marcelo, bom dia. Barreto dia. Salgado.
1: O que manda?
2: Bota uma música aí pra mim aí, por favor.
1: Qual?
2: Eduardo Costa. Os 10 mandamentos.
1: Eita, quem gosta é Geraldo, do Bar do Geraldo. Valeu, um abraço, bom dia pra você. Hora do bregão, meu.
3: Toca um brega rasgado, lindo, vai.
1: É. Mandar essa aí para Maria Luísa. Lá do Jardim Esperança, abraço, bom dia pra você. Leonardo cantando um pedaço de mau caminho na sua manhã.

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Márcia, a Rosângela, nosso amigo Paulo, um abraço e bom dia pra vocês. E alguém tá pedindo aqui pra tocar a música do Marília Mendonça. É a nossa amiga Roseli, que mora em Cabo Frio, manda pra alguém. Pede pra superar. Supera aí, meu, supera aí, porque a vida é assim mesmo.

0: E aí, foi bom pra você? Rádio Ondas, final de programa. Supera Marília Mendonça. E pra você que tá aí no bar, você tá indo já olhando pro relógio, indo pra ir pro bar.
1: Bota a cachaça aí!
0: Tá na hora, meu! É pra você que tá indo pro bar!

0: A sequência foi em homenagem a você, Biriteiro. Tá ligado na Rádio Ondas aí nos bares da região? Alô, Bar do Negro, no Guarani. É, Bar do Cal, Bar do Geraldo. Ei, rapaz. Bar do Dema, lá em Jardim Esperança. Bar do Torresmo de Damasceno também tá por aqui, já chegou. Ei, pessoal dos bares, um abraço e um bom dia. Tô indo embora, tô indo embora.
1: Não vai não.
2: Vem a besta.
1: É, a besta é sua mãe.
0: Fico por aqui. Damasceno, fala comigo.
3: Tô na área, cheguei atrasado, correndo, mas tô aí, ó.
0: Chegou em cima da hora. Um abraço, tchau, tchau. Bom final de semana.
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0: Ok, muito boa tarde para você onde quer que esteja. Obrigado pela audiência, pelo seu carinho. Juntos até as 4, aliás, hoje, excepcionalmente, eu acho que até as 2, tá bom? Juntinhos e você participando comigo, 22974-012957, para você mandar mensagem de áudio, mensagem de texto, mandar alô para quem você desejar, para quem você estiver afim. Você que está em casa, no trabalho, está no carro, está na praia, está nos depósitos de bebidas, galera curtindo nossa programação também na internet, no www.ondasfm.com.br. Obrigado pela audiência e pelo carinho. Participe comigo, nosso encontro começa agora, nesse sabadão, dia 11 de junho do ano 2026, e começa assim com Lizzo. Don't make me love. Pra você, tudo de bom.

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0: 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Programação da Ondas não para. Você curtiu Drive com Ed Sheeran, Vitinho, Caos, ainda Sol nos Olhos com Jorge Mateus, sucesso Alô Virgínia, Grupo Chocolate, Turma do Pagode. Tivemos também Vagabundo com Gustavo Lima, Luiz Fonsi, ainda na programação Lizzo com Don't Make Me Love You. Para você tudo de bom, obrigado pelo carinho, pela sua audiência. Nosso encontro hoje, lembrando, até as 14h30, até as 14h30, porque a partir das 14h30 tem pré-jogo aí do jogo amistoso Benfica e Flamengo. Benfica e Flamengo, com toda a equipe do Agito Esportivo no comando do Sidney Marinho. Muito bem, vamos fazer o seguinte, vamos de intervalo. 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Intervalo, eu volto daqui a pouquinho. Ondas agora 12h22.
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É a programação da Ondas que não para. Você curtiu aí Capital Inicial, Você Me Ama de Verdade. Tivemos também Drive Safe com Miley Smith e Neil Horan. Tivemos também Matheus Fernandes e Xande Avião com Balanço da Rede. Cada Minuto, Zezé de Camargo e Luciano, Ian e Sorriso Maroto com Fica com Deus, Wesley Safadão, Me Ama de Novo. Para você tudo de bom, obrigado pelo carinho da sua audiência. Nosso encontro até as 14h30, hoje até as 14h30, em virtude do amistoso Benfica e Flamengo. Portanto, fique ligado, participe comigo, 22974-012957, para você mandar mensagem de áudio, mensagem de texto, mandá-lo aí para quem você desejar, para quem você estiver afim. Ondas e a hora certa, agora 12h44.

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1: 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Programação da Ondas não para. Você curtiu aí até já o sucesso da Glória Groove. Tivemos também Carta Marcada com Vitor Clay, Demi Lovato, Fast. Chorando Se Foi, Kaoma, recordando aí pra você. Tivemos também Você Me Ama de Verdade com Capital Inicial. Ainda essa sequência super especial aí que você acabou de curtir. Muito bem, nosso encontro até as 2h30, às 14h30. Lembrando a você que hoje tem amistoso Flamengo e Benfica, Benfica e Flamengo. Amistoso do Flamengo aí nessa série de amistosos que o Flamengo está fazendo. É o Sidney Marinho aí com toda a equipe do Agito Esportivo agitando esse jogaço. Muito bem, intervalo rápido, volto daqui a pouquinho, não sai daí, tá na Ondas, tá com tudo. Ondas agora 1h00.
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0: 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Programação da Ondas não para, mais uma sequência. Você curtiu aí o sucesso A Dust Night com Bruno Mars. Tivemos também Thalita Mel, Chan de Avião, Melzinho, Foguete com Péricles e Ferrugem, João Gomes à Noite, ainda o sucesso de Lisa, Anitta e Rema com Goals. Para você tudo de bom, obrigado pela audiência, pelo carinho, nosso encontro até 2h30, tá bom? Até as 14h30, lembrando que a partir das 14h30 tem futebol aqui na Ondas, tem amistoso do Flamengo, Benfica e Flamengo, com toda a equipe do Agito Esportivo, com Sidney Marinho. Muito bem, é hora de mais um intervalo, daqui a pouquinho eu trago mais, não sai daí, tá na Ondas, tá com tudo! Ondas, a hora certa, agora 1h18.
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0: 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O programação da Ondas não para, só músicas de qualidade. Acenda o farol. O sucesso Jota Quest e Tim Maia. A Feel So Free com Madonna. Ainda Gustavo Mioto, Pedido de Socorro. Inverteu, Dilcinho. Luan Santana, Olho Marrom. E a Just Night, Bruno Mars. Hora certa, 1h38.
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0: Está com tudo, programação da Ondas não para, mais uma sequência. E aí você curtiu o sucesso Me Balançou, do Thiaguinho, Ludmilla, com Whisky com Água de Choro. Tivemos também Molocura, o sucesso do Dilcinho, Ivete Sangalo. E ainda Quem Sente Saudade Sou Eu, Maiara e Maraíza, Bom Gosto e Alcione, Magoou, Abusou, Menarid com Olivia Needy. Olivia Dean. Tivemos também Acende Farol, Tim Maia e J Quest, Tim Maia. Para você tudo de bom, ótima tarde, obrigado pela sua audiência. 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
0: Muito bem, de volta na nossa programação, mandando alô pra minha amiga Ana lá no Balneário, ligadinha na programação, curtindo a Ondas. Um abraço pra você, Ana, obrigado pelo carinho. Ela e todos aí do Balneário, tudo, tudo de bom, ótima tarde de sábado. Chegando Vida, do Fábio Júnior, música que a Ana pediu pra ouvir.

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0: São da Ondas não para, você curtiu Swan com BTS, também Runway com Lady Gaga. Tivemos também Marília Mendonça, Segundo Amor da Sua Vida, Gostosinho, Anitta, Hitmaker, Felipe Amorim, ainda Thierry, Cadê a Localização, Suel e Ferrugem, Desejo e Medo, o Desejo e o Medo, ainda Não É o Lugar, É a Pessoa, Xande Avião e Henrique Juliano. Muito bem, nosso programa vai ficando por aqui, de volta domingo, aliás, sábado, né? A partir do meio-dia, para te fazer companhia aqui na Ondas, tá bom? Tá chegando aí o futebol aqui na Ondas, amistoso do Flamengo, Benfica e Flamengo com Sidney Marinho e toda a equipe do Agito Esportivo, agitando a sua tarde de esporte aqui na Ondas, tá bom? Vai ficando por aqui, sabadão, a gente se encontra, se fala. Valeu, gente, um abraço enorme, tchau, tchau. Ondas agora 12h31.
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0: É o Mengão em campo, mais querido, mais amado do planeta, para enfrentar a equipe do Benfica. Último amistoso do Flamengo em terras lusitanas, antes de voltar ao Brasil e seguir a luta pelo pentacampeonato da Libertadores do Deca, campeonato brasileiro. Validaça, o Mengão enfrenta o Benfica, bola rola em menos de 54 minutos para o torcedor que está nos acompanhando. Quem vencer o duelo vai levantar a taça do Algarve, vai sagrar o campeão do Algarve nesse ano de 2026. É a primeira vez que o Flamengo está disputando esse torneio e é claro que gera muita expectativa para toda a nação rubro-negra. É claro, no torneio de intertemporada, o Benfica iniciando um novo ciclo, o Flamengo dando sequência ao trabalho do técnico Leonardo Jardim e a toda essa expectativa para um jogão. O Flamengo já empatou com o River, venceu o Lozane com um time bem mesclado. Aliás, não foi nenhum mesclado, né? O Leonardo Jardim botou todo mundo para jogar, deu uma dividida no time do Flamengo para equilibrar forças. E o Flamengo venceu agora, quer se despedir de Portugal. Antes de voltar ao Brasil, terá um outro duelo já em Brasília, antes do retorno do Campeonato Brasileiro, contra a equipe do Olímpia. Mais um de hoje, vale taça, vale o troféu do Algarve. Mengão, inclusive, Sidão, pra galera que vai se ligando na Ondas, nesse sabadão, em toda a região dos lados, Mengão, inclusive, já tá definido pra esse jogão contra o Benfica, Sidão.
1: Exatamente, Marcelo, Flamengo definido, Flamengo escalado para este jogo de hoje contra a equipe do Benfica. É o último jogo do Flamengo no Algarve, em Portugal, e hoje é um jogo que, diferente daquela partida contra o River, diferente do jogo que o Flamengo teve contra o Luciano da Suíça, vale taça. É um amistoso, mas um amistoso que vale taça, dessa vez a taça do Algarve, na disputa entre a equipe do Flamengo e a equipe benfiquista. Mengão definido e escalado com muitas ausências, né? O técnico Leonardo Jardim não conta com jogadores que estavam na participação da Copa do Mundo. Aí podemos citar todos os brasileiros: Danilo, Léo Pereira, Alexandre, Lucas Paquetá, os uruguaios Arrascaeta, De La Cruz e Varela, além do colombiano Jorge Carrascal e do equatoriano Gonzalo Plata. Nenhum desses, inclusive, fez parte dessa intertemporada no Algarve, em Portugal. A equipe do Flamengo também não conta com Léo Ortiz e Ayrton Lucas. O Léo Ortiz de fora do compromisso de hoje, ele segue se recuperando daquela lesão que ele teve contra a equipe do Coritiba, e o Ayrton Lucas sentiu, né, no final do jogo contra a equipe do Lausanne da Suíça. Por isso, Johnny está confirmado entre os titulares do Flamengo para este jogo de hoje. Detalhe que o Ayrton nem no banco de reservas fica, jogador, né, vai passar por novos exames para ver a situação na volta ao território brasileiro, mas já iniciou a sua recuperação para que possa estar à disposição para o jogo contra a equipe da Chapecoense. Anote aí, torcedor, porque este é o malvadão definido e escalado para o jogo de hoje, com Rossi, o goleiro. Linha de zaga tem Emerson Royal, João Vitor, Vitão e Johnny. O meio com Eric Pulgar, Jorginho, e na frente Samulino, Luiz Araújo, Pedro e Bruno Henrique. Bruno Henrique, o capitão, e o Pedro com a camisa 9. É o Flamengo definido, é o Flamengo escalado para buscar a vitória e, é claro, buscar o troféu do Algarve. E o detalhe, Marcelo, é que se o Flamengo for campeão do torneio do Algarve, Mengão será o primeiro time brasileiro a levantar a taça. Já é o primeiro time brasileiro a disputar esta competição. Claro, uma competição de pré-temporada, uma competição, no caso do Flamengo, de intertemporada. E o Benfica está chegando agora, dentro desta ocasião, para iniciar a sua pré-temporada. Então, Mengo definido, Mengo escalado. Uma linha defensiva bem alternativa, mas do meio pra frente é aquele melhor Flamengo possível, claro, com a exceção do Paquetá e do Arrascaeta, jogadores que não estão à disposição pra hoje, Marcelo.
0: E aí, explosão, já te dando mais uma vez boa tarde pra galera que vai se ligando agora no somzão da Ondas. Estádio vai ficando cheio, expectativa de casa lotada. O que dá pra esperar, hein, Flamengo se despedindo de Portugal nesse jogo que vale taça, explosão?
2: É o time. Boa tarde, Marcelo, boa tarde, amigos e amigas da Litoral News, da Ondas, da Manchete, rapaziada ligada na gente, na Nova Friburgo, na região serrana, exclusivo aqui no estádio, pro rádio do Rio de Janeiro, exclusivo com narração do estádio pro YouTube, né? A Litoral News, a Manchete, a Ondas, a Nova Friburgo fazendo história mais uma vez nessa cobertura da Copa do Mundo com você aí nos Estados Unidos. A gente volta para aí logo logo, eu e Renata, né, com o Sidão na central da Copa, com essa cobertura exclusiva aqui na Europa ao lado do Flamengo. É importante, até porque esse time aqui que o Flamengo terá contra o time da Chapecoense, contra o São Paulo e contra o Internacional. Claro que o Varela pode voltar. Pode, o De La Cruz pode voltar, pode, o Danilo e o Léo Pereira tem que voltar, tem, porque tem problema na zaga, o Léo Ortiz tá lesionado, o Carrascal e o Plata também devem voltar, até porque não vão encontrar mercado aqui na Europa. A Copa dos dois não foi essas coisas, embora o Plata tenha feito gol, né, pela seleção do Equador, inclusive ajudando o Equador a se classificar diante da Alemanha naquele último jogo da primeira fase. Mas eu não acredito que eles tenham uma reinserção tão fácil. Não sou eu que estou dizendo isso, quem disse foi o técnico do Flamengo, né, que tem que avaliar, analisar, ver como é que esses jogadores estão depois da participação na Copa do Mundo. Então não acredito numa reinserção assim automática, não. Eu acho que a exceção do Danilo e do Léo Pereira, que por necessidade absoluta já vão se reintegrar imediatamente, os outros vão ter que esperar. O Arrasca e o Paquetá estão lesionados, né? Vamos ver como é que fica o retorno deles, vamos ver como é que fica o retorno do Léo Ortiz também. Mas De La Cruz, Varela, Alexandro, o próprio Carrascal, o próprio Plata, vão ter que ralar em busca de uma posição, até porque o técnico disse ontem, por mim não tinha nem Copa do Mundo, né? Porque eu queria ficar com o meu time aqui para avançar e evoluir na temporada. O jogo contra o Benfica é um amistoso, é bom lembrar disso, mas é um amistoso que vale taça, é o troféu do Algarve disputado há mais de 25 anos aqui no Algarve, essa é a 25ª edição, em verdade, né, do troféu do Algarve. Então tem um atrativo especial, é o reencontro do Leonardo Jardim com o time contra o qual ele nunca teve muita sorte, né? O Leonardo Jardim não tem um retrospecto bom contra o Benfica nos clubes por onde passou, mas o Flamengo tem um retrospecto ótimo. Em 9 jogos contra o Benfica, o Flamengo venceu 6 e empatou 3. Portanto, nunca foi derrotado pelo Benfica. O último jogo já remonta a algum tempo atrás, remonta ao troféu do Centenário de Belo Horizonte. O jogo foi disputado em 1995 aqui no Tereza Herrera e um pouco mais adiante no troféu lá de Belo Horizonte. O Flamengo venceu os 3 últimos jogos contra o Benfica e nunca perdeu. Então, se o Jardim não tem um bom desempenho contra os Águias aqui de Portugal, o Flamengo tem. Jamais perdeu para o Benfica. Isso tudo vai para campo daqui a pouquinho. É o primeiro amistoso de portas abertas do Benfica, se preparando com um técnico novo depois que perdeu o seu treinador para o Real Madrid. O Benfica vai começar um novo trabalho, mas é o terceiro amistoso do Flamengo aqui na Europa. Empatou com o River Plate em 2-2, ganhou do Lozane por 2-0. O Flamengo quer encarar o Benfica sem o Mourinho. O Mourinho foi lá para o Real Madrid. Benfica tem o Marco Silva agora como treinador, está vindo do Fulham da Inglaterra. E o Flamengo tem o Leonardo Jardim, especialista no futebol português, especialista na revelação de novos talentos. Basta dizer que foi ele que revelou Kylian Mbappé quando era técnico do Mônaco. E é esse duelo que vem para campo daqui a pouquinho, 3:30, horário de Brasília, aqui no estádio do Algarve, com casa cheia hoje em Portugal para assistir Mengão e Benfica, Marcelo.
0: Essa é a expectativa, né? Essa é a expectativa de um grande jogo de futebol entre o Flamengo e Benfica, animando este sabadão. É o Flamengo na intertemporada, né? O Benfica já numa pré-temporada, o Flamengo nesta intertemporada na Copa do Mundo, durante a Copa do Mundo do ano de 2026. Aliás, Explosão, antes até de ouvir a expectativa do Lucas, no ano que vem é uma expectativa enorme, né? Que tenhamos de novo uma intertemporada, mas com o elenco todo completo, que o Brasileirão já tá certo que vai parar para a Copa do Mundo Feminina no ano de 2027. Copa do Mundo Feminina vai ser disputada no Brasil, o estádio do Maracanã vai ser utilizado, boa parte do estádio da Série A. Então teremos essa paralisação no meio do ano, só que aí você só vai ter uma data FIFA, 10 dias dos jogadores junto com a seleção. Depois é ver se eles vão ter férias, como é que vai ser feito, mas há uma expectativa que pelo menos no ano que vem as equipes brasileiras tenham de novo esse período de intertemporada, mas com o time todo completo. Explosão.
2: Você sabe que o Flamengo apresentou à CBF o pedido de uma releitura do calendário, né? Aí o ideal seria, eu sei que tem um verão no meio do caminho, né? Mas o ideal seria você mexer nesse calendário e adequar o calendário brasileiro ao calendário da Europa. O problema é o verão, né? Como é que vai fazer? Já houve jogos no verão do futebol brasileiro, mas não é tão simples assim. Você tem algumas dificuldades maiores para fazer os jogos aí em dezembro, em janeiro, toda a logística, o calor e tudo mais. Mas o Flamengo pediu que pelo menos durante 20 dias o Campeonato Brasileiro seja paralisado no meio do ano para permitir esses intercâmbios aqui. Ano que vem o Mundial Feminino começa ali no dia 10, 11 de junho, né? Se eu não estou enganado. E vai até 10, 11 de julho. É um mês de Mundial Feminino com os estádios brasileiros sendo utilizados. O Brasileirão deve voltar por volta do dia 15, 20 de julho. O calendário, obviamente, não saiu ainda. O problema é que aqui na Europa, Marcelo, os times voltam a trabalhar. É, ano que vem não tem Copa do Mundo, não tem Eurocopa, então esse calendário é ajustado. Mas a volta, o trabalho, geralmente é no final de junho, início de julho, ali por volta do dia 20 de junho.
0: É um calendário diferente, né, do cenário do futebol europeu. E até um debate, essa readequação do calendário do futebol brasileiro ao calendário do futebol europeu. Voltei a ter o seu contato, Explosão.
2: É, e aí a ideia do Flamengo é aproveitar essas datas liberadas, né, para jogar aqui na Europa. O problema é a volta deles, né? Não dá para fazer jogo amistoso aqui no dia 20 de junho, porque está todo mundo voltando a trabalhar, não tem adversário. Os adversários começam a aparecer agora, 5 de julho, 6 de julho, 10 de julho, 15 de julho. Vai ter uma série de amistosos agora até 5 de agosto, que é quando depois vão começar as temporadas dos campeonatos europeus, né? Por exemplo, Portugal começa dia 8, né? Inglaterra, Espanha, Itália, França, Alemanha começam por aí também. Portugal é 8 de agosto que começa o campeonato. Então eles intensificam amistosos a partir de agora, a partir do dia 10 de julho. Então, se o calendário nosso não for adequado ao calendário europeu e o campeonato brasileiro passar a começar em agosto, final de julho, início de agosto, terminar lá em maio, não tem muita chance de você fazer grandes coisas aqui na Europa. Você vai fazer, né, como fez esse ano, alguma coisa parecida com o que fez esse ano. Mas o Flamengo pensa nisso, o Flamengo quer aproveitar esse mercado aqui sim, Marcelo Marinho.
0: Lucas Moll, pra galera que tá chegando agora, o que dá pra gente esperar, hein, desse time do Flamengo já definido? Johnny vai ser titular do lado esquerdo do gramado, pra galera que vai se conectando, eu lembro. Flamengo terá Rossi, Emerson Royal, João Vitor, Vitão, Johnny, Eric, Jorginho, Samulino, Luiz Araújo, Bruno Henrique e Pedro Guilherme. É a escalação da equipe do Mengão já definido, já escalado para esse jogo contra a equipe do Benfica. O Benfica também está definido. Trubin, Leguilé, Antônio Silva, Barreni Cheia, Bar, Sudakov, Pavlidis, Barreiro Dal, o Rafa Silva e o Mê. É o time da equipe do Benfica em ordem numérica para o jogo de hoje. O que dá para esperar desse confronto entre Flamengo e Benfica? Não dá para chamar de encerramento da intertemporada do Flamengo, mas o último duelo do Flamengo em solo português, Lucas Mão.
3: Boa tarde mais uma vez, Marcelo, Sidão, Explosão e toda a galera que acompanha a gente ao vivo na nossa transmissão para esse último jogo do Flamengo e Algarve, que vale até taça, para a galera ter noção, se o jogo terminar empatado, vai para as penalidades. E é claro, se o Benfica ou o Flamengo vencer esse jogo, vai levantar a taça do Algarve. Não é um campeonato, não foi uma Copa entre as equipes, cada amistoso foi um estilo diferente, mas o jogo de hoje, especificamente, da equipe do Benfica versus do Flamengo, Flamengo versus Benfica, vale uma taça, e o Flamengo tem que defender, como o Explosão falou, que esse bom retrospecto que tem contra a equipe do Benfica, um pouco diferente do próprio treinador Leonardo Jardim, que é até um contexto diferente, né? O Jardim treinou equipes, principalmente em Portugal, que não eram tão fortes como o Benfica, como o próprio Braga, né? Então, obviamente, vai ter uma situação de nível de enfrentamento, obviamente, um pouco não desleal, mas equipes de categoria diferente em Portugal, né? O Jardim, como eu falei, comandou o Braga, enfrentar o Benfica sendo comandante da equipe do Braga é um pouquinho complicado. Ele também chegou a treinar o time do Sporting na temporada 2013 e 2014, onde o Benfica era comandado até pelo JJ, né? O Jorge Jesus, que comandou o Benfica por muito tempo antes de assumir o Flamengo, e até depois do Mengão ele assumiu o Benfica na pandemia, em 2020 e 2021. Mas falando do jogo de hoje especificamente, Marcelo, é a partida partida que talvez mais teste o Flamengo, né? Óbvio que o Benfica tem muitas mudanças, é bom colocar isso. Tem seus desfalques por conta da Copa do Mundo. Teve mudança de técnico, mas o técnico que o Benfica trouxe é um treinador que fez um trabalho muito bom no Fulham da Inglaterra. Ficou, o Marco Silva ficou nada mais, nada menos que 5 temporadas no time do Fulham, de setembro de 2021. Julho de 2021 até agora, até maio de 2026, teve 229 jogos no Fulham, com 104 vitórias, 42 empates e 83 derrotas. São números muito bons para um time que é da Premier League, que joga a primeira divisão e é claro que na maioria das temporadas briga para não cair. Chegou a também fazer um trabalho que no início foi bom, mas não terminou muito bem na equipe do Everton, mas ele trabalhou por muito tempo no futebol inglês. Ele estava numa sequência de trabalhar no Hull City, depois no Watford, depois no Everton, no Fulham e agora volta para Portugal para trabalhar no Benfica após a saída do José Mourinho, um treinador muito novo com apenas 48 anos. E até falando dos desfalques do Benfica por conta da Copa do Mundo, Marcelo, são principalmente jogadores do meio campo. Não conta com o Richard Rios, atleta que até alguns dias atrás defendia a seleção da Colômbia. Também não conta com os dois jogadores noruegueses, o Schjelderup e também o próprio Aurnes, dois jogadores da Noruega. Também não conta com o Luke Bacchio, que é o atleta que joga na equipe da Bélgica. E também não conta com o Dedic, atleta que jogou a Copa do Mundo pela equipe da Bósnia. Também é um dos desfalques, sem falar também, na verdade, só esses 4, 5 jogadores. Esses 5 atletas jogaram a Copa do Mundo pelas suas respectivas equipes. O Benfica não conta com eles no jogo de hoje, mas resto vai com o seu time titular, né? Trubin, Alexander Bá pelo lado direito, zaga formada com Antônio Silva e Lenglet, que estreia hoje com a camisa do Benfica, foi a última contratação do Benfica nessa última temporada. O Samuel Dá pela lateral esquerda, Enzo Barrenechea e Sudakov como dupla de volante, Rafa Silva como meia, as pontas com o Barreiro pelo lado direito, no lado esquerdo de ataque o Mê e no comando de ataque o artilheiro da equipe do Benfica na última temporada, o Plavid, que faz bastante gol em 2025-26 na temporada europeia. Ele marcou 29 gols, Marcelo.
0: Agora, explosão, qual você acredita que vai ser o impacto desse período do Flamengo para a sequência, ou pelo menos como a comissão está avaliando esse momento em que o Flamengo teve em Portugal, focado, concentrado, clima bacana dos jogadores, o relacionamento com o Leonardo Jardim? Você acredita que isso pode gerar frutos, fato, para a sequência da temporada? Quem você acredita entre os jogadores que ganha pontos, né? Claro que ainda tem um jogo. Eu tenho observado os treinos, é impressionante como o Pedro treina bem, né? Como o Pedro, até no aquecimento, ele mostra que ele é um jogador diferente. Jorginho mostra que ele é um jogador diferente. O Flamengo tem um plantel muito bacana. Mas como é que você acredita que isso pode impactar a sequência da temporada? Quem está ganhando pontos com o Leonardo Jardim, no teu entendimento, explosão?
2: Bom, eu acho que para o Samuel Lino, para o Luiz Araújo, né, para o Vitão, essa pré-temporada aqui é ótima, né? Para o Eric, que tem que se recolocar no time. O Everton Araújo tinha ganho a posição do Eric, até porque ele ficou muito tempo afastado, né? Pela lesão e pelas suspensões. Eu acho que esses ganham pontos, né? O Bruno Henrique e o Pedro são consolidados, né? O Rossi é consolidado, o Jorginho é consolidado, né? São titulares. O Samuel ocupou um espaço importante, mas eu acho que isso aqui afirma o Samuel. E esse jogo é um jogo legal para constatações, né? Para você ver efetivamente a força. O Benfica voltou a trabalhar há menos tempo. Então, o que aconteceu no Flamengo e River pode acontecer hoje aqui no Flamengo e Benfica. O River estava trabalhando há mais tempo que o Flamengo. Então, o River me pareceu mais inteiro, brigando mais pelo jogo. O Flamengo falhou demais. Isso pode mudar de lado. Hoje, as falhas, a desconcentração, a falta do ritmo do jogo, tudo isso pode estar do lado do Benfica. Então, o Flamengo pode se aproveitar disso. Mas é um adversário de primeiro nível. Jogou a Champions ano passado, né? Não fez uma boa campanha no passado, mas no ano retrasado tinha feito, tanto é que foi para a Champions, né, e avançou até fases mais agudas da Champions League do ano passado. É um clube tradicionalíssimo aqui no futebol de Portugal, vale o desafio. Agora,

0: percebe a importância desse trabalho aqui de pré-temporada, eu acho que o Flamengo só leva coisa boa aí pro Brasil. Lá pro Brasil, você tá nos Estados Unidos, né? Acompanhando essa reta final da Copa do Mundo. Então o Flamengo volta pra casa levando só coisa boa, na minha opinião, Marcelo.
1: Ô Lucas, quero te ouvir também. Quem que você acredita que ganha pontos nessa sequência, pra sequência da temporada? Tem um outro aspecto, que é a questão do articulador do Flamengo, né? É uma intertemporada sem Arrascaeta, sem De La Cruz, sem Paquetá. A gente ainda não sabe em quais condições físicas esses atletas que tornarão a equipe do Flamengo para a sequência da temporada. O Luiz Araújo tem jogado por ali, um quarteto diferente do técnico Leonardo Jardim. Você acha que essa pode acabar sendo uma possibilidade para a sequência da temporada ou não? É algo mais momentâneo mesmo, essa escalação com esses quatro homens de frente, Lucas Mon?
2: É uma temporada que o Flamengo não tá tendo azar, porque azar é complicado, né? Porque joga quase como algo pro além. Mas é uma temporada que o Flamengo tem tido muita lesão, Marcelo. E eu acho que não é só azar, eu acho que... E também não acho que seja incompetência do Flamengo. Desde o início do ano, desde o primeiro semestre, a gente já falava que o calendário seria muito cruel com o Flamengo. Porque foi campeão da maior parte do que disputou no ano passado. A temporada terminou só no final do ano e é bom colocar, o Flamengo não teve as férias do meio do ano, como a maioria dos times brasileiros teve, Marcelo. A maior parte das equipes do futebol brasileiro que não jogaram a Copa do Mundo de Clubes, né? Então, tirando o Flamengo, Fluminense, Palmeiras e Botafogo, todas as equipes tiveram duas semanas de descanso ali na metade do ano e fizeram uma intertemporada. O Flamengo não teve isso. Jogou o primeiro semestre, jogou a Copa do Mundo de Clubes, atuou no segundo semestre e não só acabou ali no brasileiro no início da semana de dezembro, como foi a maior parte dos clubes, como o Flamengo só foi terminar a temporada no final de dezembro por conta da disputa do Intercontinental. Então as férias foi muito reduzida de dezembro a janeiro. Os jogadores tiveram 3 semanas mais ou menos de férias numa temporada que o Flamengo jogou mais de 75 jogos, 79 partidas, que é um número muito alto. E teve toda aquela questão que o Flamengo, por ter começado o Carioca muito mal com os garotos, tiveram que retornar antes. Então eu vejo dessa forma que o motivo que o Flamengo vem tendo mais lesões e problemas físicos do que, por exemplo, teve no ano passado. Ano passado o Flamengo conseguiu levar isso de uma forma um pouco mais tranquila. Não é à toa, Marcelo, que olha a quantidade de problemas físicos que o Arrascaeta vem tendo. O próprio Paquetá não teve férias também. Ele vem de uma temporada em cima da outra, porque ele já estava jogando pela equipe do West Ham desde o final do ano passado por conta do calendário europeu. E o Flamengo vem tendo essa dificuldade para conciliar os seus jogadores da forma física por conta da alta carga de jogos e o pouco tempo para conseguir se recuperar. Não é à toa que o torcedor ainda não conseguiu ver direito Jorginho, Paquetá, Arrascaeta, Lino, Pedro, todos esses atletas juntos. Eu arrisco dizer que não teve ainda essa escalação. E muito por conta do calendário, o Flamengo, na minha visão, ele tentou ao máximo possível tentar controlar a carga de treino e de parte física desses atletas para que não perdesse esses jogadores ao longo do ano. Mas é muito complicado, Marcelo. Não é à toa que o Flamengo, mais uma vez nesse segundo semestre, vai começar sem Paquetá e sem Arrascaeta, mas isso deu uma brecha para o Leonardo Jardim e ser criativo como técnico, que é o Samuel Lino por dentro. E na minha visão, ele achou e muito uma posição para o Lino. Não que o Lino só vá jogar nessa posição, provavelmente no retorno de Arrascaeta e de Paquetá o Lino vai voltar a atuar pelo lado esquerdo, porém, enquanto esses dois jogadores estão fora, eu vejo um Lino que está desempenhando muito bem essa função. Por quê, Marcelo? Quem estava substituindo Paquetá e Arrascaeta como 10? Normalmente estava sendo o próprio Jorge Carrascal. O Jorge Carrascal é um jogador ruim? Acredito que não. Ele fez um bom ano de 2025, mas faz um ano bem abaixo de 2026 e que não vem contribuindo porque teve as expulsões, atuações um pouco abaixo. O Carrascal, por mais que tenha feito aquele gol contra o Grêmio na vitória pro 1-0, que foi muito importante em Porto Alegre, é um atleta que não pisa muito bem na área e não finaliza muito bem, como por exemplo o próprio Arrascaeta e o Paquetá. E o Paquetá, que é o vice-artilheiro do Flamengo na temporada, Marcelo. Então, o Lino é um cara que demonstra essa capacidade até maior que o próprio Carrascal de pisar na área, de fazer gol. Não é à toa que ele foi muito bem no primeiro momento nessa função contra o Curitiba, pra mim fazendo a sua melhor partida com a camisa do Flamengo, contra o River. Pra mim ele foi o melhor em campo mais uma vez, fazendo gol e dando assistência. E hoje, num desafio, num sarrafo um pouquinho maior, a gente tem essa oportunidade de ver de novo o Lino por dentro, porque é um atleta que até faz uma função diferente do Arrascaeta. É um cara que pisa

0: na área, assim como o próprio uruguaio, mas também eu vejo muito um Lino, por ter por ser mais jovem, ter mais vigor físico, ele consegue ir pelo lado esquerdo, ir pelo lado direito para tabelar. Eu vejo que ele está tendo muita liberdade nesse esquema com bola do técnico Leonardo Jardim para conseguir participar da maior parte das dinâmicas ofensivas da equipe do Flamengo. Então não é necessariamente o Luiz Araújo, Marcelo. Eu vejo que é o Lino que está tendo esse papel mais como 10 na ausência de Arrascaeta e Paquetá. É lógico que o torcedor do Flamengo vai querer esses dois jogadores de volta, mas eu tô vendo muito e de uma forma boa essas atuações do Lino jogando um pouco mais por dentro, Marcelo.
1: É um cara explosão que já fez gol de título brasileiro. Pra mim teve uma grande atuação na final da Copa Libertadores da América, a época que o torcedor debatia, quem tem que ser titular, é o Cebolinha ou o Samuel Lino, mas é um cara que tem dificuldade, né, de cair nas graças do torcedor do Flamengo. Vamos ver se agora ele embala nessa sequência, né. Acho que vai muita paciência que às vezes o torcedor não tem pro cara, às vezes, pô, arriscou uma, duas, errou, a capacidade de finalização. Eu acho que o Lino tem uma capacidade de drible, de recomposição, é fantástico e inegável, que ele vinha evoluindo demais nesse período do técnico Leonardo Jardim. Vamos ver se agora ele embala, de fato, com a equipe rubro-negra para a sequência da temporada, hein, Explosão?
2: É um bom jogador, né, Marcelo? Ele é um bom jogador. Foi bem aqui no Atlético de Madrid, na Europa, então é um bom jogador. Agora tem que entrar do melhor da forma, né? Ele tem que caminhar da forma mais positiva para entregar ao Flamengo o que o Flamengo espera dele. Ele já estava encaixando, melhorando. O problema é que começa agora uma nova temporada, Marcelo. O que a gente tinha de já definido, meio assim que estabelecido até maio, eu acho que zera, não sei se zera tudo, né? Mas você volta para recomeçar um caminho, né? Você parou aí 30 e poucos dias de férias para alguns clubes, outros deram menos. Mas ao todo, a parada vai ser de 30 de maio para o Flamengo a 22 de julho em jogos oficiais. São 52 dias de paralisação. É muito mais do que no fim do ano, muito mais. Esse ano o Flamengo não teve 20 dias de férias, né? E já voltou. O Choque já está aqui do meu lado, está à tua disposição também, Marcelo. À tua disposição, Sidão. Né? Mas o Flamengo não teve férias de Doha no Catar para a volta daquele jogo contra o Vasco no Campeonato Carioca. A cavalaria voltou às pressas porque estava arriscado o Flamengo ficar fora do Carioca. Não ficou e foi campeão Carioca, né? Caminhou aí para buscar um novo tri, para buscar um novo tetra, o primeiro tetra, melhor dizendo. Então o Flamengo fez o certo. Agora sacrificou as férias dos jogadores e a preparação também foi sacrificada. O Felipe Luiz reclamou muito disso naquela época. E agora você teve a chance de fazer uma preparação adequada, uma semana de trabalho no Rio, um jogo treino contra o Bom Sucesso, duas semanas de trabalho aqui, três jogos amistosos, trabalha mais uma semana no Rio, joga contra o Olímpico, tem mais 5 dias para voltar para o jogo oficial. Então o trabalho, esse sim está planejado, bem feito, teve tempo, uma pena que não teve o elenco inteiro. É aquela piada, né? Quando não falta, dizem que o inferno brasileiro é assim, quando não falta água, falta o balde, né? Aí não dá pra você aplicar as punições, é o que dizem, né? Nas piadas. Então, tem hora que o Flamengo não tem tempo pra ter férias. Tá todo mundo disponível, mas o cara tem que voltar correndo, a preparação é atropelada. E tem hora que você tem tempo pra trabalhar, mas não tem o time inteiro, né? 9 jogadores fazem falta pra caramba. Se a gente for pensar aqui, ó, o Varela é titular. O Léo Pereira é titular. O Léo Ortiz tá machucado, né? Também é titular. O Alexandre é titular, já são 4. O meio, você traz o Arrascaeta ou o Paquetá de volta. Então 5 titulares, que o Eric e o Jorginho são titulares do time. Na frente, você tem o Carrascal e o Plata brigando por posição, com o Samuel Lino e com o Bruno Henrique. O Pedro, para mim, é titular. Mas pelo menos 5 titulares do Flamengo, 5. O Varela, a defesa toda, o Varela, o Léo Pereira, o Alexandre e o Léo Ortiz. E mais um do meio campo, Léo, não estou considerando na Copa, estou considerando a lesão. Mais o Arrascaeta ou o Paquetá ou o Carrascal. Então, esses são titulares indiscutíveis do time do Flamengo. No meio, eles se revezam. O Arrasca, quando não pode jogar, tem alguém no lugar dele. Então, a preparação foi boa, foi bacana, foi importante, mas ela, de certa forma, é capenga, né? Eu não concordo com o que disse o Leonardo Jardim. Ah, mas o Arrascaeta vai demorar a voltar a ser o Arrascaeta. O Arrascaeta, pela metade, é melhor do que a maioria. O Arrascaeta, mais ou menos, é melhor do que muitos aí, inclusive no próprio elenco do Flamengo. Então eu acho que não dá para abrir mão do Arrascaeta de jeito nenhum. Claro, você não vai jogar o cara na Arena dos Leões, mas tem que usar o Arrascaeta, até por tudo que ele representa para o Flamengo. Ah, já não pode ser um garoto, já tem dificuldade de voltar, mas você precisa usar o Arrascaeta, amigo, não tem outro jeito. Mas a pré-temporada foi ótima, as convicções estabelecidas, o time entendendo que o técnico quer, um ambiente maravilhoso, só que faltam 9, né? E o Léo Ortiz que está aqui, agora o Ayrton está aqui lesionado também, né? Isso causa problema. Mas pelo menos o Leonardo Jardim acho que conseguiu implementar na cabeça de quem está aqui o que ele quer. Conseguiu trabalhar, conseguiu melhorar o Flamengo fisicamente falando, né? O jogo é muito físico hoje, o time tem que estar bem fisicamente. Agora, uma pena, né, que você não tenha 9 jogadores para fazer essa pré-temporada ser o sucesso que ela poderia e deveria ser se tivesse todo mundo aqui, Marcelo.
1: É, a galera da Manchete se ligando com a gente em todo o Rio de Janeiro, galera da ONDES, da Nova Friburgo, nas emoções do troféu do Algarve. O Flamengo entra em campo para enfrentar a equipe do Benfica. Para o torcedor que está chegando agora, eu lembro: Flamengo de Rossi, Emerson Royal, João Vitor, Vitão, Johnny, Eric, Jorginho, Samuel Lino, Luiz Araújo, Bruno Henrique e Pedro. À disposição, André, Diogo Alves, Daniel Silva, Everton Araújo, Saúl, Rayan, Lucas, Guilherme, Lohan, Joshua, Cebolinha, Wallace, Ian e Alan Santos. É o Mengão já definido, já escalado. E é bom lembrar, né, Explosão? Tem taça para quem vencer o jogo. Se tiver empate, a gente vai ter disputa de pênalti, né? O Flamengo foi campeão carioca desse ano nos pênaltis contra o Fluminense. Pode ter outra disputa de pênaltis hoje contra a equipe do Benfica. Se terminar empate, já tá certo que vai para os pênaltis. Aí quem for o vencedor do confronto levanta a taça. É isso, né, Explosão? Já tá tudo definido.
2: Não dá para ter prorrogação, não, né? Prorrogação a essa altura do campeonato, você acaba com os caras, né? Tá todo mundo voltando a trabalhar, principalmente os portugueses do Benfica. E estão vivendo aí um novo tempo, estão muito desfalcados, né? O Benfica tem vários jogadores que estão na Copa, entre eles o Richard Rios, revelado pelo Flamengo, estava na Copa com a seleção da Colômbia e não tem condição de jogo ainda, né? Está naquele período de retomada dos trabalhos o Rios, entre outros, né, jogadores do Benfica. O Otamendi foi embora, era o grande craque do time, foi para o River Plate, voltou para a Argentina e o Benfica está se reconstruindo, começando aqui o caminho para essa temporada. Então, prorrogação, nem pensar, Marcelo Marinho, é pênalti direto. Se o jogo terminar empatado no tempo normal, Marcelo.
1: É, até porque senão vai quebrar os caras, né? Senão vai quebrar o time do Flamengo, que já tem um desafio contra o Olímpia. A expectativa de um time mais completo, né? É bom a gente ficar de olho, Lucas, pra ver como é que esses caras vão voltar da Copa do Mundo, né? O Arrascaeta com questões físicas, o Paquetá com questões físicas, vai ser um desafio, né? O pessoal do Flamengo igualar a preparação de todo mundo pra sequência da temporada. Não sei se o Leonardo vai optar por talvez colocar no início de cara, talvez contra a Chapecoense. Esses jogadores já estão trabalhando na intertemporada, alguns já estão no Ninho do Urubu, né? Se recondicionando fisicamente, mas é uma volta que vai todo mundo ter que tomar algum cuidado, né? Me parece que o Flamengo vai voltar com um ritmo bem bacana com esses caras que estão na intertemporada. Tá todo mundo buscando fazer amistosos, alguns times optaram por fazer apenas jogo-treino, mas vai ser um desafio também essa volta. Eu lembro que lá em 2018, foi a última vez que o Brasileirão parou em 2019, aí o Flamengo viveu coisas bem distintas, né? Em 2018 o Flamengo voltou muito mal, em 2019 o Flamengo voltou muito bem, apesar da eliminação naquela Copa do Brasil contra o Atlético Paranaense. Em 2021 não parou para a Copa América e em 2024 também não parou. Um desafio, né? A maneira como o time vai voltar para a hora que o nível de competição também for retomado, Lucas Mão.
0: É, exatamente, Marcelo, essa questão física vai ter que ser realmente olhada de forma detalhada e individual no Flamengo. Eu falo individual, Marcelo, porque cada um foi convocado por sua respectiva seleção, cada um tem a sua particularidade em questão de minutos na temporada, em questão de lesão, por exemplo. A gente viu o Léo Ortiz com uma situação muito específica que é uma situação um pouco estranha, né? Ele teve a lesão no jogo contra o Curitiba no mês de maio, já se passou o mês de junho inteiro, o Léo Ortiz nem tá sendo relacionado, daqui a pouco são 2 meses. Antes o que se falava de uma lesão de grau 1, aí pode ser tudo bem, uma lesão de grau 2. Só que lesão de grau 2 também não leva todo esse tempo que o Léo Ortiz tá fora do combate. Já pode ter sido talvez até uma lesão de grau 3, da forma que o Léo Ortiz tá ficando fora da equipe do Flamengo. Então, Marcelo, o que eu enxergo dessa questão dos jogadores que estão de fora, dessa questão física, é muito mais que o Flamengo vai ter que fazer uma reavaliação de cada atleta para ver o quanto eles conseguem jogar, o quanto de uma porcentagem de 0 a 100 eles estão bem para entregar nesse segundo semestre. É óbvio que os jogadores que estão em Algarve fizeram essa preparação de intertemporadas, talvez estejam mais igualados, estejam no nível mais parecido. Então o Rossi, o Emerson Royal, o Jorginho, o Eric Pulgar, o Saúl, eu acho, é um dos jogadores que eu tô até mais curioso, Marcelo. Vou até falar rapidamente sobre o Saúl, que fez um primeiro semestre ruim. Ah, eu não vou colocar muito ruim porque foi muito pouco. Foram poucos jogos que o Saúl jogou, porque ele começou a ficar disponível ali logo na reta final da primeira parte da temporada, mas não fez boas partidas, Marcelo. Mas tem uma questão de uma lesão que ele teve que é muito complicada. Lesão hoje no tendão de Aquiles, Marcelo, talvez seja uma das lesões junto com o LCA, que é aquela no ligamento no joelho, que mais prejudica o atleta depois que volta à atividade. Por quê? Porque mexe, porque o atleta fica muito tempo sem tocar no chão. Uma lesão no tendão de Aquiles faz o jogador ficar muito tempo sem tocar no chão, faz mais tempo ainda o jogador sem andar, depois sem correr, e depois muito tempo sem atividade com bola. Então o jogador, além de se recuperar de uma questão física que é muito complicada, ele perde uma coordenação motora, que é a principal ferramenta de um atleta de futebol. E isso afetou muito, por exemplo, o Everton Cebolinha, que teve essa lesão do tendão quando o técnico ainda era o Tite, e demorou muito até o Cebolinha voltar a ter boas atuações com o Felipe Luiz no final do ano passado. Teve praticamente o 2024 inteiro, da maior parte de 2025, e ali no finalzinho da temporada o Cebolinha passou a ter atuações um pouco melhor. Então o Saúl, talvez, eu acho que tem essa colher de chá um pouco maior de ter tido essa lesão grave, de questão de ritmo de jogo. Eu acho que essa intertemporada vai ser importante pro Saúl, que até antecipou as férias pra treinar no CT Jorge Lau Ninho do Urubu. Então é um cara, Marcelo, que eu tô um pouco curioso pra saber como tá a disposição dele nesse segundo semestre. Mas falando da maior parte desses atletas que fizeram a intertemporada, eles vão estar no nível físico um pouco melhor. Eu até vejo, Marcelo, que no jogo contra a Chapecoense, o Jardim talvez não escale o melhor time, no sentido de não o melhor time em questão técnica, de botar os melhores jogadores, mas sim de escalar os jogadores que estejam mais bem fisicamente preparados para esse jogo contra a Chapecoense. E aí eu concordo com o comentário que o Explosão fez até no pré-jogo, algumas horas atrás, que era: O Flamengo talvez encare essas três primeiras partidas antes de uma pausa que o Flamengo vai ter de 10 dias até os jogos que vão vir em sequência, de Libertadores, Brasileiro. Vai ter esses três primeiros jogos, né? Contra a equipe da Chapecoense, em Chapecó. O Flamengo também pega a equipe do Internacional, também pelo Campeonato Brasileiro, né? A sequência vai ser Chapecoense em Chapecó, depois São Paulo no Maracanã, Internacional fora. E o Flamengo depois só volta a jogar contra o Vitória no dia 9. Então, o jogo contra o Internacional é dia 29, depois jogo contra o Vitória dia 9. Vai ter uma janela ali de 10 dias. Mas essa sequência desses três primeiros jogos, Chapecoense, São Paulo e Inter, eu tenho a sensação, Marcelo, que o Flamengo vai se concentrar um pouco mais nessa escalação que tá mandando nos jogos de Algarve, porque é um time que está se conhecendo mais, que está tendo mais entrosamento, que fisicamente talvez esteja mais numa plenitude que o Leonardo Jardim acredita de futebol, e que depois desse intervalo de 10 dias entre o jogo do Inter até o jogo contra o Vitória, já vai ter passado um bom tempo, que ele é Ortiz, Paquetá, Arrascaeta, até De La Cruz, Varela, todos os jogadores que jogaram a Copa do Mundo estejam numa condição física e técnica melhor. É óbvio que eu acredito que nessa sequência desses três primeiros jogos, Plata, Carrascal, até o Varela, que não tiveram nenhuma lesão, estejam bem pra já voltarem. Mas acredito que um Flamengo mais completo e encorpado vai ser justamente nesse confronto contra a equipe do Vitória. Mas, de qualquer forma, Marcelo, não tem como vacilar no Campeonato Brasileiro, mesmo que ainda tenha muito desfalque, porque o Flamengo não tem uma gordura. Muito pelo contrário, tem que correr atrás do Palmeiras, porque 7 pontos é bastante coisa. Tem como, sim, o Flamengo recuperar esses 7 pontos. Tem jogo atrasado, tem jogo decisivo no Allianz, mas para que o Flamengo seja campeão brasileiro, vai ter que fazer um segundo semestre de no mínimo, nota 9,5, Marcelo.
1: Fica essa expectativa, Sidão. Claro, o Flamengo ele vai ter que fazer um campeonato brasileiro de recuperação, mas para, sobretudo, entendermos como é que vai estar essa questão física dos jogadores do Flamengo, hein, Sidão Marinho?
3: Porque a questão física é algo primordial para você ter uma grande participação. gente fala de uma seleção que vem para de uma equipe do Flamengo que vem para esses duelos, vem para esses desafios, né, para realizar jogos de intertemporada, obviamente, para botar os jogadores no ritmo, mas tem muitos atletas, Léo Ortiz, Paquetá, Rascaeta, que não estão, neste momento, podendo jogar agora. O Ayrton Lucas também. E aí vamos ver como vai ser essa questão que envolve a referência desses atletas em situação física, mas a verdade é que tem um lado físico positivo, é importante demais quando a gente analisa uma equipe que pela frente vai ter ainda 22 jogos de campeonato brasileiro, os 19 do segundo turno mais 2 do primeiro turno, o duelo de Copa Libertadores da América contra o Cruzeiro, e na Copa Libertadores podem ser 7 jogos, e dependendo de uma taça de Libertadores, o Flamengo ainda pode fazer 3 jogos no Intercontinental. Então, num todo, é um Flamengo que vai fazer no começo, né, no reinício, melhor dizendo, desta temporada de 2026, 22 jogos no Campeonato Brasileiro, 7 dentro da Copa Libertadores da América. Vamos a um total de 29 jogos realizados entre Libertadores e Campeonato Brasileiro. 22, né, com 2, 24 já estão certos, 29 podem acontecer e você poderia chegar a um patamar de 32 jogos para o Flamengo no recorte aí de final de julho, agosto, setembro, outubro, novembro e o iníciozinho do mês de dezembro. Então, você pode ter, Marcelo, 32 jogos em mais ou menos 5 meses neste ano de 2026 e a parte física tem que estar boa.
1: É aquilo, né, Cidão? É voltar com tudo. O Flamengo, ele tá no momento da temporada, ou quando a gente olha pra tabela de Campeonato Brasileiro, que não dá mais pra dar mole, né? O Flamengo já deu uns moles aí no Brasileirão, é que agora, como o Lucas disse, é fazer esse campeonato de recuperação, que apesar de ter um jogo a menos, 41 pontos pro Palmeiras e 34 pro Flamengo. Então, é hora do Flamengo fazer esse campeonato de recuperação, hein, Cidão Marinho?
3: Exatamente, vai ter que buscar recuperação contra a equipe do Palmeiras. Claro que o Palmeiras vai desperdiçar pontos no decorrer desse campeonato brasileiro em todo o segundo turno. A expectativa até é que o Palmeiras não tenha a produção que teve no primeiro turno, que foi uma produção muito boa do Palmeiras naquela ocasião. E o Flamengo agora está na caça ao líder, né? Não é o Flamengo que está sendo caçado, o Flamengo é o caçador. Vem na caça ao líder, vem buscando fazer esses bons jogos, né, e ter boa produção dentro do Campeonato Brasileiro, dentro da sua ocasião. E obviamente que não é fácil você ter que duelar, ter que batalhar contra uma equipe que tem mais pontos que você. Mas é aquilo, é fazer a parte do Flamengo, buscar o maior número de vitórias possível, mas já está muito claro que o Flamengo vai ter que ter um segundo turno de almanaque no decorrer dessa temporada de 2026. E talvez, né, por não estar presente na Copa do Brasil, isso possa acontecer de melhor maneira do que o Palmeiras. O Palmeiras está classificado, vai jogar as oitavas de final da Copa do Brasil, então a equipe de São Paulo provavelmente não vai ter tempo para descansar, né, tempo para trabalhar nos meios de semana. O Flamengo vai ter, então isso traz uma tônica também maior para o Flamengo ter que mostrar um bom rendimento, para o Flamengo ter que fazer boas atuações a cada jogo de campeonato brasileiro, Marcelo.
1: O entendimento interno é esse, Explosão? O entendimento interno é de fato esse, que quando voltar, o Flamengo já não tem espaço para erros, e até por isso o Flamengo fazendo tantos jogos nessa intertemporada?
2: Eu acho que já errou. O Choque está aqui comigo, né, nosso companheiro da Manchete. E também acompanha o dia a dia do Flamengo, como faz o Sidão, né? Eu acho que o que tinha que errar na temporada, o Flamengo já errou, né? O Flamengo já deixou o Palmeiras desgarrar, já foi derrotado pelo Palmeiras em pleno Maracanã, né? O Flamengo fez uma boa Libertadores, é inegável isso, né? Passou em primeiro lugar, mas não deu sorte no sorteio, vai pegar o Cruzeiro, né? E isso é um fator que preocupa o torcedor, preocupa a comissão técnica. Margem de erro é zero, né, Gustavo Henrique? Não dá mais para errar nessa temporada em que a Copa do Brasil já foi para o espaço e a gente gosta muito da Copa do Brasil, uma pena estar fora dela, né? E a Libertadores e o Brasileiro são as competições que restam para o Mengão, hein, Gustavo? Boa tarde, Choque.
4: Com certeza. Boa tarde para você, Sidney, Sidão, Marcelo. Parabéns ao Sidão mais uma vez. Toda a galera que está, Lucas, toda a galera que está ouvindo a gente. Dentro de campo não dá mais para fazer lambança, mas fora ainda dá, viu, Sidney? E eu vou te dizer, se não contratar um jogador para disputar a posição com a Rascaeta, o Flamengo pode ter uma surpresa desagradável no mês de agosto. Até porque o nome já diz, agosto é o mês do desgosto. Então eu acho melhor o pessoal estar atento, estar ligado, porque o Leonardo Jardim não está mandando um recado em toda a entrevista coletiva à toa, não. São 4 coletivas que o Jardim fala a mesma coisa. tem que improvisar. É, não sei se o Arrascaeta vai estar bom. Não sei da condição do Paquetá. Tá na cara. Tá na cara. Ele tá dando recado aí. Tá dando recado pro Boto. Eu acho bom o Boto e o BAP darem um jeito de contratar. Principalmente um meia de qualidade. Porque senão eu tô vendo problemas pro Flamengo nesse segundo semestre. Ainda maiores do que no primeiro, viu, Cid?
2: O Gustavo tem toda a razão, né? O Boto disse que tem três nomes. Não falou posições, mas o técnico disse pra gente as posições que ele pediu. Ele pediu um cara pro lugar do Arrascaeta e pediu um homem de frente. Ele até admite não ter um homem de frente, mas ele quer um cara pro lugar do Arrascaeta e um homem de lado. Um homem de frente, ele falou, bom, a gente tem algumas alternativas. E aí eu não sei, Marcelo, Sidão, Lucas, amigos e amigas da Litoral News, da Manchete, da Ondas, da Nova Friburgo, que estão curtindo essa cobertura exclusiva aqui em Portugal, esses 15 dias do Mengão aqui em Portugal, no Instagram, no YouTube, no rádio, enfim, uma cobertura maravilhosa, né? Graças a Deus. Será que o Thiago Almada vem? O Boto disse que ele não vai para o River Plate. O Boto bateu o martelo. Disse numa entrevista ao Rock, ao Simon, que ele não vai para o River Plate. Você tem certeza que ele vai? Ele não vai, não. Será que é para o Flamengo que ele vai? A gente sabe que o Thiago Almada não gosta muito do Rio. Não é nem ele, é a mulher dele, que não gosta muito do Rio. Mas ele poderia reviver no Flamengo aquele ano maravilhoso que ele teve no Botafogo em 2024, hein, Marcelo?
1: E aí, Lucas Moll, Flamengo buscando os reforços no mercado, janela já na... Claro, a gente está muito perto da volta, né? A janela não está na reta final, ela vai ser aberta ainda. Mas o Boto falou de três nomes e o Leonardo Jardim já detalhou as posições que ele quer, hein, Lucas Moll?
0: Exatamente, Marcelo. O Boto deu essa entrevista comentando que o Flamengo está negociando com os três jogadores e tudo leva a crer que são jogadores, respectivamente, do perfil que o técnico Leonardo Jardim já tinha comentado anteriormente, né? O meia, um lateral esquerdo, o Flamengo também está bastante interessado com essa concorrência com o Alexandre e o próprio Ayrton Lucas. A gente já tinha percebido um pouco no primeiro semestre que o Ayrton Lucas não caiu no feitio do Jardim pela forma que ele utilizava o Alexandre, né? O Alexandre, que era um atleta que com o Felipe Luiz atuava dois jogos, três no máximo, em sequência, para poder depois atuar o Ayrton Lucas, que o Felipe Luiz gostava bastante. O Jardim já faz de uma forma diferente, né? Ele o máximo que pode usar o Alexandre, ele utiliza ele com a camisa do Flamengo. Então tudo leva a crer que é nessas posições que o Flamengo... mais precisa, principalmente no setor de meio campo. Falam-se muito de um camisa 10, principalmente também de um volante que o Flamengo necessita. Não é à toa que tinha aquele interesse no Danilo, mas por uma questão financeira o Flamengo não deva fazer nenhuma grande contratação. De acordo com algumas questões financeiras, é que o Flamengo no máximo gaste 15 milhões de euros nessa janela, então não consiga ter esse esforço para fazer uma contratação muito cara, como é o caso do Danilo, o próprio Thiago Almada. Mas esses nomes estão guardados a sete chaves pelo José Boto, ou se não é uma estratégia para a gente, para os torcedores pararem de cobrar o Boto das não contratações e pela demora. Eu acho que isso é bom comentar também outra coisa também, que é importante, Marcelo, sobre a mudança de discurso do senhor do presidente BAP. Porque antes de ele assumir a presidência, lá no ano de 2024, ele elogiou a gestão do Botafogo, a do Palmeiras e a do Cruzeiro, dizendo... olha o que esses clubes estão fazendo. Antes mesmo da janela abrir, já estão negociando com os atletas para que quando a janela estiver aberta, os jogadores vão conseguir já estrear entrosados no clube. Então no Flamengo tudo é feito de última hora. O Flamengo está contratando jogadores muito em cima. Isso foi naquela temporada lá de 2024, quando o Flamengo trouxe o Plata, trouxe o Matias Vinha, trouxe trouxe o Alexandre, trouxe um monte de jogadores ali no meio do ano para tentar reforçar a equipe numa temporada que o Flamengo não estava indo muito bem com o Tite. E olha só o que o Flamengo está fazendo nessas duas últimas temporadas com o BAP. Está contratando na janela do meio do ano, logo na reta final, com os jogadores tendo que chegar, já tendo que fazer descer do avião, vestir o uniforme do Flamengo e estrear dentro de campo. Então eu tenho percebido um pouco essa mudança de discurso. Antes de ser presidente, o BAP cobrava a gestão, dizendo que essas contratações na janela do meio do ano, tinha que ter sido feita de uma forma antecipada, e agora ele até fala, né, em entrevista, a janela nem tá aberta, tem que ser um pouco menos ansioso, o Flamengo não vai contratar de qualquer jeito, então o discurso mudando um pouquinho, e eu acho que esses esforços já deveriam ter pelo menos estar um pouquinho adiantado, e novamente o Flamengo, como foi ano passado, provavelmente vai, se contratar os jogadores mesmo, vai fazer com que eles estreiam muito em cima de jogos oficiais, sendo que tinha todo um período de intertemporada para inserir esses atletas, só se trouxer jogadores de seleção, que eu não me parece que vai ser isso, Marcelo.
1: Vamos aguardar para ver quais serão os próximos passos, mas a verdade é que o Brasileirão já está voltando, a janela, o entendimento interno do Flamengo até que ela vai ganhar mais força após o término da Copa do Mundo, mas restam apenas 6 times vivos na Copa e 2 vão se despedir nesse sábado, né? Noruega e Inglaterra, Argentina enfrentando a Suíça, o próprio Thiago Almada pode se despedir hoje da Copa do Mundo, vamos ver como é que vai ser a campanha dele, e é importante você atacar bem esses problemas. Ô Explosão, o estádio está lotado, né? A galera comparecendo em peso, e a expectativa de um jogo com um clima bem bacana da galera, e para um jogão de bola também, Explosão.
2: Finalmente, né? Finalmente, casa cheia. Nesse último jogo do Flamengo aqui na Europa, casa cheia, o torcedor veio. Inclusive abriram aqui a parte à esquerda, né? Que estava interditada, mas liberaram ali uma fileirinha de 10 cadeiras, mais ou menos, 10 filas liberadas atrás do gol. E do lado direito tem muito mais, tem umas 20 filas liberadas, 30 filas talvez. Mas a parte de cima, que é metálica, ela está interditada, né? Por segurança. Colocaram a galera só onde tem o concreto aqui atrás dos gols. Agora a casa está cheia, tem maioria rubro-negra, imagino aí 70% de galera do Mengão. É maior o torcedor do Flamengo aqui no Algarve nessa tarde-noite de sábado. Tem jogão, tem Flamengo e Benfica, times prontinhos, Marcelo.
1: Vamos ver, né, Cidão, como é que as equipes vão se comportar dentro do gramado, que é um jogo amistoso, mas é um jogo de peso, é um Flamengo e Benfica. Duas equipes muito tradicionais e que vale taça, hein, Cidão?
3: Vale taça, vale título, então, obviamente que todo mundo quer vencer, né, Marcelo? Por mais que seja apenas um jogo amistoso, é o troféu do Algarve. O Flamengo tem a primeira oportunidade de jogar esta competição de um torneio amistoso e vem com tudo para este desafio, com tudo para este duelo, querendo sair com a taça, querendo sair com o título. E a verdade é que o Mengão chega para este compromisso com uma boa intertemporada, né? O jogo contra o River já teve uma dinâmica interessante, Flamengo empatou em 2-2, naquela ocasião alguns erros defensivos, depois contra o Luzani, que seria o adversário mais frágil que o Flamengo iria enfrentar nessa intertemporada. O Flamengo teve um resultado construído no segundo tempo, mas também de boa forma, depois de ter uma primeira etapa com boa atuação, mas com falta de eficiência, né? Naquela ocasião, o Flamengo até jogou bem o primeiro tempo, mas não teve eficiência, não conseguiu colocar a bola no fundo da rede. O Alacian perdeu muito gol, depois ele fez um gol no segundo tempo, né? O Lohan fez um gol no segundo tempo também, mas o Cebola tinha perdido muito gol também durante a primeira etapa. Hoje é aquele jogo da eficiência, né? Ainda mais num torneio amistoso, onde o ritmo de jogo ainda não está naquele ideal, é importante que você tenha a eficiência na hora de colocar a bola no fundo da rede. Não dá para ficar desperdiçando as oportunidades. É um grande jogo, torcedor na expectativa. Tem Flamengo e Benfica, Benfica e Flamengo, pra gente acompanhar com todas as emoções, Marcelo.
1: Tá tudo pronto pra bola rolar e quem chega pra contar esse jogão de bola, Flamengo e Benfica, direto do Algarve, vale taça. A despedida do Flamengo de Portugal, quem conta é ele, exclusivamente para todo o Brasil, o Explosão da Galera.
2: Alô, alô, torcida brasileira, alô, nação rubro-negra, vai rolar a bola, começa o espetáculo aqui em Portugal, com exclusividade aqui no estádio, a narração do Explosão, pelo YouTube, no radinho da galera, na manchete, na Ondas, na Nova Friburgo, e aqui na Litoral News, a número 1 do YouTube, sai da frente do time do Mengo, trabalhando, recolhe bola, Vitão, dominou pela linha de zaga do Mengão, manobrou, virou, bateu, soltou, bola até João Vitor, vira lá pela direita, Emerson Royal, tentou o domínio, Luiz Araújo, vem na composição, fez o domínio pelo Mengo, recolheu, bateu pelo alto, escapava Samuel Lino, vem primeiro tomando Antônio Silva, lançou comprida, ninguém do Benfica por ali, fica limpa pro Rossi, que defende, sai jogando com o garoto Johnny. Hoje na vaga do Ayrton Lucas, que foi vetado. Ele sai errado, o Benfica já tomou. Bah, vem tomando, ganhou pela meia, ligou, soltou de lado, vai tentar o Barreiro, caiu Leandro Barreiro, é falta em cima dele. Bola pro Benfica bater aqui no Algarve. É a Litoral News, é a Manchete, é a Ondas, é a Nova Friburgo, com exclusividade pro Brasil aqui direto de Portugal, galera. Vem voltando, manobrando bola, o time do Benfica sai jogando, procurou Leandro Barreiro, virou pelo meio, tentou tabelinha com Alexander Bar, já solta no comando, vai brigar pela bola, o Mengão ganhou, Pedro, Pedro acelerou pra Samuel Lino, penetrou e agora na meia lua vai bater, carimba na marcação, vai tentar o Mengão, a sobra, Pedro brigou, dividiu, espirrou, corta de novo a zaga do Benfica saindo, Antônio Silva sai jogando, vai apertar o Samuel Lino, brigou, tentou ganhar, acabou cutucando, beliscou, botou bola pra fora, é arremesso manual pra representação do Benfica bater, é casa cheia aqui no Algarve, galera, nesse último jogo do Flamengo em Portugal. Já quero começar agradecendo pela enorme audiência, pela participação intensa da galera no YouTube, nas redes sociais, no rádio, na televisão. Muito obrigado pelo carinho aqui em Portugal com o Mengão, lá na Copa com a seleção e agora com as seleções que restam na Copa do Mundo. Muito obrigado pelo carinho de vocês. A Litoral News, a Manchete, a Ondas e a Nova Friburgo estão fazendo história. Obrigado de coração. Lá vem voltando o Benfica, dominando Alexander Bama no Bruno. Girou, virou, tentou tabelinha pela direita, parou, prendeu, devolve no meio. Tentou armação pro Leandro Barreiro, manobra a bola pela representação benfiquista. Vai, olha a galera do Mengão, que é a maioria no estádio, vaiando o time português dentro de casa. Inversão pro Bar, Bar se mandou, tentou pela direita, rolou curtinha no comando, deu duro na zaga, Vitão. Chegou primeiro de pé, canhoto, botou por baixo, botou bola pela linha lateral, é manual pro Benfica bater. É só o comecinho do jogo, 2 minutos e meio aqui no Algarve. Já é noite, né? Já são 7h40 quase aqui, mas o sol tá brilhando. Olha o Benfica, levantamento, área, procurava a chegada. Dubá brigou, foi travado, perdeu, ganhou o Mengão, Jorginho toma, sai com Samuel, abriu pra Pedro, Pedro na linha média do gramado, acelera com Bruno Henrique, nas costas do zagueirão, penetrou, deu um tapa, tropeçou, caiu. Queria falta o Bruno Henrique. O juizão não deu, foi só o tropeção. E aí segue o jogo pro Benfica trabalhar. 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Olha o Benfica aí, tá voltando o Dal. Dal manobrou, tentou, deu mano e perdeu, ganhou o Mengão, tomando bem o garoto João Vitor. Manobrando na linha de zaga, recua até o Agostinho e Rossi. Goleirão do Mengão vai sair jogando, é cercado lá na frente, vai tentar ganhar o Pavlidis. Rossi sai com o João Vitor, ele vira para o Emerson Royal, dominou pela faixa direita do gramado, aqui em Portugal, no estádio do Algarve. 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Muito obrigado aos meus parceiros queridos, fazendo história com a Litoral News no futebol. Lá vem o Mengão. Olha o Johnny manobrando. O Johnny virando pela canhotinha. 0-0. Domina aqui pelo meio. Trabalha a bola pelo time do Mengão. Devolvendo até o Jorginho. Jorginho já abriu na direita. Vem passando por aqui o Luiz Araújo. Dominou pelo Mengão. Trabalhou, girou, botou no gramado. Tentou Jorginho pelo alto. Lançou Samuel Lino. Tem condição legal. Nas costas do Antônio Silva. Dividiu. Zaga bloqueou. Bandeirinha deu impedimento. Pensei que tivesse condição legal ali. O Samu, a arbitragem portuguesa parou. O árbitro é o Fábio Veríssimo, assistente 1, Hugo Marques, assistente 2, o Pedro Martins e o Luiz Felipe é o quarto árbitro, todos aqui de Portugal. Vem voltando o Mengão, dominando a bola, é o Flamengo do Maurício Lateça. Ligado comigo, ligado com o Arthurzinho também. Vem voltando, trabalhando, soltando a bola pela meia, girando novamente o Jorginho pelo Mengão, vem subindo pela canhota, até o Flamengo do Horácio CF Zone. Voltando, Jorginho chegou para Johnny, vai na linha de fundo, cruzou, bola pegou efeito, caiu dentro da área, subiu a zaga do Benfica, aliviando, vai Samuel Lino tentar, completa errado o Benfica, voltou pro Emerson Royal, domina pela direita, preparou, cruzou, ninguém do Mengão aqui, afasta a defesa, o troco é do Eric Pulgar, de novo pelo Mengão, ele manobrou, botou no gramado, devolve pra Vitão, vem armando o jogo pela meia, aqui domina o time do Mengão, Vitão até Jorginho, Jorginho caminhando, trabalhou, abriu na direita, olha a corrida do Royal, matou no peito, penetrou, girou, foi travado pela zaga, corta o Samuel Down na hora H, a bola ia saindo, o Luiz Araújo evitou, ganhou pelo Mengão, acelerou mal, tentou Sidão passa a rasteira, a bola fica limpa na mão do goleiro Trubin, que defendeu. Sidão Marinho está de olho na primeira chegada boa do Mengão. Sidão,
3: depois da jogada pelo setor direito, Luiz Araújo teve a posse, tentou esticar essa bola para o Bruno Henrique, que vinha na articulação e aprofundando dentro da grande área. Pelo setor direito ele tentou
2: colocar a velocidade. Olha o Mengo tomando, olha o Mengo, Pedro para Bruno Henrique, invadiu, vai fazer, bateu, tropeçou na hora de chutar. É o segundo tropeção do Bruno Henrique, a bola saiu mascada e o Trubin defendeu. Sidão Marinho,
3: mais uma chance do Mengão com apenas 5 minutos de jogo. Dessa vez a bola esticada pro BH 27, ele dribla o primeiro zagueiro, fica no cara a cara, mano a mano contra o Trubin, mas saiu bem o histórico goleiro da equipe do Benfica, fez a defesa e mantém o 0-0.
2: Olha aí galera, aqui em Portugal são 7h35 da noite, no Rio de Janeiro 3h35 da tarde, e o tempo vai passando galera. Anotem! Primeiro tempo, 6 minutos aqui no estádio do Algarve, no sul de Portugal. 39 para acabar a primeira etapa e o placar da Unilagos, a faculdade da região dos lagos. Eu conto, já lá vem o Benfica. Bola para o Pavilides, tentou na área, Eric Pulga, deu duro cortando. Insistiu, Parreiro tentou na cabeçada, na primeira bola espirrou, insiste lá pela canhota. Jardim, o Mê, tentou dominar, o Mê manobrou, virou, a bola espirrou, voltou. Pela Mê, insistiu ali o Rafa Silva, deu mole e perdeu. Ganhou o Mengão tomando, quem vem...
1: E você ligado com a gente na expectativa. Diga, explosão.
2: 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E o placar do jogo, Mengão 0, Benfica também 0. E eu tô ligado na galera. 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Futebol líder de audiência, 0 Flamengo, 0 Benfica. Daqui a pouquinho vou até a Renata Marinho, a voz do chat. Daqui a pouquinho vou ouvir o Gustavo Henrique dando choque. Os dois comigo aqui no Algarve, na Manchete, na Ondas da Nova Friburgo e aqui na Litoral News. Lá vem o Benfica, dominou Leandro Barreiro, tentou pelo meio, manobrou, devolveu na zaga, solta a bola, tem Antônio Silva, vai tentar tabelinha, o zagueirão português Antônio Silva manobrou, virou, soltou pela canhota, olha lá o passe feito pro Lenglet. Lenglet trabalhou, Lenglet inverteu na canhota para Samuel Dão. Samuel Dão já tentou na meia novamente. Simona vai embora. O Enzo Barrenecheia. Barrenecheia manobrando pelo Benfica. Abriu para Alexandre Bar na direita. Faz lançamento comprido. Bola vai ficar limpa para o Rossi. Tá lá para defender uma boa pelo time do Mengão. Olha a voz do chat. Olha a Renata Marinho na área. Ela vem aí abraçando a galera que me dá moral. Oi, Renatinha.
5: E aí, explosão. Quem tá ligadinho é o Cristiano do Meier. Tá ligadinho, torcendo pelo Mengão.
2: Valeu, Cristiano. Obrigado pelo moral. Tá na Litoral News. Tá na Manchete. Tá na Onda, está na Nova Friburgo, fazendo história no futebol. Aqui são jogados 8 minutos, 0 para o Flamengo, 0 para o Benfica. Amanhã tem Fluminense e Bahia no Maracanã. Amanhã tem Corinthians e Cascavel lá no Paraná. Tem Cruzeiro e Grêmio. Cobertura para você com emoção de montão no futebol líder de audiência. Lá vem voltando o Mengão, Luiz Araújo acelerou. Samuel Lino penetrou, vai pintar o primeiro do Mengão e agora bateu, defendeu, largou, Trubin botou para fora. Bota a bola para escanteio, Trubin na arrancada sensacional do Samuel Lino. Sidão,
3: mais uma boa chegada do Flamengo, depois do lançamento pela ponta direita, o Samuel Lino disparou, tentou a linha de fundo, o Trubin saiu junto dele, passe foi bem feito pelo Luiz Araújo, o Flamengo articulou bem nas costas da defesa, quase o primeiro gol, o Trubin deu a tapinha para a mão direita e colocou na linha de fundo.
2: Olha o escanteio batido, Luiz Araújo bateu, subiu a zaga aliviando, trocando o Mengão, Luiz Araújo recebe lá na direita pedindo, com a trama feita aqui na linha do meio do campo, em João Vitor, que era o homem da sombra, domina, trabalha pelo time do Mengão, trabalhou, devolveu, deu bola para Eric Pulgar, empurra pelo meio, correu Samuel Lino, iludiu o primeiro, galera gostou, vai queimar, apontou, atirou, Trubin, tava bem postado, mergulhou e defendeu, Sidão.
3: Mais uma boa chance do Flamengo. Samulino, um dos destaques rubro-negros no jogo até aqui. Limpou do primeiro atleta na intermediária ofensiva pela ponta direita. Deu a queimada no pé destro. A bola quicou antes de chegar ao goleiro Trubin. Ele cai à esquerda, fez a boa defesa. Samulino chamando a responsabilidade até aqui no jogo a favor do Mengão.
2: 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Um abraço ao meu irmãozão Leonardo Cury, a Rose é o Artuzinho. Galera Rubro-Negra ligada no Explosão na Nação Rubro-Negra em Búzios. Quando são 7h39 aqui em Portugal, 3h39 no Rio. E o tempo vai passando, galera! Dez jogadores, 35 para acabar o primeiro tempo aqui no estádio do Algarve. Tá valendo taça, o troféu do Algarve nos seus 25 anos. 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Mengão 0, Benfica também 0. Ligada em você com mais emoção, essa é a Litoral News, a número 1 do YouTube do Brasil, com a manchete no Rio, no Grande Rio, com a ondas na região dos lagos, a Nova Friburgo na região serrana. Todo mundo tá ligado aqui, 0x0, volta o Benfica, Alexander Bar manobrou, acelerou, tentou na área, a corrida era feita para a chegada do Rafa Silva, primeiro vem Vitão por baixo, bota a bola pela linha lateral, cede arremesso manual, Chimichu, a creperia mais badalada de Cabo Frio, na orla da passagem, Chimichu, creperia. Lá vem voltando o time do Benfica, 0x0. Trabalha a bola pelo meio novamente aqui o Antônio Silva, vem o zagueirão, inverteu pro Lenglet, reforço do Benfica pra temporada. Lenglet inverteu até Dal, Samuel Dal manobrando pela canhota, volta no Lenglet. Lenglet faz o domínio, 0x0, sai jogando o Benfica. O time das Águias de Portugal faz a inversão. Pelata correu lá, o Jardim, o Mê manobrou, devolveu até onde está colocado o Dal, adiantou pela meia canhota, Sudakov vem na corrida, se manda pelo Benfica, pode queimar dali, olha o perigo, preferiu cruzar, Eric bem plantado, subiu, cortando pelo Mengão, tentou ganhar, sobre, ganhou, vai soltar no Samuel Lino, primeiro Lenglen ajeitando a casa, retoma a aposta redondinha pelo Benfica, invertendo, lá pela canhota, já bateu, invertendo o jogo para Sudakov, camisa número 10, caminha, trabalha pela representação do Benfica, 0x0 do marcador, inversão para Lenglen. Vem o Benfica se mandando aqui no Algarve, bola para Dal. Dal adiantou para Umê manobrou, tentou tabelinha no meio, recebeu Umê, deixou para Sudakov para Umê, fez o giro, devolve ali no Sudakov, Pavlidis pediu na frente, recebeu, tentou o Barreiro, girou Leandro Barreiro, voltou, pintou a queimada, mergulha Rossi na queimada do Alexander Bar, em Cidão Marinho.
3: Ele girou na frente da grande área, recebeu a bola na meia-lua, o Bar tentou a queimada no canto direito inferior do Rossi, que lá caiu, fez a boa defesa, tranquilo de boa, para encaixar com as duas mãos e manter o empate no jogo. No troféu do Algarve, desafio Benfica-Flamengo, segue tudo igual, 0x0.
2: Deixa eu chamar o Gustavo Henrique dando choque. Ligado na galera aqui na Litoral News da Manchete, na Ondas da Nova Friburgo. O jogo é sempre nervoso, afinal uma decisão tá valendo taça, embora seja um amistoso também, choque.
4: Mas eu tô impressionado como o Flamengo é superior no jogo. Benfica praticamente não consegue chegar. É porque o Bruno Henrique não tá num bom dia. Porque o Bruno já teve duas oportunidades gigantescas para marcar, só da Flamengo, Sidney.
2: Valeu, Gustavo Henrique dando choque amanhã, meio-dia aqui na Manchete com o sacode. Vem voltando o Johnny pelo Mengão, dominou, preparou, cruzou, tentou, bateu na zaga, volta a bola pelo meio, Johnny insiste, tira a defesa, vem cortando de qualquer maneira a zaga do Benfica, aliviando pela representação portuguesa. O troca do Jorginho na manobra, tentou trabalhar pelo Mengão, já faz a inversão pro Vitão do outro lado. Simona vai embora pelo time do Mengão, adiantou para João Vitor, 0x0, marca dos 14 minutos aqui no Algarve. Torcedor ligado na gente, um abraço à minha amiga Marcinha, do Bom Apetite, ligada comigo também, torcendo pelo Mengão. Quando tá voltando na canhota, Johnny dominou, passou o pé em cima da bola, tentou variar pelo meio para Vitão na linha de zaga do Mengo, trabalha, domina, devolve até o Eric Pulgar, 0x0 aqui em Portugal, na Litoral News do YouTube. Obrigado pelo moral, pelo carinho, na Manchete, na Ondas, na Nova Friburgo, com exclusividade. Só eu transmitindo no estádio. Quando voltou Johnny, preparou, cruzou, tirou a zaga, voltou bola para Bruno Henrique. Opa! Levou a trombada, ficou sentindo, hein? Fica caído, se contorcendo em dores ali o Bruno Henrique. O árbitro português nem quis saber. O Bruno Henrique tá caído até agora. Pegaram o BH. Nada de falta, hein, Sidão Marinho?
3: É, nenhuma falta. Deu o juizão por ali, explosão. A verdade é que o Bruno Henrique, ele está estirado no campo do jogo. Sente muito neste momento. O atleta é rubro-negro. Ele tentava articulação pelo setor esquerdo do gramado. Quando ele ia passar para entrar na grande área, acabou que a marcação defensiva da equipe do Benfica chegou forte para cima dele e acabou cometendo ali a falta. Mas o juizão deixa seguir. Foi o camisa 6, Bar, que chegou forte. O Bareiro também tentava por ali. Falta não foi marcada, apenas bola para o Benfica. Segue 0-0.
2: 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Agora falta no ataque do Flamengo. Torcedor não gostou nem um pouquinho, né? A arbitragem é caseira? Será, cara, que a arbitragem é caseira? E o Bruno Henrique tá lá reclamando com ele e o torcedor tá na pressão. Eu tinha dito 70, mas eu tô achando que tem 85% de flamenguistas aqui, hein? E a camisa do Benfica é vermelha também, né? Então fica mais difícil fazer a distinção. Mas pelo grito, Choque, tem até um percentual maior de torcedores do Flamengo aqui no Algarve hoje, hein, Choque?
4: Absurdamente, mais de 85%. O lado, a bancada oposta nossa é só rubro-negro, aqui embaixo só rubro-negro. É Flamengo pra todo lado, isso aqui é Flamengo, Cid.
2: Flamengo tomando conta de Portugal, galera. Tomando conta do mundo, Mengão, queridão. Lá vem voltando o Benfica, sai jogando pela canhotinha, dominando lá o Lenguilê. Lenguilê manobrou, faz a inversão. Deu na direita para Antônio Silva, matou na barriga, botou no gramado, vem alugando espaço aqui. Já são 16 minutos jogados no Algarve. 0-0 no troféu do Algarve. Se terminar empatado, tem pênaltis. Agora o Rafa Silva tentava dividir. Fez falta pra cima do Jorginho. Tá parando a arbitragem ali, marcando. Bola favorece a representação do Flamengo, galera. 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Ligado comigo, torcendo pelo Mengão na Salineira. Vem voltando pelo meio, Mengão dominando o Emerson Royal. Tentou manobrada pra Luiz Araújo. Deu mole e perdeu. Retomou bola aqui o Samuel Dal. Samuel Dal se mandou a adiantou pro Mê, corria lá, deu duro Luiz Araújo, veio recompondo, botou bola pela linha de lado, é manual para representação do Benfica bater. Olha o placar de 0-0, galera. 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Um abraço ao meu amigo Luiz Edmundo, torcendo pelo Mengão, ligado no explosão com o Península Maracanã. Vem voltando o Mengo, Johnny insiste, bateu pelo alto, tentou no comando, brigava Luiz Araújo pela sobra, a zaga rebotiu com o Lenglet. O troco é do Emerson Royal, de novo pelo Mengão, se mandou, correu lá pela meia direita, passa a bola, solta no Luiz Araújo, domina a bola pelo time do Mengo, galera, é o Mengão do Radamés Muniz, da Pousada Mariá. Vai receber um presentão do Bruno Henrique e do Pedro em Radar, pra estampar aí no salão bonito de café da manhã da Pousada Mariá, aquele manto sagrado do Mengão, autografado pelo BH e pelo Pedro, ontem aqui no treino. Vem voltando, acelerando Luiz Araújo, dominou, manobrou, soltou bola Samuel Lino, insistiu pra Luiz Araújo, quebrou, é pro Bruno Henrique, corta a zaga. Quarta na hora, o Alexander Bá aliviando, deu bola pra Leandro Barreiro, sai jogando. Dominando pelo Benfica, botou no gramado, 0-0 é o marcador. Vem trabalhando pela meia o Enzo Barrenetxea. Barrenetxea manobra, tentou dominar pelo time do Benfica, devolve para Antônio Silva. Pelo meio para Leandro Barreiro, 0-0. Chegamos à marca dos 18 minutos e meio aqui no Algarve. Trabalha pela canhota, Bá domina com Dal. Dal virando pela esquerda, inverteu, deu bola para o Lenguilê. Lenguilê olhou para quem dá, passou pela redondinha. Chama o Dal de novo, subindo pela representação benfiquista, já encontrou Sudokov, Sudokov devolve na meia para Barrenetxea, tenta fazer a inversão até o meia, foi derrubado pelo Emerson Royal, pegou pesado desnecessariamente, pegou por trás ali em cima do meia, é falta para a representação do Benfica. Olha a galera, microfone da Litoral News, da Manchete, da Ondas, da Nova Friburgo, com a voz do chat internacional, Renata Marinha e Renatinha.
5: E aí, explosão, quem tá ligadinho é o Rodriguinho Marinho com a Paty e o Flávio, ligadinhos na nossa transmissão.
2: Aqui em Figueira da Foz, em Portugal. Abraço também minha comadre Gracinha, meu comadre Benedito, com o Júnior, com a Aline, com toda a família, no Pombal, em Portugal, ali pertinho de Coimbra. Um abraço carinhoso para todo mundo. E a manchete é a Ondas e a Nova Friburgo, comando Litoral News, a número 1 do futebol do Brasil no YouTube. Eu conto aí com o moral do teu joinha, o moral da tua inscrição aqui na Litoral News. Galera que tá ligada comigo pela manchete, me dando carona no Rio, no Grande Rio, obrigado pelo moral, hein? Só a manchete com a Litoral News aqui em Portugal. Galera da região dos Lagos da Ondas, minha galera querida, só a Ondas com a Litoral News aqui em Portugal. Galera da Serra, na Nova Friburgo, a emissora das montanhas falando alto. Só a Nova Friburgo com a Litoral News aqui em Portugal. Vem voltando, trabalhando, dominando a bola, tentou Lenguilê. Neumoni perdeu pelo Benfica, Jorginho ganhou pelo Mengão, acelerou, bateu para Luiz Araújo. Ele sobe ali pela meia direita, Neumoni foi desarmado. Vem Sudakov, dividiu, Luiz Araújo apertou, beliscou, tentou ganhar. Bola espirra, insiste o Rafa Silva de novo. Inverteu na canhotinha, subiu o Samuel Dal. Se mandou lá pela canhota, o Benfica se manda. Começando a sua temporada em busca de uma campanha melhor. Não tá nem na Champions o Benfica, né? Tá na Liga Europa esse ano o time do Benfica. Trabalhou, recolheu, virou pela zaga Lenglet. Lenglet dominou Mano Bru, devolveu, já soltou, deu bola para Antônio Silva. O Benfica, que também já foi treinado pelo Jorge Jesus, o Mister, que agora é técnico da seleção portuguesa, os donos da casa na próxima Copa, junto da Espanha e do Marrocos. Com a sorte ao Jorge Jesus em Portugal. Olha lá o Mê ganhou pelo Benfica, dominou, penetrou, tentou pela meia limpa do primeiro, acelerou, meteu bola para o Barreiro, por baixo, tira Johnny. Corta bem, afastando o Johnny, aliviando. Ela volta para a representação do Benfica. Leandro Barreiro manobrando ali pela meia. Dominou, virou. Procurou o jogo para o Barrinetinha. Inverteu para o Alexander Ball. 0-0 no marcador. Lá vem Sudakov. Sudakov voltou no Barrinetinha. Barrinetinha lançou mal. Jorginho vem tomando. Ganhando pelo time do Mengão. Já acelera ali pela meia corrida. Feita pelo meio, insistiu. Procurou. Lá vem Pedro. Pedro domina no círculo central do gramado. Com 21 jogados aqui no Algarve. Inversão para Emerson Royal. Bolão, bolão, bolão lá pela direita. Correu Emerson Royal, penetrou, girou, cruzou e agora é pro Pedro, a zaga corta e a bola vai para escanteio pro Mengão bater, Sidão Marinho.
3: Quando o Emerson Royal veio articulando pelo setor direito do gramado, foi até a linha de fundo, tentou fazer o levantamento, essa bola buscava o Pedro, camisa 9 do Mengão, mas acabou desviada pelo caminho. Zaga benfiquista chegou bem na parada, conseguiu fazer o corte, cedendo escanteio pro Flamengo. Corte foi do Antônio Silva, o português, camisa 4.
2: Olha o Mengão, Samuel Lino bateu para Luiz Araújo, tentou levantar, zaga corta de novo por baixo, cede o arremesso para Noah. Acabei de receber a cédula para votar aqui no melhor jogador do troféu do Algarve, né? Responsabilidade. No finalzinho, eu, a Renatinha, o Choque, vamos escolher o melhor jogador em campo aqui para a organização do troféu do Algarve. Sai jogando o Mengão, Eric Pulgar manobrando, virou, devolveu até Vitão, Vitão com o Eric, Eric com o Jorginho, acelera pela canhota para Johnny, 0-0 aqui no Algarve. Você colado no Explosão, exclusivo no Mengão, com a Litoral News, com a Manchete, com a Ondas, com a Nova Friburgo, dá licença. Vem voltando bola, dominando pelo Mengão. Emerson Royal manobrou, girou, acelerou. Olha lá, Pedro, Pedro acelera na direita, Luiz Araújo penetra, pode pintar o gol, ele cruzou, forte demais, mas já está pedido Luiz Araújo, quando corria lá pela direita. São 22:30, metade do primeiro tempo, já já o jogo para, para aquela tradicional pausa da hidratação. A federação até publicou e começou em 2010, né? Meu amigo Rubinho, presidente da federação, rindo à toa que o mundo todo hoje adota pausa para hidratação até na Copa do Mundo. Um abraço ao meu amigo Vaguinho, presidente da Câmara dos Vereadores de Cabo Frio. Alô, Wagner Simão, grande Vaguinho, parabéns pelo selo diamante, transparência total na Câmara dos Vereadores. Valeu, presidente Vaguinho. Um abraço ao vereador Luiz Geraldo, também sempre ligado comigo. Obrigado, Luiz, pelo teu carinho, meu irmão. Lá vem voltando, se mandando na direita, correndo aqui o Leandro Barreiro, adiantou, bateu para Rafa Silva. 0-0 em Portugal, jogo do troféu do Algarve, amistoso, mas vale taça. É pré-temporada pro Benfica, é intertemporada pro Mengão. Quando volta Alexander Bá, fez o domínio pelo Benfica, devolve bola pela linha de zaga, na direita. direita, Antônio Silva vem trabalhando pelo Benfica, jogando de camisa branca, calção vermelho, meião branco, time do Benfica. Flamengo joga com seu manto rubro-negro, calção branco, meião zebrado em vermelho e preto. O Benfica acelera, tentou Sudakov, buscou tabelinha pelo comando, avança Sudakov na direita, manobrou, lançou para Alexander Bar, fez o domínio lá pela ponta, devolve bola para Sudakov, preparou, cruzou, bola pingou, sobe Vitão tirando, completa Emerson Royal, vai tentar o Samuel ali na sobra, não deu, perdeu pro Barrinecheia, fez o domínio pela representação portuguesa, lá vem o Benfica manobrando 0-0, Barrinecheia soltando de lado até Sudakov, Sudakov se mandou, a Litoral News acompanhando junto com o Mengão, onde o Mengão chega com a Manchete, com a Ondas, com a Nova Friburgo, alô Rafael de França ligado comigo na Manchete, alô Amauri Valério na Ondas FM, alô Gilberto Cunha na Nova Friburgo, alô Éder Dias meu parceiro, quando voltou Bá para Antônio Silva, devolveu no Bá, preparou, cruzou, olha o perigo, Leandro Barreiro tentou lhe calcanhar, Eric Pulgar acaba com a festa e corta, ele toma pelo Mengo, sai jogando, bateu no contrário, volta no Eric, devolve no Rossi, acelerou pelo alto, 25 minutos, já 25. Você ligado no Explosão, obrigado pela carona. 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E olha o Benfica, tentou acelerar a barra. O Barreiro abriu para Bar, preparou, dominou, penetrou, devolveu pela meia, vai queimar o Barrinecheia, prefere inverter na canhota, avançou, olha o Samuel Dão, faz a inversão até o Mê preparou, levantou, pingou, subiu, Johnny, tira o garoto de cabeça, aliviando, o troco porém é do Benfica, o Benfica reequilibra as ações do jogo, tenta novamente aqui pela meia da zaga, Antônio Silva, dominou, botou no gramado, quase 26 de jogo aqui no Algarve, 0-0, eu sou o Sidney Marinho, explosão da galera, tô ligado na galera do Mengão, tô ligado nos apaixonados pelo futebol, pela Litoral News, no YouTube, a número 1 do Brasil, aqui na Manchete, no Rio, no Grande Rio, aqui na Ondas, na região dos Lagos, aqui na Nova Friburgo, na região serrana. Um abraço pro Marcos Ramalho, tá ligado comigo, já vou abraçar geral, Marcão. Olha o Bá dominou, lançou, tentou na área, o Pavlidis chegou primeiro, o Rossi em por baixo, defende da trama do Benfica,

0: 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Jogo parado na marca dos 27, para aquela pausa da hidratação, em nome da McPhy. 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Sidão Marinho na pausa para hidratação aqui na Litoral News no YouTube, a número 1 do Brasil. Na Ondas, da Manchete, da Nova Friburgo, direto de Portugal. Oi, Sidão.
1: Explosão, bacana, né? Bacana ver o Flamengo dentro desse duelo contra a equipe do Benfica. A verdade é que o Benfica está jogando seu primeiro jogo da pré-temporada. Vai ter um desafio na próxima sexta-feira contra o Villarreal, enquanto o Flamengo já está no seu terceiro jogo de pré-temporada. O Benfica está muito desfalcado, o Flamengo também, mas as duas equipes têm grande nível. E a verdade é que o Flamengo tem construído melhor as suas jogadas, né? Principalmente explorado bastante nas costas da defensiva do time português. Samuelino faz uma atuação interessante, o Luiz Araújo está atento para fazer esses passes. Eu cobro um pouquinho mais dessa eficiência, né? Que era algo que a gente já cobrava no jogo contra o Luciano, principalmente ali no decorrer do primeiro tempo. O Benfica é um time perigoso, levou perigo ao Flamengo no decorrer desses 28 minutos até agora. Mas a verdade é que o Mengão tá melhor, eu vejo um Flamengo melhor dentro do campo do jogo. E agora o Leonardo Jardim, ele tem a missão de tentar fazer com que o Flamengo domine mais esse meio de campo também, né? Porque quando o Flamengo tem a bola, ele já sai muito rápido, naquela transição que o Jardim tanto gosta, pro campo ofensivo. Se você tiver um domínio maior desse meio de campo, a tendência é que o Flamengo domine completamente o jogo e daqui a pouco chega ao seu primeiro gol.
0: Valeu, valeu, Sidão. Time estão voltando. Meu parceiro Marcos Ramalho tá comigo em Iguaba. A namorada dele, a Rosa, está em Arraial do Cabo, né? Com a mamãe, Dona Maria, com o padrasto, o seu Fuca, e com a neta Heloísa, com a neta Tatá. Obrigado, Marcão, pelo carinho, pelo abraço, pela audiência sempre qualificada. Meu parceiro Moreira também tá ligado comigo, grande Moreira, em Cabo Frio, ligado no Explosão. Obrigado a galera da Rádio Táxi Cabo Frio, me dando carona. Meu parceiro Jonathan Henrique também tá ligado comigo, meu companheiro do Agito Esportivo, grande Jonathan. Aqui a bola vai voltar a rolar com escanteio pro Mengão. Tem mexida no Benfica já? Saiu 25, tá entrando, deixa eu pegar a lista aqui.
1: Prestiane. Camisa 25, é 25. Esse é aquele, Explosão, que se envolveu no caso de racismo contra o Vinícius Júnior na UEFA Champions League do ano passado. Tá em campo Prestiane, então se ouvir vaias a ele é por conta disso.
0: É, Prestiane é o cara da questão racista. Entrando daqui a pouco, a gente confirma quem sai. Olha o Mengão voltando. Samuel Lino manobrando, tentou carimbar na zaga, a bola voltou. Luiz Araújo levantou, subiu cortando a defesa, tirou dali o Barrinecheia. O troca do Mengão com o garoto Johnny. Johnny manobrou, inverteu, deu pra Pedro. Pedro trabalhou, limpou, vem no elástico, emendou, Trubin! Que boa jogada do Pedro, dando elástico e batendo no pé direito, Sidão Marinho.
1: Foi bem demais, que qualidade do Pedro, ele limpa muito bem do Antônio Silva, tenta colocar a bola no fundo da rede, quase que a bola foi pro fundo do gol. O Trubin chegou para fazer a defesa. Detalhe, o Mé, Explosão, o Mé camisa 57, já tem o Mé, foi quem saiu na equipe do Benfica.
0: É, era a dúvida, né? E o Prestiane acabou ficando no banco, mas já tá entrando logo agora, com 30 minutos do primeiro tempo. Vou girar o placar do futebol aqui no Algarve. Atenção pra hora certa, galera ligada na gente. 8 da noite em ponto aqui em Portugal, 4 da tarde em ponto no Rio. Tempo passando no troféu do Algarve.
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0: Girando. Na marca dos 30 minutos no estádio do Algarve, aqui em Lulé, pertinho do Faro. 30 jogados, faltando 15 para acabar. 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Instituto Dominus de Educação, placar do jogo, 0 para o Mengão, 0 também para o Benfica. E é nessa que eu vou, tô ligado na galera. Galera, acho que eu tô ouvindo mensagem no celular. Não é não, é o retorno aqui para modular a voz melhor, né? Por isso. Mas por que que não uso o fone? É porque tem que ouvir minha voz.

0: voz também. Tem gente que pergunta aqui, mas por que que ele fica com o celular o tempo todo no ouvido? É pra modular a voz quando a gente tá no exterior e até no Maracanã eu faço isso, né? Olha o Benfica aí, levantamento feito, bola pingou, subiu, tentou, era o Barreiro, né? Bola espirrada, voltou pro Prestiano, vaiado por todo mundo, solta a bola pro Pavlidis, ela vai pra fora. E o Prestiano, toda vez que pegar na bola, Choque, vai ser vaiado, né? É o cara daquele episódio lamentável com o nosso Vini, hein, Choque?
1: É, tá devendo, a torcida pega no pé. Sabe como é que é a nossa torcida do Flamengo. E tá todo mundo certo, vamos com tudo. Ó, o Flamengo já não tem mais aquele ímpeto ofensivo dos primeiros 20 minutos. Tá precisando se reconectar no jogo, Explosão.
0: Valeu, Gustavo Henrique dando Choque. Ele também é da Manchete, amanhã meio-dia no Sacode. E a Manchete no Rio, e a Litoral News no YouTube com a Ondas na região dos Lagos, com a Nova Friburgo na região serrana. 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Um abraço ao meu amigo Lúdio, obrigado pelo moral, pelo carinho, obrigado pelo apoio de sempre, meu irmão querido. Alô Lúdio, aquele abraço na LM. Quando volta dominando o Mengão, Luiz Araújo acelerou para Emerson Royal, bola veio trombada, Emerson Royal tentou acreditar, não deu, mas ganhou o lateral. É Mengo, bola lá pela direita, não tem pressa para bater o Royal, o sol já vai se pondo, fica naquela frestinha lá à direita do ataque do Mengão. Tentou Luiz Araújo, a manobra foi travado na primeira, perdeu, briga pela bola, insiste Luiz Araújo, ganhou na moral, tomou, limpou, cruzou, carimba na marcação, vai tomar o Prestiane, tentou sair jogando, virando, aperta o Eric Pulgar, sai errado o Benfica, o troco é do Vitão, tentou adiantar, bateu mal, a bola vai direto para fora, é só tiro de meta para representação do Benfica bater. Olha a Renata Marinho, a voz do chat, dando moral pra quem me dá moral. Oi, Renatinha.
2: E aí, Explosão, quem tá ligadinho é o Vanderlânio, aniversariante hoje, do dia de hoje. Ele é nosso ouvinte assíduo e da Manchete também.
0: Valeu, Vanderlânio, parabéns pra você nessa data querida, meu irmão. Obrigado pelo carinho e pelo moral. Tá sempre ligado, né? O Vanderlânio em Barueri. Obrigado, garoto. Felicidade. Ontem foi aniversário do Sidão Marinho, né? Mesmo à distância, todos nós comemoramos o aniversário desse filho amado, desse filho querido meu e da Renatinha. Junto com o Marcelo e com a Laricinha, os nossos três presentes de Deus. Parabéns, Sidão, ainda é tempo de comemorar. Aqui são 34 jogados. 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Um abraço ao Armando Mariosa e a toda a família da Drogaria Verdinha. Alô, Cristiane, alô, Zezinho, alô, Ricardo, alô, Armandinho. Alô, minha galera querida ligada na gente. Vai bater bola o Benfica. Placar do jogo de 0-0. Hoje não tá tão calor quanto tava nos outros dias, né? Tá gostosa a temperatura, Amarulo, aqui no Algarve. Pra quem, Sidão?
3: Samu Lino, Explosão. No que eu vi daqui, Samuel Lino, camisa 16, leva o cartãozinho amarelo por essa falta aí cometida em cima do Benfica. Torcedor do Flamengo foi na bronca, né? Juizão tá bem caseiro a favor dos lusitanos.
0: Errou o Prestiano.

0: entrada do Eric Pogá pra cima do Prestiani, falaram alguma coisa que o Leonardo Jardim não gostou. E aí pode ter sido alguma expressão portuguesa, a gente sabe que a língua, o idioma é o mesmo, mas temos variações, né, em algumas expressões. E aí pode ter usado uma expressão, né, de xingamento, algo do tipo, que não é usada no Brasil. O Jardim foi quem entendeu. E aí o Jardim, a comissão técnica dele inteira, foram em direção ao banco de reservas da equipe do Benfica. É isso mesmo, falou besteira, vai ter que pagar. Felizmente não tem árbitro de vídeo, mas a verdade que é importante até a gente lembrar é que a situação de jogadores expulsos na Copa do Mundo porque colocaram a camisa na frente da boca é por conta desse Prestiani, que ele colocou a camisa na frente da boca e aí falou que falou outra coisa. Agora é protocolo, botou a camisa na frente da boca, pode ser pra falar eu te amo, vai ser expulso do gramado, porque quem não tem que falar besteira, explosão, não vai botar a camisa na frente da boca. E o Jardim ficou furioso, furioso no banco de reservas, explosão.
1: É, tem toda a razão, Jardim, né? Tá na bronca, não vai acabar bem essa história do Prestiani aqui, não. O jogo esquenta, a arbitragem conversando ali com os treinadores, mas choque, não vai acabar bem.
2: Ele chamou alguém pra mão, o Jardim, eu não vi quem. Só vi ele fazendo o gesto, vem, vem cá, vem cá. Esse jogo não vai acabar, não. Vai acabar bem, não, mas eu gosto assim, eu gosto de jogo quente. Parece jogo oficial, é final mesmo, o negócio tá sério.
1: É Flamengo e Benfica, meu irmão. Aliás, esse jogo devia ter sido disputado no Mundial de Clubes do ano passado, né? É que o Benfica derrubou o Bayern, ficou em primeiro na chave e aí tirou o Flamengo do caminho, né? Mas devia ter sido ano passado esse jogo lá nos Estados Unidos, galera. Olha aí, 41 minutos do primeiro tempo. 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Torcedor ligado na gente, obrigado pelo moral. Só a Litoral News, com a Manchete, com a Ondas, com a Nova Friburgo. Só nós, ao lado do Mengão, ao vivo no estádio. Vai bater bola, levantou Benfica, a bola do Banária, tentou cabeçada, a bola espirrou para Antônio Silva, dominou, girou. Tá na grande área, manobrou, limpou, pode fazer, bateu cruzado, carimba na zaga. E o corte foi feito pelo Pedro. Foi o Pedro que estava lá atrás e deu o carrinho para botar essa bola para escanteio, galera. 42 minutos, vai bater escanteio, Benfica novamente. Rafa Silva está lá preparado. 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Completa Samuel Lino, tentou troco o Prestiani, ajeitou de cabeça, devolve aqui, soltando bola pela linha lateral, canhota com Samuel Dal. Já são 42 minutos e meio, jogados aqui no Algarve, 0-0 na Litoral News, na Manchete, na Ondas, na Nova Friburgo, rede formada com audiência em todo o estado do Rio, lá vem trabalhando em todo o Brasil no YouTube da Litoral News, lá vem voltando o Pedro, Pedro trabalha, acelera pelo Mengão, é o Mengão do meu parceiro Zé Carlos do Cape Coach, que Deus abençoe as tuas palavras hoje aqui pra mim, viu, Zé? Vamos lutar, vamos trabalhar muito pra isso, Zé, conto com as suas orações, com a sua torcida, meu irmão, lá vem voltando, girando o Johnny, Johnny virando, procurou pela canhota, manobrou, acelerou, a Litoral News, a Manchete, a Ondas, a Nova Friburgo, fazendo história com o Mengão aqui em Portugal, fazendo história na Copa do Mundo com cobertura total, hoje tem dois jogões da Copa, a Litoral News acompanha no YouTube, vem voltando, Vitão na canhotinha, dominou pelo Mengão, acelerou, bateu para Johnny, Johnny trabalhou, manobrou, é o Flamengo do Ricardo Mezavila, lançando para Bruno Henrique, caiu de novo o BH, né? Já é a terceira vez. E o Bruno Henrique fica no chão, a arbitragem manda seguir. É futebol líder de audiência, a galera ligada no Explosão. Com emoção de montão, com a Pousada Mariá. Com você nos grandes momentos. Pousada Mariá, um abraço ao meu amigo Radamés Muniz, sempre ligado na gente. Valeu, Radá. Renata Marinho, a voz do chat está ligada comigo e ligada com quem me dá moral, hein, Renatinha?
3: E aí, Explosão, quem tá ligadinha é a Carla, na passagem Cabo Frio, tá torcendo pelo Mengão com a família.
1: Valeu. Valeu, Renata que registrou a galera, né? Na chegada aqui, ela e o Dando Choque, no clima da galera do Mengão, com as imagens exclusivas, com a Litoral News, a Manchete, a Ondas e a Nova Friburgo. Nós estamos com o Mengão, onde o Mengão estiver. Lá vem Lenguilê, 44 minutos, Lenguilê dominou pelo time do Benfica, 0-0, casa cheia aqui em Portugal. Torcedor do Flamengo é maioria no estádio, apupa o Benfica, sai jogando o bar na direita para Prestiani, fez o corta-luz, lançou pro Barreiro, voltou no Prestiani, trabalha pela direita, deu duro a marcação, vem beliscando ali o garoto Johnny, fez a falta e todo mundo quer pegar.

0: Magal Prestiane, hein, Sidão Marinho?
1: É, e dessa vez quem chegou por ali foi o Johnny Explosão. O Eric estava um pouquinho mais à frente, poderia ter sido o nome a fazer essa falta para cima do camisa 25, mas o Johnny chegou e conseguiu botar essa bola para fora agora. Não era falta para amarelo. O juizão, ele não tá dando amarelo pro Benfica, só distribui amarelo pro Flamengo. É, e foi pro BH. O amarelinho é a reclamação.
0: É, foi por isso. O Johnny passou limpo, não levou amarelo, mas o BH levou amarelinho na reclamação, hein, Sidão Marinho?
1: É, porque a entrada do Johnny até pode ter sido considerada falta, porque ele abraçou o jogador adversário, mas a verdade é que não era pra cartão amarelo, não. E outra explosão, talvez nem pra falta, tá? Porque o Prestiane, ele tá nessa que qualquer quedinha, qualquer contato, ele já cai. Já se projeta ao chão e o juizão não tá ligado nisso. Por isso, o Bruno Henrique muito revoltado. E aquilo, né? Bruno Henrique é o capitão, ele pode falar.
0: Sudakov vai bater pelo Benfica, levantou, subiu, Vitão na cabeçada atirando. Falta no ataque aí, pode parar, seu juiz. Ele não deu não, deu. O bandeirinha não deu, o árbitro deu. Foi falta em cima do Pedro, né, que subiu na dividida. Agora, o choque, todo mundo quer tirar uma casca no Prestiane, que fez aquele ato racista contra o Vini, hein? Todo mundo quer tirar a casquinha dele, hein, choque.
2: Tá apanhando firme o Prestiane, vai sair fininho, pronto pra frigideira. Agora, quem tá apanhando firme também é o juizão. E ó, o Bruno Henrique tem que ter cuidado, porque o Bruno Henrique tá nervoso. Ele já tomou amarelo para ser expulso, não custa. Mas as reclamações do Bruno Henrique são sinceras e verdadeiras. Está acontecendo. O critério da arbitragem está sendo diferente. Tinha que ter trazido o cara da Espanha mesmo. O português está trouxando para os gajos, hein, ô, explosão.
0: É caseiro, pai. É caseiro o juizão do jogo. O Fábio Veríssimo, lá vem o Mengão. Lançamento é para Bruno Henrique. Agora, finalmente, a falta, né? Finalmente ele deu uma para o Flamengo. Já estamos no acréscimo com 46,5. E tem falta o Mengão aqui do lado esquerdo no ataque, Sidão Marinho.
1: É, e a pergunta é, cadê o cartãozinho, seu juiz? Cadê o amarelinho? Dessa vez o Bar, ele chegou empurrando o Bruno Henrique. Viu que na correria não conseguiria pegar o BH27? Ele largou a correria e empurrou. Deu um tapa no Bruno Henrique e caiu no gramado. E o senhor Veríssimo não dá o cartão amarelo. É um brincalhão esse gajo português. Babaca, explosão. Essa é a grande verdade. Tá apitando com camisa, tá apitando a favor da equipe do Benfica.
0: Olha a falta pro Mengão aqui, Samuel Lino e Luiz Araújo preparados na canhota. Passou o Lino, rolou, Luiz Araújo cruzou, pingou a bola, sobe a zaga cortando. Tentou a dividida na área do ataque também. O jogador que era o Jorginho, por isso o último toque foi dele, é só tiro de meta. Abraçar meu companheiro Antônio Carlos Duarte, audiência qualificada, ligado na gente. Valeu, Duarte. Aquele abraço, meu irmão. 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Vai terminar o jogo já estamos no acréscimo, 48, vamos até quando? Daqui a pouco se não confirma, lá vem Bar, 4 minutos,
1: 5
0: tempo extra, o choque também me lembra aqui, o Sidão também, vamos até o 50, lá vem Johnny manobrando, tentou girar pelo time do Mengão, deu mole e perdeu Samuel Lino, toma a bola o Antônio Silva, conecta, procura o jogo, corre na direita Rafa Silva, faz o domínio pela representação de Lisboa, caminho Benfica, se mandou, manobrou, devolveu bola, Leandro Barreiro, 0-0 do marcador, vamos até os 50, 48,5 agora, 0-0 aqui em Portugal, logo mais tem Argentina e Suíça, daqui a pouco Noruega, Inglaterra, cobertura completa no YouTube da Litoral News, tentou Prestiane, cruzou fraquinho na mão do Rossi, que subiu e defendeu. 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Que onda, Moda Praia, um abraço ao Jorginho Marge, ligado, lá vem voltando, Luiz Araújo acelerou, quem sabe agora o gol do Mengão, bola pra Emerson Royal, penetrou, cruzou, Samuel Lino emendou, faturou! Gol!

0: do Mengão, Samuel Lino, dividindo com o goleiro Trubin e botando no fundo do barbante. Samuel Lino, sensacional, o primeiro do Mengão aos 49 aqui em Portugal. Samuel Lino escorando o cruzamento que veio da direita e botando no fundo do barbante. Samuel Lino, 16, abre o placar. 49, eu confirmo. Samuel Lino, camisa 16, cruzamento do Emerson Royal. Foi sensacional a jogada do Royal e a conclusão do Samuel Lino no fundo do barbante. Samuel Lino, 16, agora. Mengão 1, Benfica 0,
1: para fazer a alegria da nação rubro-negra no estádio do Algarve e também em todo o planeta. Na boa jogada do Mengo, pela ponta direita, Luiz Araújo lançou para Emerson Royal. O camisa 22 percorreu até a linha de fundo, olhou para a grande área e lá estava ele, Samuel Lino, o grande destaque do Flamengo até aqui.
0: Olha o Benfica, olha o Benfica, Bar correu, invadiu, foi derrubado pelo BH, é pênalti. Penalidade máxima para o Benfica. O Bruno Henrique reclama, diz que não, mas o árbitro português correu, apontou a marca fatal. E aí, dando choque, pênalti. Um minutinho depois que o Flamengo abriu o marcador, ô Gustavo Henrique.
2: Foi uma pena a explosão. Eu não estou com o recurso da imagem do igual o Sidão, tá? Mas na minha imagem aqui, o Bruno Henrique toca por trás, ele já tem amarelo, pode ser até expulso. É uma pena, mas daqui, da minha posição, eu vi o toque. Agora precisamos de um recurso mais ampliado.
1: Ô, explosão. E aí, só o detalhe foi fora da área, tá? O contato foi fora da área, mas não tem VAR. Foi exatamente no momento ali de entrada na área, mas o contato, ele aconteceu fora da área. Então não seria para ser pênalti para a equipe do Benfica. Era para ser falta, né? Bem na frente, teve sim o contato. O BH, ele encosta no jogador, que era o Bar, da equipe do Benfica, mas foi fora da área. E aí seria vermelho pro Bruno Henrique, né? Amarelo com vermelho. Vamos ver se o juizão vai manter o BH em campo, se vai tirar o Bruno Henrique do jogo. Ele deu pênalti, seria falta, mas se for falta e aí não tem VAR para resolver, o BH seria expulso de campo.
0: Pênalti confirmado, não tem VAR, né? O choque pegou, o toque do BH no jogador do Benfica, o Sidão lembrou que foi fora da área, né? Agora o Pavlidis, que é o atacante metedor de gol, tá ali preparado, é vaiado pela galera. Quem diria, né? Só o Flamengo para fazer o Benfica ser vaiado em Portugal. O Rossi é pegador de pênalti, hein? O Rossi é pegador de pênalti. Pavlidis bateu, fatorou. Gol do Benfica! Pavlidis cobrando o pênalti, deslocando o Rossi, botando no fundo do barbante. Pavlidis aos 52 do primeiro tempo de pênalti. Pênalti cometido pelo Bruno Henrique. Logo depois que o Flamengo tinha aberto o marcador, Pavlidis, camisa 14. Tudo igual, Benfica 1, Flamengo também 1 aqui no Algarve. Quando terminou o primeiro tempo, 1 para o Flamengo, Samuel Lino aos 49, 1 para o Benfica, Pavlidis de pênalti aos 52, e aí Sidão Marinho?
1: Fim de papo na primeira etapa no estádio do Algarve, tudo igual, 1 para o Flamengo, 1 também para a equipe do Benfica. Os dois gols saindo agora no finalzinho da primeira etapa com o Flamengo. Samuel Lino, que recebeu uma bola muito bem cruzada pelo Emerson Royal. Royal recebeu uma bola do Luiz Araújo, fez o cruzamento e o Samu empurrou para o fundo da rede. Logo na tentativa de resposta do Benfica, o atleta Bar da equipe portuguesa conseguiu um contragolpe pela direita. Bruno Henrique duelou bastante contra ele em velocidade. Na linha defensiva tentou auxiliar o Flamengo depois do desligamento do Johnny e também do Vitão, mas acabou que ele fez a falta. Para mim, falta fora da grande área. Então seria falta, só que aí o Bruno Henrique seria expulso, não era para ter sido pênalti. E a verdade é que o juizão marcou o pênalti, não tem VAR nesse torneio amistoso, né? Deveria ter um árbitro de vídeo, né? Hoje em dia o futebol de alto nível, até numa pré-temporada, intertemporada, tem que ter um árbitro de vídeo. E aí não tem VAR, com isso o pênalti foi batido e o Pavlidis colocou no fundo da rede contra o goleiro Rossi, que nem saiu na foto. Rossi pulou para a direita, a bola foi à esquerda dele, intervalo de jogo. Um para o Flamengo, um também para o Benfica. Explosão.
3: Tudo igual. Daqui a pouco o Sidão Marinho volta para comandar o intervalo campeão aqui na Litoral News, a número 1 do YouTube do Brasil, com a Manchete no Rio, no Grande Rio, com a Ondas na região dos Lagos, com a Nova Friburgo na região serrana. Muito obrigado pelo carinho de vocês, viu? Uma cobertura histórica nesses meses de junho e julho, com a Copa do Mundo direto dos Estados Unidos. Estávamos lá, eu, a Renata, o Marcelo. Quando viemos aqui para Portugal, o Marcelo ficou na cobertura da seleção. Lamentavelmente o Brasil saiu, mas continuamos lá nos Estados Unidos acompanhando a Copa até o final. A gente completa hoje a cobertura aqui em Portugal, volta lá para os Estados Unidos, né? A gente vai voltar para Nova York durante essa semana ainda para acompanhar essa reta final da Copa do Mundo, fazendo história. 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No YouTube do Brasil, a Litoral News comanda as emoções do futebol. Muito obrigado a cada parceiro, a cada anunciante, muito obrigado ao público que tem repercutido. Um abraço ao meu parceiro Gabriel Reis, o paparazzo rubro-negro também, em parceria com a gente nessa cobertura. Um abraço ao Gustavo Henrique Dando Choque, que tem o canal dele, tem o Instagram dele, e é também meu companheiro da Manchete com o Sacode ao Meio-Dia. Obrigado a todo mundo que soma forças, né, para fazer história junto com a gente nessa cobertura da Copa do Mundo e também na cobertura do Flamengo aqui em Portugal. Aqui são 8h25 da noite, noite com sol brilhando, né? O horário de verão aqui em Portugal faz com que, de fato, a noite só chegue por volta de 9h30. É mais ou menos a hora que está escurecendo aqui em Portugal. E são 4h25 da tarde no Rio. Fique ligado, hein? Porque tem Noruega e Inglaterra na Litoral News no YouTube, para você poder acompanhar todas as informações. Depois, mais tarde, vai ter Argentina e Suíça. Amanhã tem Fluminense e Bahia, pela Manchete, pela Ondas, pela Litoral News, direto do Maracanã. E pela Litoral News no YouTube tem Cascavel e Corinthians. Os jogos de preparação para a volta do Brasileirão. 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Já já tem Sidão Marinho, um pro Flamengo, gol do Samuel Lino no Benfica, gol de pênalti do Pavlidis, pro nosso timaço chegar junto com você. 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Vem aí para comandar o intervalo aniversariante de ontem, uma fera do meu timaço. Alô, alô! Venha, Sidão Marinho!
1: Muito bem, explosão para você e para toda a galera que se liga com a equipe líder de audiência no futebol em todo o Brasil. Intervalo de jogo no Algarve, em Portugal. Enquanto isso, um para o Flamengo, um também para o Benfica. É amistoso, mas como a gente já projetava, né? Jogo quente, jogo duro, jogo pegado, as duas equipes rivalizando, teve confusão na beira do gramado, o Eric Pulgar chegou com tudo no Prestiani, depois o Johnny também quis tirar a casquinha do Prestiani, que é exatamente aquele atleta lá, argentino, que se envolveu, né, naquela injúria racial contra o nosso Vini Júnior, cria do Mengão, brasileiro, inadmissível aquele comportamento dele, e por conta daquela ocasião, a FIFA adotou o protocolo que não pode, né? Nenhum jogador colocar a mão na frente da boca, colocar a camisa na frente da boca, pode ser para falar eu te amo. Se fizer isso, vai ser expulso do gramado, porque não pode, né? Algo que não se pode dentro de tudo aquilo que a gente tem olhado dentro do futebol. A verdade é que o Flamengo teve uma boa primeira etapa, mas o Benfica também chegou no ataque, né? E assim que o Mengão fez gol com o Samulino, que pra mim é um dos melhores jogadores do Flamengo dentro dessa partida, o Benfica respondeu. Acho que faltou pro Flamengo um pouquinho de estar atento, né? Talvez tenha achado que o jogo já iria acabar no primeiro tempo, não ficou tão atento assim na parada e acabou sofrendo o gol do empate. Um pro Flamengo, um pro Benfica. Lucas Moll. A verdade é que esse duelo América do Sul-Europa, Flamengo-Benfica, tá muito mais nervoso, né, do que um amistoso. Dá pra dizer que as duas equipes estão se dedicando bastante no gramado, todo mundo quer vencer. Tem essa rivalidade, né, Portugal-Brasil, uma rivalidade de longo tempo. E além disso, um Flamengo que faz uma grande partida. O Eric Pulgar incendiou ali naquela entrada pra cima do Prestiani. E aí no banco de reservas, o Leonardo Jardim ouviu alguma coisa e foi furioso. Pra cima foi pra pancada, essa é a grande realidade, pra cima de alguém ali do banco de reservas da equipe do Benfica. Como você avaliou essa primeira etapa de um pro Flamengo, um também pro Benfica, hein, Lucas?
4: Fim de primeira etapa, Sidão. Placar de um para a equipe do Flamengo, um para o Benfica. Os dois gols saíram ali no finalzinho do primeiro tempo. Gol marcado do Samuel Lino aos 45, aos 50 minutos da segunda, da primeira etapa, após uma boa jogada pelo lado direito, que daqui a pouco a gente fala um pouquinho melhor sobre essa jogada, mas jogada que começa com o Luiz Araújo. Emerson Real chega no fundo, dá o passe na entrada da pequena área para a chegada no desmarque do Samuel Lino, que empurra a bola pro gol. E logo depois, né, praticamente um minutinho depois, o Pavlidis deixou tudo empatado após um pênalti marcado em direção à equipe do Benfica, numa chegada atrasada do Bruno Henrique, um carrinho por trás do atleta da equipe do Benfica, e aí foi marcado o pênalti em direção ao time dos encarnados. Então, Sidão, foi o primeiro tempo, acho que é quente até demais, né? Acho que, pelo menos na minha visão, para um amistoso passou não um pouquinho do limite, mas acho que foi um pouco demais a reação dos jogadores com a marcação de falta. Deu para perceber nitidamente como, pelo menos, o Flamengo, ele entra no gramado, mesmo num amistoso, querendo vencer taça. Se vale taça, o Flamengo vai querer dar a vida, vai brigar por cada bola, vai chegar forte, vai reclamar com a arbitragem, mas é também uma preparação, Sidão. Jogo contra uma grande equipe que tem jogado, que tá jogando com seus jogadores titulares, Sidão. É o melhor Benfica possível. Óbvio que não conta com alguns jogadores, por conta da Copa do Mundo, que atletas que poderiam ser titular. O Richard Rios, o Alners, o Sheldrup, alguns atletas que seriam titulares nessa equipe. Mas tirando esses desfalques, como o Flamengo também tem vários, é a melhor equipe do Benfica, e o Flamengo talvez esteja sofrendo até mais em relação a desfalque do que a equipe do Benfica, e conseguiu ir bem nesse primeiro tempo, que na minha visão foi até melhor. A única grande chance mesmo do Benfica foi justamente o pênalti, e o Flamengo teve boas oportunidades, né? O próprio gol do Lino e também a cavadinha que o Lino faz, e o goleiro faz uma boa defesa. Fato é, as principais jogadas de ataque hoje no Flamengo passaram nos pés do Samuel Lino, que tem feito mais uma atuação muito interessante atuando como 10.
1: Pra mim até agora é o melhor jogador da partida, o Samulino, camisa 16 do Flamengo, nessa articulação diferente do que ele tá acostumado dentro da equipe rubro-negra. Agora, Gustavo Henrique dando choque, um Mengão que, como o Lucas falou, né, se tem taça, vai fazer tudo pra levantar essa taça. Eu costumo dizer que se tem torneio até de porrinha, o Flamengo vai vencer, o Flamengo vai dar vida pra vencer, porque a pressão no Mengão não tem lugar nenhum, né? Nem na seleção brasileira tem tanta pressão como tem na equipe do Flamengo, esse colossal rubro-negro carioca, o Mengão malvadão. Quero a sua análise também desse primeiro tempo num jogo quente, e pra mim o pênalti do Benfica ali foi fora da área. Depois eu vou ouvir o Lucas também sobre isso, mas me pareceu que o contato do BH pra cima do atleta da equipe do Benfica, foi o Bar, foi fora da área. Mas não tem VAR, o juizão acabou marcando o pênalti, e no pênalti jogadores do Benfica empataram o jogo. E aí, dando choque, sua análise desse um Flamengo, um também pro Benfica. Boa tarde, choque!
2: Boa tarde, meu parceiro Sidão. Deram um lanchinho esperto pra gente aqui, o negócio... Aí, é clima de final mesmo, tá? O negócio aqui tá vera, tá de verdade. Eu quero o Flamengo com essa mesma empolgação em todos os jogos do brasileiro, indo pra cima, com tesão. O Emerson Royal tá comemorando até bola pra lateral. O Samuel Lino tá mandando ver. O Bruno Henrique tá botou um triplex na cabeça do juiz, a ponto de fazer o pênalti não ter sido expulso já tendo cartão. Então eu quero o Flamengo assim, com essa vitalidade. O Flamengo dominou amplamente esse primeiro tempo. Em que pese o Benfica tenha conseguido chegar em algumas oportunidades. Mas o Flamengo mostrou que está levando muito a sério o jogo. É verdade que a pressão do torcedor rubro-negro aqui dentro também ajuda, né? O cara se sente em casa. O cara se sente na obrigação de ir para cima do adversário. Isso tudo conta muito, Sidão. Mas eu estou gostando muito do Flamengo. Olha, não tem uma peça que eu possa dizer para você, tá mal. Tá todo mundo ligado, tá todo mundo em cima. O Flamengo tá com vontade, o Flamengo tá com tesão. Se continuar assim, eu garanto que o Flamengo sai campeão daqui hoje, Sidão.
1: É, e essa é a verdade, né, Lucas? O Flamengo tá colocando uma intensidade no jogo. Se colocar essa vontade, essa intensidade em todos os jogos de brasileiro e também a Copa Libertadores, claro que é muito difícil, né? Você ter essa intensidade, essa vontade toda nos jogos todos que o Flamengo vai ter nessa segunda parte da temporada. Mas se isso acontecer, o Mengão sai com as taças todas, hein, Lucas?
4: É, a gente tá vendo bastante energia, só que tem que tomar cuidado, Sidão. Essa mesma energia um pouco acentuada do Flamengo custou algumas expulsões esse ano, é bom lembrar. Então eu acho que tem que saber equilibrar um pouquinho essa energia positiva, boa, gostosa de querer jogar a partida para vencer todo momento. Aquela ambição que é importante, que eu acho que faltou em alguns momentos, até com o período de Copa do Mundo, a gente fala da seleção brasileira que, na minha visão, faltou até um pouco de ambição dentro do jogo contra a Noruega, de não ser tão passivo assim. E mesmo o Flamengo, que muitas vezes não marca alto, marca um pouco baixo, médio, é um time que tem muita garra e zero passividade. É uma equipe que não dá espaço pro Benfica e que ganha muita dividida, ganha muitos duelos. Destaco também as atuações do Johnny pelo lado esquerdo. O garoto também já tomou um cartãozinho amarelo por ter dado algumas chegadas ali nos atletas pelo lado direito ofensivo do Benfica. Mas tem que saber equilibrar, Sidão. É bonito, é legal pro torcedor essa energia que o Flamengo tá colocando, mas em alguns momentos ela pode custar caro por expulsões, que foi um problema do Flamengo desde o final do ano passado e tem sido também no primeiro semestre. Então tem que saber calcular. Hoje, por exemplo, era pro Bruno Henrique ter sido expulso, né? O juiz, por ser amistoso, preferiu deixar pra trás, marcou o pênalti mesmo e não deu o segundo amarelo pro BH, porque senão mudaria todo o conceito do amistoso de uma equipe jogar com 11 e outra com 10. Mas eu acho que tem que saber equilibrar, mas é bom sim o Flamengo estar atuando com essa forma enérgica dentro do gramado.
1: Tem até um detalhe que a gente vai querer ver durante a entrevista coletiva do técnico Leonardo Jardim, do porquê ele ficou tão revoltado, né, ali naquele momento da discussão no banco de reservas. Sidão. A verdade é que a confusão dele foi contra o português Marco Silva, que é um dos membros ali, né, dessa comissão técnica da equipe do Benfica. O Marco Silva falou alguma coisa para o Leonardo Jardim, o Jardim não gostou nem um pouco, né, não gostou nem um pouco da fala do treinador da equipe do Benfica e foi para cima. Eu não sei se foi alguma coisa relacionada ao jogo, se foi alguma coisa relacionada a outra situação, mas a verdade é que o Jardim ficou muito estressado, algo que a gente nem tá muito acostumado a ver, né, Lucas? O Jardim sempre num perfil muito tranquilo. Diga, Choque.
2: Ele chamou o cara pra porrada, inclusive. Eu vi, foi bem na minha frente aqui.
1: Foi. Chamou pro fight, né? Eu não sei o que foi, né, Lucas? Fica aí a nossa expectativa pra entrevista coletiva. As equipes vão começando a voltar pro campo, mas a verdade é que o Jardim ficou bem alterado. Coisa boba não foi, hein, Lucas Mol?
4: Sidão, eu acho que uma coisa que deu pra perceber nessa confusão foi logo depois daquela chegada que o Eric Pulgá, na minha visão justa, fez em cima do Prestiani, jogador argentino que esteve envolvido na injúria racial em cima do Vinícius Júnior. E depois que o Pulgá deu essa chegada, o membro da comissão técnica do Benfica foi até a parte da comissão técnica, em frente à área técnica da equipe do Flamengo, meio que pra cobrar da temperatura alta e também da chegada aqui do Pulgá em cima do argentino. O Jardim não gostou dessa invasão de um membro da comissão técnica na área técnica do Flamengo e foi lá cobrar e o tempo fechou. Mas agora, exatamente o que as palavras que foram ditas, a gente só vai entender direito na coletiva, Sidão.
1: Bom, explosão, as equipes estão voltando pro gramado, Flamengo e Benfica vão jogar o segundo tempo. Importante lembrar que em caso de persistência do empate, a decisão será nos pênaltis para ver quem fica com o troféu do Algarve. Até é importante lembrar que não é um torneio, né? É um troféu disputado apenas na partida de hoje, então não leve em conta os jogos que o Flamengo teve nem contra o River Plate, nem contra a equipe do Lucani. O Jardim já volta reclamando bastante ali com o quarto árbitro. Quem tá de volta para contar o segundo tempo da emoção pro Mengão é o Explosão da Galera.
3: Valeu, valeu Sinão, valeu Dando Choque, valeu Lucas João, valeu Renata Marinho, estamos de volta aqui com você ao vivo do estádio em Portugal, o Algarve, só a Litoral News, a Manchete, a Ondas e a Nova Friburgo. A gente está junto, né, também com o paparazzo rubro-negro da cobertura do Mengão e com o meu parceiro Dando Choque, amanhã meio-dia no Sacode da Manchete. E aqui ao meu lado, né, em Portugal, em toda essa pré-temporada do Mengão. Obrigado pelo grande carinho, fique com a gente, espalhe o nosso link pra geral. Só gente ao lado do Mengão, ninguém mais. Todo mundo ligado no Explosão, na Litoral News, da Manchete, da Ondas, da Nova Friburgo. Bom, tem seguranças ali em volta do gramado, né? O pessoal tá de olho na reação da galera com o Prestiani, que foi aquele que se envolveu no caso de racismo com o Vini. E a bola vai rolar, ninguém mexeu. Saiu o Benfica, domínio do Bala pela meia canhota, deu duro. Brigou Bruno Henrique pela bola, acabou levando a melhor, mas foi agarrado. O juiz não deu a falta. Toma novamente o Alexander, balançou para Prestiani, já é vaiado. A bola espirra, volta. Faz o domínio o time do Mengo. Olha lá o recuo de cabeça do Vitão. Até o goleiro Agostinho Rossi, que defendeu bem pelo time do Mengo. Ninguém mexeu, né? O Benfica já tinha posto o Prestiani e tirado o Mê. Foi a única mexida essa feita ainda no primeiro tempo. Mas agora no intervalo ninguém mexe. O Flamengo quer ser campeão aqui no Troféu do Algarve. Aliás, é a primeira participação de um clube do futebol brasileiro no Troféu do Algarve aqui em Portugal. Sai jogando o Mengão. Placar de 1 a 1 aqui no Algarve. Domínio feito na zaga. Jorginho manobrou. Voltou no Rossi. Rossi vira para Vitão. Vitão ali pela intermediária. Encosta no Jorginho. Mas recuado um pouquinho. Domina pela lateral esquerda do Mengão. Estica o jogo para Pedro. Tentou passar para Bruno Henrique. A zaga do Benfica alivia. Ela sobe e desce pela meia pulgada. Tentou a dividida. Ganhou pelo time do Mengão. Virou para Pedro. Mata no peito com estilo. Foi agarrado pelo Leandro Barreiro. Ela ficou agarrando o Pedro ali, a arbitragem deu a falta. Pelo meio favorece ao time do Mengão. 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Girossel jogando, procurando Eric Pugaré, o Mengão do Padre Marcelo Xeres. 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Lá vem voltando o manobrando o Mengo. Eric Pulgar dominando. Olha pra quem ainda vai sair jogando pelo time do Mengo. Trabalhou, virou, deu bola pela direita. Arma o jogo pro Emerson Royal. Dominou pelo Mengão, botou no gramado, já devolveu curtinho até o garoto João Vitor. Ele apara, volta, devolve no Eric. Chama o goleiro Ross. Volta bem estudado o jogo, né? Flamengo vai tocando a bola. Ross pra Eric. Eric sai jogando. Vitão abriu na esquerda, deu opção. Johnny pede na lateral. Vitão acelera. Tentou no comando pro Bruno Henrique. Ninguém do Mengo ali. Vai ficar limpa pro Lenglet, que devolveu até o goleiro Trubin, que vai sair jogando. 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Domina a bola do Mengo. Era o Jorginho quem manobrava, só que na tomada de bola o Johnny fez falta em cima do Bar. Bola favorece a representação do Benfica com quase 3 minutos de bola rolando. Galera, é futebol, líder de audiência, pra você ligado na gente, colado no Explosão. Abraço aqui, meu querido amigo doutor Serginho, prefeito de Cabo Frio, tá ligado na gente. Obrigado pelo apoio de sempre, meu irmão, pelo carinho seu com a minha família, com o nosso trabalho. Doutor Serginho é fera, esse é o homem, grande doutor Serginho, ligado na gente. Ele é tricolor de coração, mas também dá moral pro Mengão hoje, não dá não, Serginho? Vem voltando aqui, tentando Emerson Royal, girava, foi seguro, travado, é bola pro Mengo bater na direita, dessa vez a arbitragem portuguesa deu uma equilibrada, né? Eu acho que os caras levaram uma chamada, né? Equilibra aí, porque Flamengo é de casa também, gente. A maioria do estádio hoje é rubro-negra, né? Tem mais de 80 85% do estádio torcendo pro Flamengo. Então tem que dar uma maneirada. Vem voltando o João Vitor, não brinca aí não, meu garoto. Trombou, vai tomar o Pavilides, ganhou do garoto João Vitor. João Vitor deu mole, Pavilides ganhou, ligou no Rafa Silva. Se manda pela meia canhota. Domina a bola aqui pela representação do Benfica. Fez o giro lançando no comando Rafa. Bola carimbou no Royal, se perdeu. Vai sair em escanteio para o Benfica bater. 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Escanteio para o Benfica bater. Vai ser batido a bola aqui pelo Sudakov, preparado pela canhota. 1-1 no placar para o Flamengo. Samuel Lino para o Benfica. O Pavlidis de pênalti, cruzamento do Sudakov, subiu tirando o João Vitor. Vai completar Luiz Araújo pelo Mengão. Tentou conectar, não deu certo. Tomada a bola pelo Barreiro, tentou lançar. Pedro responde, tenta conexão com Samuel Lino. Opa! O Rafa Silva pegou pesado e o ato nem a falta deu. É cara de pau, hein, bicho? Mas tu é cara de pau, eu, hein? O cara pegou o Samuel, os caras do Benfica estão com vergonha que a falta não foi marcada, Sidão Marinho.
1: É, foi muito forte a chegada do jogador da equipe do Benfica, o 27, Rafa Silva, pra cima do Samuel Lino. Lino tá caído no gramado até agora, explosão. Com muita dor, e o senhor Veríssimo, juizão do jogo de hoje, ele segue não dando nada a favor do Flamengo, explosão. Ele chega para tentar tocar na bola, no carrinho, contra o Samu Lino, só que seu joelho bate primeiro na perna do Samu. Ele até toca com o pé direito na bola, mas o joelho bate primeiro na perna do Samu Lino, então a falta deveria ter sido marcada.
3: É, e não foi, né? Não pintou nada. O árbitro, cara de pau, bicho. Flamengo, Benfica. Lá vem dominando o Prestiani. Vaiado pela galera. Olha, vai pro Prestiani. Tentou girar, girou, cruzou. Sobe cortando o Johnny ali vindo. Troca do Mengão. Samuel Lina para, rola a bola para Jorginho. Devolve no Samuel, aciona Pedro. Passe ruim. Ainda assim o Bruno Henrique vai tentar ganhar. O Antônio Silva chega primeiro. Retoma a bola pela representação do Benfica. E vai sair jogando ali pela meia. 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Flamengo toma. Jorginho ganhou pelo meio. Lançou para Luiz Araújo. 3 contra 3. Luiz Araújo driblou, acelerou. Foi desarmado. Perdeu Bento. Tomando bola o Lenglet. Ganhou pelo time do Benfica. Lenglet sai jogando com o Rafa Silva. Aqui na canhota trabalhou. 1-1 no placar. Terminando empatado. O jogo tem pênaltis para decidir quem é o campeão do troféu do Algarve. O Flamengo voltando para o Brasil amanhã. Joga sexta contra o Olímpia em Brasília. E vai jogar no dia 22. Voltando ao Brasileirão contra a Chapecoense lá na Arena Condá. Rafa Silva dominava. Emerson Royal deu duro. Deu uma beliscada. Vai ganhar. Ganhou com falta. Houve sim. Puxou a camisa ali o Emerson Royal. Falta bem marcada no ataque do Mengo. Quando são 8h46 aqui no Algarve, no sul de Portugal. 4h46 no Rio. Tempo passando no troféu do Algarve. Sete jogados, faltando 38 para acabar o segundo tempo da decisão do troféu do Algarve. 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Búzios, Cabo Frio, Rasa e Unamar. Mengão 0. Confirmo para você, Flamengo 0, Benfica também 0. E é nessa que eu vou, tô ligado na galera na Ondas, da Nova Friburgo, na Litoral News. E aqui na Manchete, o futebol é quente. Cola no Explosão com emoção de montão, 96,1 da Manchete. Parceira da Litoral News, que comanda a emoção do futebol. Olha aí, 1-1 Flamengo e Benfica. Daqui a pouquinho, Noruega e Inglaterra. Tem toda a informação para você acompanhar a emoção do futebol da Copa do Mundo com todo o meu time. O Marcelo Marinho no cenário da Copa para Noruega e Inglaterra em Miami. Logo mais tem Argentina e Suíça no Kansas. E terça, França e Espanha. Quarta, outra semifinal, né, que seria a seleção do Brasil podendo jogar. Mas a Argentina deve passar. Será que vai? Contra a Noruega ou contra a Inglaterra? Tá 1-1 o jogo, né? Tá 1-1. Cometi uma falha aqui, disse que tá 0-0. Não. Tá 1-1. Um pro Flamengo, Samuel. Léo Lino, um pro Benfica, gol do Pavlidis, pênalti, 1-1 no placar, um gol para cada lado no finzinho do primeiro tempo. Dominava no Benfica, trabalhando Antônio Silva trabalhando, recolhe bola, 1-1 no marcador, 1-1 aqui em Portugal, trabalhou, girando, novamente Lenglê trabalhou com Antônio Silva, se terminar empatado o jogo tem pênaltis para decidir o campeão do troféu do Algarve, 1-1 aqui no marcador, saiu jogando, Antônio Silva virou para Pavlidis, para o Lenglê tenta no comando, Pavlidis é quem se apresenta, manobra, gira, vira, lança bem, que bolão do Pavlidis para o Alexander Bar, domina Bar, correndo no comando pelo Benfica, atenção, se aproximou da área, pode queimar, prefere rolar, Pavlidis pelo meio, limpou, deu duro, Johnny! Protege o garoto do Flamengo, Johnny sai jogando, mas ele sai errado, trocando o jogador Leandro Barreiro, avançou, ganhou, dividiu, perdeu, levou a melhor o Mengão, domina pela meia, novamente o Jorginho, tentou a virada rapidinha até o Samuel Lino, encosta na direita, Emerson Royal correu pelo time do Mengão, devolveu para Samuel Lino, trama é boa, ele contra o Lenglê, Samuel Lino manobrou, girou bem, Lenglê ficou atrás dele, Samuel deu no Pedro, no pivô, vai devolver pelo alto, Samuel vai fazer o gol e agora emendou para fora! Rede pelo lado de fora, linda arrancada. E a tabelinha sensacional do Samuel Lino, do Pedro, quase pintou o segundo do Mengão, Zidane.
1: E mais uma vez o Samuel Lino chamando essa responsabilidade no campo ofensivo do Flamengo, explosão. Incendeia a nação rubro-negra no estádio do Algarve em Portugal. Ele veio pela direita, tentou conectar com o Pedro na meia-lua, devolveu para o Lino numa jogada sensacional pelo alto, na cavada. Lino chegou finalizando no pé direito, bola no canto esquerdo inferior do Trubin, mas ela acabou indo direto na rede, pelo lado de fora. Joga bem o Flamengo, joga bem Samu Lino. Mengão empata 1-1.
3: Passamos da marca dos 10 minutos, 1-1 no marcador aqui no Algarve. Voltou dominando o Rafa Silva, tentou ligar para o Sudakov, foi travado, mas a bola saiu, o juizão deu só lateral, é Mengo bola. Olha a Renata Marinho, a voz do chat ligada na galera, dando moral para quem me dá moral, aí Renatinha.
5: E aí, explosão, quem tá ligadinha? Vânia Santos, torcendo pela virada do Mengão.
3: Olha o erro do Luiz Araújo, deu bola no Prestiane, ganhou, se enrolou, escorregou o Prestiane. Quando o Luiz Araújo deu um molinho, quase entregou ouro, cara. Mas quem volta é o Benfica. Trabalha a bola, Leandro Barreiro, dominando pela meia, devolve a bola até o Enzo Barrenecheia. Barrenecheia manobrando, virando bola para o Rafa Silva. 1-1 no placar aqui em Portugal. Na manchete, na Ondas, na Nova Friburgo, na Litoral, Nilson da Cove tentou. Deu duro, Eric Pulgar vai ganhar. Ganhou na moral. Sai jogando o Eric Pulgar, o chileno do Mengão, manobrou pela meia. Bateu pelo alto, até o Pedro, no peito bonito. O Chileno deu um balão sensacional, foi derrubado pelo Leng. Cadê o cartão, hein? Ia tomar um balão do Pedro, teve que fazer a falta. O Lenglê não pintou cartão, não, Sidão Marinho.
1: É, jogador francês, ex-Atlético de Madrid, né? Acabou chegando ali na tentativa contra o Pedro. Pedro foi botar na cavada pra fazer aquele balãozinho. E ele domina de costas pro Lenglê, tenta aplicar o balão pra cima do atleta adversário. Quando ele ia completar, o Lenglê acabou deixando o braço pra cima do Pedro, derrubou o camisa 9 do Flamengo, que foi ao gramado, está sentindo bastante, mas já vai se levantando. Segue tudo igual, um Flamengo, um Benfica.
3: Começou a festa de alterações, o Benfica mexe 5 de uma vez. Tô pegando aqui os números, depois a gente ajusta nos nomes, né? 1, 2, 3, 4, 5, são 6 alterações do Benfica, né? Vamos lá, peguei a todo mundo que vai sair, saiu o Lenglê, entrou 33 do Benfica.
1: Gabriel Índio. Gabriel Índio, né? Camisa 33, explosão, novidade aí na vaga do Lenglê.
3: Saiu 26, entrou 62 do Benfica, é o Neto, né?
1: José Neto, camisa 62, de 18 anos apenas, jogador da base do Benfica, também entrando em campo nesse momento, explosão.
3: Sai Barrenecheia, entra Manu, camisa 16, Barrenecheia, saiu, entrou Manu, Sudakov, saiu, entrou Kaminski, que está estreando. Kaminski está estreando na vaga do Sudakov. E o Pavlidis está saindo, está entrando o Ivanovic. Ivanovic na vaga do Pavlidis. Olha, estou aqui.
2: Eu peguei uma cena agora que raramente a gente vê. O garoto Johnny chamou o Pedro e falou para ele: centraliza mais pro lado esquerdo que eu vou te deixar na cara do gol. Chamou o Pedro para dar o recado.
3: Legal, tá com moral o garoto. Com moral, que legal. Portanto, Índio, Zé Neto, Manu, Kaminski e Ivanovic pintando no Benfica. e está fazendo seu primeiro amistoso de pré-temporada. O Flamengo termina hoje a intertemporada aqui em Portugal, volta para o Brasil amanhã, o time do Mengão. Olha o Benfica, quem tomou pela meia foi o Kaminski. Kaminski estreando, perigoso, dominou o principal reforço, tentou lançar para o Prestiani, tira a defesa, aliviando, vai brigar pela bola o Johnny, trombou, brigou, perdeu. Kaminski retomou, brigou pela bola, insistiu, soltou na canhota até o Rafa Silva, tentou dominar pelo Benfica, já rodou na linha do meio do campo, tentou o passe, recuo mal feito, Luiz Araújo vai ganhar, o goleiro saiu para pegar depois da falha do Índio. O goleiro Trubin corrigiu, Luiz Araújo corria contra ele, o Trubin aliviou. Sidão,
1: entrou meio mal o Índio na parada, explosão na tentativa de recuar essa bola para o outro zagueiro, que era o Antônio Silva. Ele tá um pouco frio no jogo, né? E acabou botando menos velocidade que o Luiz Araújo. Ali a 7 retomou, ficaria no cara a cara contra o Trubin. Mas o bom goleiro do Benfica saiu do gol e deu um carrinho na bola para afastar todo o perigo. Segue o empate 1-1.
3: 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Península Maracanã, galera, olha aí, placar do jogo de 1-1 aqui em Portugal, já temos 14 minutos jogados. Flamengo não mexeu ainda, hein? O Léo Jardim tá levando o negócio a sério, não mexeu ainda o time do Mengão. Placar de 1-1, Samuel Lino pro Mengão aos 49 do primeiro tempo, empatou o Pavilides de pênalti cometido pelo Bruno Henrique em cima do Alexander Bar. Já no acréscimo vem Emerson Royal voltando, tentou pelo meio, cruzou pro Pedro, bola comprida, ainda assim o Pedro corre, perdeu o ângulo, matou mal. Ele pede desculpas porque a matada foi ruim. E quando ele tentou matar no pé direito, a bola acabou escapulindo. Aqui em Portugal, são 8h54, 4h54 do Rio. 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Tempo passando em Portugal. Aqui no estádio do Algarve, são jogados agora 15, meia hora para acabar o placar, eu conto já. Lá vem o Benfica, Kaminski estreando hoje, manobrou, dominou, virou Kaminski, devolve bola pela meia até Zé Neto pelo meio para Kaminski vai rolar, preferiu prender, girou Kaminski, trabalhou pelo Benfica, jogando de camisa branca, fez o girinho pela meia, inverteu, deu bola de lado, vem perigosamente, balançou mal, era pro Prestiani, o Agostinho Rossi saiu do gol para defender, e o placar do jogo aqui em Portugal, Mengão 1, Samuel Lino, Benfica também, um gol de pênalti do Pavlidis. E é nessa que eu vou, tô ligado na galera depois de Flamengo e Benfica. Tem Noruega e Inglaterra, Marcelo Marinho, Thiago Brandão, Gabriel Pieroni, todo o nosso timaço. Mais tarde, Argentina e Suíça. Pra você na Litoral News, da Copa no YouTube, a Litoral News em todas as galera. Amanhã Fluminense e Bahia, também na Manchete, na Ondas. Amanhã tem Corinthians e Cascavel, lá vem voltando o Leandro Barreiro. Dominou, tentou manobrar pelo time do Benfica, virou pela meia pra Bar, adianta, deu mole e perdeu, Jorginho ganhou, tomou pelo Mengo, acelerou no Samuel, foi derrubado pelo Barreiro, cadê o cartão, hein? Mas mostra pelo menos um amarelinho aí pro Benfica, seu juiz. Não precisa ser tão caseiro, opa. Ele não puxa o cartão, negócio impressionante. Ô, dando choque, 16 minutos, Gustavo Henrique, qual é a do jogo, Gustavo?
2: O Flamengo não tá tão bem quanto esteve no começo, nos primeiros 15, 20 minutos do primeiro tempo. Mas ainda assim consegue chegar. O Benfica melhorou, equilibrou as ações. Benfica chega, Flamengo chega.

0: 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Polatti, um abraço ao Paulo Polatti, ligado comigo, meu irmão querido, obrigado pelo moral, Paulo. Aqui o Flamengo tenta, Jorginho protegeu, foi derrubado pelo Prestiani. A galera tá doida para ver o Prestiani na rua, né? Para quem não lembra, ele foi o cara que se envolveu naquele lamentável episódio com o Vinícius Júnior, né? Por isso a galera tá no pé dele, né? Olha só, a galera no pé dele o tempo todo, ó, gritando.
1: Galera,
0: ó,
1: grita racista.
0: Olha o grito pro Prestiani aqui no estádio, ó. A bronca da galera, claro, tomando as dores do Vinícius Júnior, que é mengão de coração. Vem voltando o Rafa Silva. Rafa Silva trabalhou, ligou pra Prestiani, é vaiado pela galera. Vem trabalhando lá pela meio choque.
2: Pedro pediu pra sair, sentiu.
0: Pedro sentiu, lá vem, tá mancando o Pedro. Samuel Lino correu na canhota, o Pedro tá mancando, é problema pro Flamengo. Samuel penetrou, dominou, manobrou, devolvendo o Pedro, mesmo contundido, vai bater, bateu, carimba na zaga. Bateu no índio, trocou do Emerson Royal, tentou queimar, carimba. Bom no José Neto, a bola foi pra fora. Não vai dar pro Pedro. Acho que foi uma fisgada, né? Tá mancando, agora tá fazendo ali o alongamento. É na coxa, pelo que parece, ou na panturrilha, eu não consigo identificar daqui. O Pedro agora se agacha, mas é preocupação pro Mengão, hein, Sidão Marinho?
1: É, até porque o Flamengo não tem uma reposição para o Pedro hoje no elenco, né, Explosão? Teria que buscar no mercado pra essa volta aí de Campeonato Brasileiro, também Copa Libertadores da América. Então vamos ver como fica essa questão envolvendo o Pedro.
0: Luiz Araújo bateu, bola sobrou para Bruno Henrique, emendou, voltou a queimada pro gol! Pro gol! Pro gol! Pro gol! Pedro! Mas o juizão tá anulando. O juizão tá anulando, diz que ajeitou na mão o Bruno Henrique. Diz que o Bruno Henrique ajeitou na mão no cruzamento que veio do escanteio. Deu toque de mão do Bruno Henrique, a bola sobrou pro Pedro ali, faturou, mas não valeu. Não valeu, vai mexer o Flamengo. Vem as primeiras alterações aí. Sai Bruno Henrique, entra Cebolinha. Cebolinha na vaga do Bruno Henrique, o Alacian na vaga do Pedro, hein, Sidão Marinho?
1: Exatamente, Explosão. Bruno Henrique, Pedro deixando o gramado, Cebolinha e também o Alacian. Camisa 11, Cebolinha, 64, Alacian, são os dois agora. Anular esse gol do Flamengo é um roubo. Anular esse gol do passado, nos roubaram o pau-Brasil, Explosão. Roubaram o ouro. Agora estão roubando o Flamengo. Essa é a grande verdade. O Flamengo tem medo de dizer, não foi no braço do Bruno Henrique. Não foi no braço do Bruno Henrique. O braço dele não foi esticado. A bola bate no peito do Bruno Henrique. Sobra no zagueiro adversário. E aí vem pro Pedro. E o juiz vai anular o gol desse. É um absurdo que não vai ser um ato de vida. É um absurdo poder ir. Pela
0: Olha a boca do Sidão Marinho, muito ótimo. O Brasil, mas a gente lembra os portugueses, né? Mas eles chamam a

Passeia no fundo do barbante, explode Mengão, explode Mengão, e no Rio não tem outro igual Mengão, é raça, amor e paixão. O Alacinha, camisa 64 aos 22 do segundo tempo, 22 do segundo tempo, coloca o Mengão na frente, passe bonito do Samuel Lino, o Alacinha botou de primeira no cantinho esquerdo do goleiro, o Alacinha explode a galera, a Litoral News está aqui, com a manchete, com a Ondas, com a Nova Friburgo, e o Mengão tá na frente, o Alacian, Mengão 2, bem

0: Moral pra quem me dá moral, oi Renatinha.
1: E a explosão, a galera tá feliz da vida, igual a Gabriela e a família dela lá em Arraial do Cabo, torcendo pelo Mengão.
0: Valeu, valeu Gabi. Abraço toda a galera que tá ligada na gente. Um abraço ao querido Douglas Campos. Um abraço ao MC Rafa Martins. Vai estrear na Ondas com seu novo programa todo sábado, dando aquela flexibilizada junto do futebol, né MC? Grande Rafa Martins. Abraço também toda a galera ligada na gente na Manchete, meu parceiro André Gasparetti, meu parceiro Luiz Gustavo, alô Rafa Melo, grande Rafinha, Cláudia Jones, a voz do BBB, o Rafael de França, galera boa da Manchete, também Nova Friburgo, abraço Éder Dias, o meu querido Léo, seu Elias querido, abraço Gilberto Cunha, abraço toda a galera da Nova Friburgo, abraço minha galera da Ondas, alô Leandro França, meu irmão, Criciúma de coração, alô Amaury Valéria, alô Eduardo Silva, alô Ketterin Giovanessa, alô Pastor Neemias Lima, todo mundo ligado comigo, aqui a bola volta a rolar, já temos 26 do segundo tempo, Mengão 2-1. Flamengo nunca perdeu para o Benfica, sabia? São 9 jogos, 6 vitórias, 3 empates. Esse é o 10º jogo, está conquistando a 7ª vitória. O Benfica é freguês de caderno do Mengão, galera. 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Meu compadre Alex também está comigo, com a Dudinha Moura, com o seu Pita, com o Tia Glaucio, com a família inteira, com a avó Augusto. Um beijo carinhoso para todo mundo. Um beijo, Alex. Obrigado pelo moral. Aqui em Portugal, Flamengo 2-1. Flamengo 2-1, galera, marca de 27 minutos. Depois do jogo tem o Leonardo Jardim, agora vem aí o Everton Araújo, agora vem aí o Saúl Niguez. São mais 2 alterações do Mengão, em nome do Churrasquinho, o rodízio de carnes mais completo da região dos lagos. 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
0: Vamos estar junto, grande dando choque. Olha aí, tem Copa do Mundo na Litoral News. Galera grita festa na favela. Festa na favela é o grito da galera aqui. Tem Noruega e Inglaterra. Daqui a pouco Marcelo Marinho, Thiago Brandão, Gabriel Pieroni. Logo mais Argentina e Suíça. 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A Litoral News no clima da Copa do Mundo. Galera, eu e a Renatinha estávamos lá. Viemos aqui porque o Mengão é prioridade. O Mengão chamou, a gente vem. É sempre assim. Mas vamos voltar para os Estados Unidos para acompanhar a reta final da Copa, porque a Litoral News, a Manchete, a Ondas e a Nova Friburgo estão fazendo história com o Brasil, com a Copa do Mundo e também com o Flamengo aqui na Europa. Vem aí um segundo semestre de arrepiar, com Libertadores, com o Brasileirão e muito mais. Agora sim as alterações do Mengão. Sai o Eric para entrar o Everton Araújo e vai sair o Jorginho para entrar o Saúl. São aquelas mexidas que eram esperadas, né, Sidão Marinho?
3: É, aquela que a gente já projetava na explosão, mexendo ali no meio de campo. Jorginho deixa o gramado, entra o Saúl Niguez, número 8, o espanhol. E vai sair também o Eric para a entrada do Everton Araújo. O Jardim tem feito alterações sem colocar muitos garotos, né, e sem desconfigurar o time. Ele sabe que é um jogo para fazer testes, sim, mas também para sair com a vitória. O Mengão quer levantar o troféu, Mengão quer sair com a taça do Algarve. E a verdade é que a equipe rubro-negra faz 2 alterações de 2 jogadores que já estão acostumados a jogar nos jogos de Campeonato Brasileiro e Libertadores.
0: Agora uma torcedora do Benfica invadiu aqui o gramado, tentou dar um drible na galera da segurança, mas não conseguiu, tirou foto. Foi com o goleiro que ela tirou a foto, né? Foi lá no Trubin para tirar a foto, em choque.
2: Torcedora do Benfica, gostava do Trubin, tirou a foto tranquilona, só depois que vieram tirar ela de campo.
0: Se ela saísse mais rapidinho, sairia ilesa, né? Mas demorou demais, aí já viu, né? Olha aí, aqui em Portugal, 9:09 da noite, vai anoitecendo aqui no Algarve. O Algarve é uma maravilha, hein? Que região turística linda, essa região aqui do sul de Portugal. 9:09 da noite aqui, 5:09 da tarde no Rio. E o tempo vai passando, galera! Música. 30, 30, e só dá Mengão, galera grita Mengo, Mengo, Mengo aqui em Portugal, lá vem Cebolinha manobrando, Cebolinha girou pelo Mengão, só o Flamengo é capaz disso, né? Olha o Cebolinha girando, girou, virou.

0: Na canhota, invertendo a bola pro garoto Johnny. Johnny tá bem no jogo, acelerou, girou, driblou o primeiro, tentou recuperar na camisa 58, chegou o Bentaque tirando o perigo ali, vendo a zaga do Benfica, botando pra fora. Olha aí, meu parceiro Rafael de França, tá ligado com a Sofia França. Sofia, um beijinho carinhoso meu, da Renatinha do Choque. Rafa, um abraço, irmão, parabéns pelo trabalho. Grande Rafael de França. 10 da matina na Manchete, parceiro da Litoral News Futebol. Manchete, Litoral News tá voando, hein, Rafa? Olha aí, 31 minutos aqui em Portugal. 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É a Ondas, 97,7. Alô, Mauri Valério, meu parceirão, todo dia, 8 da matina. 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Vem voltando o Benfica, se mandando, sai jogando o Índio. Índio virou pela meia, dominou, lançou, deu duro. Emerson Royal ganhou pelo Flamengo. Flamengo tá ganhando por 2-1. Saúl Niguez tentou lançar de trivela, a bola correu, vai ficar limpa pro Trubin, que defendeu. E a galera tem vez. Renata Marinho, a voz do chat. Oi, Renatinha.
1: E aí, explosão, quem tá feliz da vida é o Zé Antônio, lá na paróquia de Nossa Senhora da Assunção, torcendo e feliz com o Mengão.
0: Valeu, grande Zé, ligado no explosão aqui. Flamengo 2-1, um gol do Samuel Lino, outro gol do Alacian. Samuel Lino, grande nome do jogo até agora. A gente tem que votar, né? Tô com a cédula da votação do melhor em campo. Pra mim, Samuel Lino, né? Samuel Lino, o craque do jogo até agora, né? Jogando pra caramba. Fez um gol, participou do outro. Samuel Lino vai levar o meu voto. Lá vem voltando o time do Benfica, trabalhando, recolhe. Corria na canhota, tentando o José Neto. Acabou se enrolando, perdeu. Saiu com bola e tudo pela linha de lado. 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Olha o Mengo voltando, tentava o Alacian, foi desarmado, perdeu, ganhou ali o Manu, camisa 16, girava até onde estava colocado o Prestiane, deu mole, foi desarmado, ganhou o Mengão. Samuel Lino pra Cebolinha, Cebolinha acelerou pela canhota, manobrou, girou, tem a chance do gol, invadiu, bateu, carimba na defesa, bateu na marcação do Bentaque, foi pra escanteio. Sidão Marinho,
2: boa chance o Flamengo com Everton Cebolinha pela canhota, ex-jogador do Benfica, tentou fazer a trama e o levantamento, bola acabou carimbando no lateral pelo setor direito. O atleta da representação benfiquista, o José Neto, foi pra linha de fundo. O próprio Cebola se prepara,
0: bate rapidinho, bateu pelo Mengão, devolveu bola, soltou pra Luiz Araújo, solta no meio pra Cebolinha, já armou aqui atrás, vai Emerson Royal, tentou a virada, virou pra Luiz Araújo, a bola é comprida ainda assim, o Luiz Araújo corre pra dominar, fez a manobra pelo time do Mengão, vem correndo, procurou, levantou a bola, pingou, muito comprida, corre atrás dela o Alacian, vai tentar chegar, não chegou, deu um bicão, botou a bola pela linha de lado. A Rita Silva tá dando uma dica aqui, né? O jantar no Chefe Branco aqui no Faro. Diz que a gente vai comer muito bem. Tá torcendo pelo Benfica. Obrigado, Rita, pelo carinho, pela audiência. Tem galera do Benfica ligada na gente também. 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Olha o Mengão se desentendendo ali, João Vitor e Vitão não se entenderam, o Vitão corrigiu, lançou para o Alacian, ele estava impedido, por isso deixa a bola correr para o goleiro Trubin defender. Choque, vitória tá boa, todo mundo mexeu, o Flamengo mexeu menos que o Benfica, é segurar para levar essa taça para casa na bagagem. Choque!
3: É, mas o jogo não acabou, né? O Benfica ataca, o Flamengo tem situações interessantes. Fizer o 3-1, aí a gente abraça a taça. 2-1 ainda é arriscado comemorar antes da hora. E daqui a pouco já tô descendo lá, explosão. Vou fazer um negócio bacana pra rapaziada ver.
0: Ora, bora, Gustavo Henrique dando choque na Manchete, na Litoral News, da Ondas, da Nova Friburgo, aqui comigo, aqui com a Renatinha. Vem aí, Flamengo e Olímpia na sexta-feira, direto de Brasília. Depois Flamengo e Chapecoense em Chapecó, na volta do Brasileirão. Em Flamengo e Cruzeiro em agosto na Libertadores. Agora o Saúl Niguez beliscou o camisa 16. Manu, será que vai tomar um amarelinho? Só teve amarelo para os jogadores do Flamengo, né? Vamos ver se ele vai puxar o cartão. Vai. Vai puxar o cartão pro Sal, mas é cara de pau português. Ô, seu Veríssimo! Tá de brincadeira, hein, meu garoto? Vai mostrar amarelo pro Sal. Ficou caído ali o Manu sentindo. Sidão Marinho, seu Veríssimo, é uma brincadeira, é um brincalhão, hein, Sidão?
2: É, e dessa vez o Saúl Niguez, explosão, ele até puxa a camisa do jogador adversário, Manu. Já tinha dado uma entrada com a perna, deixou o pé na passagem do atleta adversário e ainda puxou pela camisa, capitão da equipe do Benfica nesse momento. Então, dá pra dizer que essa aí o cartãozinho foi merecido. Jogador do Benfica ficou até sem a chuteira ali dentro do gramado. 10 minutinhos para acabar. Flamengo pode levantar o troféu do Algarve, só manter o resultado de momento.
0: Valeu. Abraçar meu parceirão Gabriel Reis, o jornalista Gabriel Reis, o paparazzo rubro-negro. Tá com a esposa, tá com o Otto em Orlando ligado na gente. Obrigado, papa, torcendo pelo Mengão, ligado no Explosão. Grande Otto, um beijo do tio Sidney. Tá lá torcendo pelo Mengo. Já nasceu campeão essa feirinha aí, hein? Já nasceu campeão Otto Patamar. Vem voltando aqui, dominando, manobrando pela meio time do Benfica. 2-1 pro Mengão. Tentou caminhar Índio. Índio manobra, inverteu, deu bola na canhota até José Neto. José Neto vem pelo Benfica, caminhando o jogo. Vem virando aqui aos 36,5 Benfica. 2-1 pro Flamengo. Samuel Lino e Wallace acelerou a bola. Bentaque. Bentaque se mandou na direita, dominou, virou pela meia para Prestiano e vaiado o tempo todo. Roda a bola para Manu. Manu devolvendo o Bentaque. Penetrou, invadiu, cruzou. Olha o perigo. Na área, Kaminski emendou, Rossi espirrou, voltou, Prestiano emendou, bola espirrou, bateu na zaga, tira a zaga do Mengão, aliviando o troco do Benfica, insiste o José Neto pela canhota, ligou pra Kaminski, Kaminski manobrou o novo reforço do Benfica, tentou tabela pra Zé Neto, perdeu, vai brigar a bola assim pela bola, leva melhor o Benfica, o jogo tá perigoso como o choque já tava dizendo, 2-1 pro Mengão, gol do Samuel Lino, outro gol do Alassian, descontou de pênalti Pavlidis, do pênalti cometido pelo Bruno Henrique, galera, já são 37,5 aqui em Portugal, direto do Algarve, já anoiteceu nesse sábado aqui em Portugal, na tarde do Rio de Janeiro, daqui a pouco tem Noruega, Inglaterra, Marcelo Marinho em Miami, um beijo ao meu mano Rodrigo Marinho, abraço ao Wellington Campos, nosso ídolo, todos em Miami acompanhando esse jogo, Noruega, Inglaterra, devia ser o Brasil, né cara, lá vem voltando, novamente o Benfica, tentou no comando Kaminski, que foi desarmado, tira o Luiz Araújo, manda a bola pra linha de lado, cede o arremesso de mão, LM distribuidor, o seu distribuidor de vinhos e destilados, compre pelo site da LM, aproveite o melhor preço do Brasil, 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Deu escanteio pro Benfica, arbitragem, Benfica aperta no finalzinho, 38 jogados, Mengão 2-1, aqui no troféu do Algarve, vai bater o jogador que é o Prestiane, vaiado pela galera, se prepara para fazer a batida, atenção, refugou na primeira o Prestiane, vai bater na segunda pelo Benfica, 2-1 pro Mengão, galera, Prestiane autorizado, vai pra batida de bola aqui pelo time rubro, pelo time do Benfica, correu, levantou bola, pingou, subiu, tirando a defesa, cortou Vitão, a sobra é do Caminho. Deu uma furada sensacional. Voltou a bola para Zé Neto. Cruzou, bola pingou. Rossi! Lá no alto, subiu e defendeu. O Cidão!
2: Chegou de boa para fazer a defesa. Aliás, faz uma grande atuação no segundo tempo. Paredão, goleiro Rossi. Naquilo que foi chamado no jogo, conseguiu fazer as boas defesas. Tinha feito duas defesas difíceis no último lance e agora foi lá no alto. Conseguiu encaixar a bola, mantendo 2-1 pro Mengão. Muito perto de levantar o troféu do Algarve.
0: 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Copa do Mundo na Litoral News. Cobertura completa já já Noruega, Inglaterra, mais tarde Argentina e Suíça. Fique ligado, tem Copa todo dia na Litoral News. O Benfica volta, Kaminski lançado, cruzou, corta Emerson Royal. Pradão da mole, botou na linha de fundo. Cedeu mais um escanteio. Um abraço ao meu amigo Vaguinho na Câmara dos Vereadores de Cabo Frio. Parabéns pelo selo diamante de transparência. Valeu, presidente Vaguinho na Câmara de Cabo Frio. Aqui é vaiado o Prestiane, vaiado pela galera. Vai bater bola, Prestiane levantou bola, pingou segundo pau. Kaminski testou pra fora! Pela linha de fundo, com grande perigo, a cabeçada. Vai mexer o Flamengo, sai Luiz Araújo para entrar o Lohan. E vai sair o Samuel Lino para entrar o Joshua. O Mister Leonardo Jardim não tem medo de botar a garotada, não. Mesmo na reta final, faltando 5, vem a garotada para o campo, hein, Sidão Marinho?
2: É, e são dois bons jogadores na explosão. O Lohan marcou gol contra a equipe do Luciane da Suíça no último compromisso. E o Joshua também, né? Já tem uma rodagem aí dentro da equipe profissional do Flamengo. Então, dois atletas de alto nível. Dois jogadores que podem ajudar o Flamengo muito nessa tentativa de ter o contragolpe também, né? Com velocidade, o Flamengo pode fechar a tampa do caixão e colocar o 3-1 no jogo.
0: É, e o Lohan fez gol, né, Chua? Contra o time do Luciane. O Lohan entrou bem, fez gol, mas tem que dar moral pra garotada mesmo, hein, Gustavo Henrique?
3: Tem que dar moral. em que pese o resultado tá confirmado, é favorável ao Flamengo, vamos levantar a taça, então tem que dar moral.
0: Valeu, Gustavo Henrique dando choque, saindo o Luiz Araújo, entrando o Lohan, vai sair o Samuel Lino, vai entrar o Joshua. Mais duas alterações do Mengão, fez 6 ao todo até agora o mister Leonardo Jardim. Em Portugal, 9:20 da noite, 5:20 no Rio de Janeiro. E o tempo vai passando, galera. Estádio do Algarve aqui em Portugal, 41, faltando 4 minutos para acabar o troféu do Algarve. Quem está levando a melhor é o Mengão. 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Mengão 2, Benfica 1. E é nessa que eu vou, tô ligado na galera. 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Colado no Explosão, tem mais emoção, vem aí o Brasileirão, vem aí a Libertadores. Na Manchete, na Ondas da Nova Friburgo e aqui na Litoral News com emoção de montão pra você. Daqui a pouquinho tem Noruega e Inglaterra. Daqui a pouquinho tem Argentina e Suíça, fica ligado, tem Copa todo dia na Litoral News no YouTube. Vai bater bola, Emerson Royal, 2-1 para o Mengão. Bateu, levantou, tentou, balançando de cabeça, ele fez o segundo do Mengão. Olha o recuo de cabeça, estava tranquilo. Bentac recuou no goleiro Trubin, que defendeu. Já sai jogando rapidinho pela representação do Benfica. Ligou no comando, corrida feita pelo Prechani lá na direita. Manobra ilude, o primeiro corre Prechani, empurra para o Kaminski, adiantou, perdeu. Vem Johnny, comemora como se tivesse feito um gol. Uma comemoração incrível do Johnny, que hoje entrou no fogo no lugar do Ayrton Lucas, que sentiu uma lesão. Foi vetado e o Johnny tá dando conta do recado, galera. 42:40, faltando 2:20 para acabar o jogo aqui em Portugal. Flamengo tá levantando o troféu do Algarve, vai levar a taça para casa. Vai pagar excesso de bagagem, né? Porque a taça vai pro Rio, a taça vai para casa. Dominou Zé Neto pelo Benfica. Voltou no Kaminski, Kaminski solta no Zé Neto. Zé Neto avançando pelo Benfica, placar de 2-1 pro Mengo. Samuel Lino no primeiro tempo. Wallace agora na segunda etapa, aos 22, descontou o Pavilhão. Lídios no finzinho do primeiro tempo de pênalti. Domina ali o Prechani. Manobrou vaiado. Ele merece toda a vai e mais alguma, né? Lá vem Prechani. Adiantou, perdeu. Vitão vem tomando. Recua a bola para Rossi. Sai jogando o goleirão argentino do Mengão. Virou para Lohan na corrida, meu garoto. Lohan corre pela ponta para tentar chegar, mas a bola é comprida. E vai se perder na linha lateral. Olha a Renata Marinho, a voz do chat, dando moral para quem me dá moral. Oi, Renatinha.
1: Explosão, a galera tá aqui em Portugal curtindo a nossa transmissão. O Bernardo, ele trabalha no aeroporto de Lisboa e tá ligadinho na nossa transmissão.
0: Valeu, Bernardo. Bom trabalho aí no aeroporto Portela. Ligado na gente em Lisboa. Ligado na Litoral News, da Manchete, na Ondas, da Nova Friburgo, todo mundo tá colado no Explosão. Vem voltando o Benfica, dominou Zé Neto na canhota, manobra a bola pelo time do Benfica. Quase 44, Flamengo 2-1, vamos ver qual é o acréscimo do árbitro português, né? Vamos ver o quanto que ele vai inventar de acréscimo. Né, galera? Redomine Manu. Manu pelo Benfica. O Flamengo com a garotada no gramado, dos mais experientes. Ficou o Saúl, né? E o Cebolinha também. Olha o Prechani. Dominou, girou, limpou. Pro Bentac. Cruzou. Carimba na marcação. Bateu no Everton Cebolinha. A bola vai para escanteio. É bola pro Benfica com 44,5 aqui no estádio do Algarve. Vai bater o Prechani. Apupado aí pela galera. Deixou votar aqui. No melhor jogador, para não perder meu voto. Prechani para a bola. Levantou. Bola pingou, passa, leva melhor a representação do Benfica. Sai jogando o Zé Neto pela canhota. Procurou o passe pela meia, girou, virou, dominando no comando, tentou tabelinha, vai lançar, procura, a bola volta, Kaminski soltou, olha a queimada do Ivanovic, passa, gol, voltou, emendada, na trave! O Prechani perdeu o gol. A trave evitou o gol do Prechani. Perdeu a chance de ouro de empatar o jogo para a representação do Benfica. E o Mengão sai jogando, virando pela meia. Procura o passe, corrida. Foi falta. Para cima da marcação, falta em cima do Joshua. e o Prestiani perdeu a trave, salvou o Flamengo. O Sidão Marinho.
2: Depois da boa bola que o Ivanovic finalizou, o Rossi fez a defesa, mas espalmou para sua esquerda. Lá não tinha jogadores do Flamengo, apenas Prestiani, o argentino do Benfica, que chegou metendo a bomba no pé direito e uma bola cruzada. Parecia que ela ia pro fundo da rede, mas bateu na trave, respingou e o Johnny fez o corte já na ponta esquerda, fora da grande área. Aqui não, Prestiani. Detalhe, vamos até os 51, são mais 6 de acréscimo.
0: 6 é o tempo extra, 6 o tempo extra, galera. Você tá ligado no Explosão, na maior audiência do Brasil, na Litoral News, da Manchete, da Ondas, da Nova Friburgo, todo mundo colado comigo. Correu o Joshua, chegou primeiro o zagueiro índio, tomou pelo Benfica, 2-1 pro Flamengo, 2-1, 46, vamos até 51, já estamos no acréscimo, vem virando do outro lado, correndo o time do Benfica, trabalhando lá pela ponta, avançou, evoluiu, procurando o jogo, Silva dominou, tentou pelo Benfica, virou pro Bentac devolve na meia, levanta a cabeça novamente aqui o Manu faz a inversão, pro Zé Neto na canhota, 2-1 Flamengo, um gol do Samuel Lino, outro gol do garoto Alacian, Caminhos que trabalhava, tentou aos 46,5, vamos até os 51, Flamengo tá levantando o troféu do Algarve, deu sorte agora porque o Prestiani queimou na trave do goleiro, vem voltando o bola, o time do Benfica subindo lá pela direita, correu o Prestiani, apupado, devolveu pra Manu lançou, tentou Caminhos que corta o Johnny, não quis saber de dar mole, botou a bola pra linha de fundo, é escanteio. 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pingou a bola, subiu, João Vitor vem demais do jogo cortando, o troco é na representação do Benfica, sai jogando Kaminski pela meia direita, devolveu bola pro Manu, vai queimar, bateu, carimba no Everton Araújo. Ele corta pelo Mengão e manda a bola para a linha de lado. 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Quase 48. Jogo prometido até 51. Lá vem o Flamengo para fechar a tampa. O Alacian contra o goleiro, deu de cavadinha. Trubin! O Trubin fez milagre na cavada do Alassiani, foi lá no quinto andar para evitar o gol, Sidão Marinho.
2: Muito bem na jogada, o goleiro Trubin, explosão. O levantamento foi feito para o Alassiani, no cara a cara, mano a mano, tentou a cavada. Trubin evitou que o Flamengo fechasse a tampa do caixão com o terceiro gol no jogo.
0: Olha o contra-golpe, Prestiani dominou, invadiu, foi derrubado do lado da área. Falta para o Benfica, bater, vai levar perigo, Sidão.
2: Vai levar muito perigo, agora segurança total pelo lado do Flamengo, 4, são 4 minutinhos para acabar o jogo. Flamengo tem uma bola perigosa contra a sua linha defensiva, depois de ter tido uma grande oportunidade que o Alacian acabou não aproveitando, faltou colocar um pouquinho mais de altura na bola. O Trubin fez a defesa, o Prestiani dividiu contra o Johnny. Johnny fez a falta colada à grande área. Pelo setor direito do gramado, é um escanteio mais próximo e com um ângulo mais aberto.
0: José Neto preparado. Correu, bateu, bola pingou, sobe cortando a zaga do Mengão, aliviando. Tirou Saúl Níguez dali, vai brigar pela bola, o Alacian ganhou. Dominou, protegeu, foi derrubado, queria falta, o juiz não deu falta no Joshua, tá valendo tudo. Agora o juizão para, foram duas para ele marcar uma. Falta no Wallace, falta no Joshua, só aí que ele marcou, hein, Sidão Marinho?
2: É, só aí que ele marca, né? Só assim para ele marcar, duas faltas. Flamengo comemora bastante com o Johnny Wallacean, jogadores da base rubro-negra. Próprio Joshua também fica feliz da vida que o Flamengo tem uma falta na reta final do jogo. Detalhe que o juizão mandou o Wallacean ficar tranquilo na parada, não entrar em polêmica, explosão.
0: Galera grita, olha o grito da galera, tomando conta aqui do Algarve em Portugal, o grito de Mengo, só o Flamengo, né, capaz de fazer isso, um jogo contra o maior de Portugal, que é o Benfica, aqui em Portugal, nas férias de verão e a torcida do Flamengo é maioria. É um negócio impressionante, cara. Vai terminar o jogo, falta um minuto pra acabar, vem voltando o Benfica, dominando, correu no comando Manu, Manu virou pra Kaminski, Kaminski se manda pela canhotinha, tentou iludir o primeiro, foi desarmado, perdeu o Lohan, deu um balãozinho sensacional no primeiro, perdeu pro Zé Neto que retoma, ganhou pelo time do Benfica, botou no gramado 2-1 pro Mengão, Lohan tentou, cortou, botou bola pra fora, menos de um minuto pra acabar o jogo, Flamengo 2-1, vai levantando o troféu do Algarve, tentou Ivanovic, vai queimar de longe, era o perigo, driblou, limpou, travado, bola espirra, quarta o Lohan, sai jogando errado, perdeu pra Manu, Manu pra José Neto, vira pela meio, Benfica insistiu, bola pra Kaminski, Kaminski na meia esquerda, solta no Manu, na frente da área pro Prestiani, vai bater, bateu pra fora, Prestiani, todas assim, o que eu queria dizer pra ele, eu não posso aqui no ar, mas você já imagina o que eu quero dizer pra ele, ô Prestiani, Sidão, manda ele passear, Sidão.
2: Dessa vez ele tentou pela direita, na marcação do Saul Níguez, articulou no pé destro, foi fazer a finalização, acabou não pegando bem, bola subiu, não parou de subir, Mengão vai gritando, é campeão do torneio do Algarve.
0: Vai terminar, estamos por conta do juizão, é campeão, é o grito da galera do troféu do Algarve, Flamengo 2, Benfica 1, vai acabar, e o Mengão é campeão do troféu do Algarve. O Benfica é freguês de caderno. 10 jogos na história e nenhuma derrota do Mengão. 10 jogos na história. O Flamengo campeão do troféu do Algarve. Mengão 2, Samuel Lino e o Alazian. Benfica 1, gol de pênalti do Pavilides. Festa no gramado, o Mengão é campeão, Sidão Marinho.
2: Fim de papo, fim de jogo. Flamengo é o campeão do torneio do Algarve, com gols de Samulino e Alacian. 2 para o Flamengo, 1 para o Benfica. Pavlitz marcou de pênalti para a equipe benfiquista. Flamengo mantém a sua invencibilidade contra o Benfica e vai levantar a taça daqui a pouquinho. Daqui a pouquinho tem taça do Mengão. Já já o Flamengo levantando o troféu do Algarve e assim terminando a sua intertemporada em 2026, a equipe do Malvadão, a equipe do rubro-negro carioca, com grandes resultados, né? Empate com o River Plate em 2-2, vitória contra o Lucene, naquela ocasião contra a equipe da Suíça, muito bem também a vitória do Flamengo, vencendo por 2-0, e hoje a vitória também contra o Benfica pelo placar de 2-1. Flamengo vencedor, Flamengo campeão. Agora pela frente volta ao Brasil, ainda treina amanhã em Portugal. Vai voltar ao Brasil na sequência para iniciar a sua preparação também para o jogo contra a equipe do Olímpia, que acontece no dia 17 em Brasília, no estádio Mané Garrincha. Ô Lucas, a gente já falava, né? Com o Flamengo não tem essa de amistoso apenas. Se tem taça, o Mengão entra para levantar a taça. O estádio lotado pelo torcedor rubro-negro festeja, grita, diz que o Flamengo é campeão do torneio do Algarve. A primeira equipe brasileira a disputar esse torneio na história. E consequentemente, como o Flamengo levanta a taça e é o primeiro brasileiro da história, é também o primeiro campeão brasileiro da história, Lucas Moll, do torneio do Algarve. É o Mengão, campeão do torneio do Algarve, Flamengo
0: vitória,
2: vencedor.
0: Vitória
2: e muito
0: boa,
2: bem dentro
0: né,
2: do gramado da explosão. Muito bem, Mengão.
0: Vitória boa. Já enviei aí pra você, Sidão. Tô mandando mais. Vitória boa do Mengão. Flamengo 2-1. O Benfica é freguês de caderno, né? E o Flamengo levanta o troféu do Algarve. 2 pro Flamengo, 1 pro Benfica. Parabéns pra garotada. O Alacian fez gol no jogo do Lozane, fez gol hoje de novo. Né, a garotada dando conta do recado. Flamengo vai voltar para o Brasileirão para enfrentar Chapecoense daqui a 11 dias lá em Chapecó. Os jogadores do Benfica vão cumprimentando sua galera, mas o Flamengo espera para receber a taça do Algarve, o troféu do Algarve. O Mengão é campeão aqui em Portugal, sai invicto, 2 vitórias, 1 empate em Sidão Marinho.
2: E o mais bacana de tudo, né, que o Flamengo ele tem nessa pré-temporada um grande momento vivido. Foram dias de intensa preparação sob o comando do técnico Leonardo Jardim. E levantar a taça é importante, né? Levantar a taça não é qualquer coisa. Vamos ver quem vai levantar o troféu, se vai ser o Rossi, que está com a braçadeira de capitão, se vai ser o BH27, que é o capitão da equipe do Flamengo. Vamos ver então qual vai ser o jogador rubro-negro que vai levantar esse troféu, qual será o jogador do Flamengo que vai levantar a taça. Mas é verdade que a equipe do Mengão, né, contente, a equipe do Flamengo feliz da vida com a vitória dentro desse torneio do Algarve. Claro, né, que não é um título aí comparado à Copa Libertadores, não é um título comparado ao próprio Campeonato Brasileiro, mas é, sim, um troféu importante, porque ele fala sobre a intertemporada do Flamengo, né? Ele fala sobre esses momentos que o Flamengo viveu em Portugal, e a gente acompanhou de perto, momentos sempre de muita intensidade por parte do elenco rubro-negro, momentos sempre muito bons, né, por parte da equipe do Flamengo. Então daqui a pouco o Mengão vai levantar o torneio do Algarve, e a verdade é, cara, o Mengão aí nos últimos momentos, né, nos últimos jogos que teve contra europeus, tem feito um grande trabalho, né? Até perdeu pro Bayern de Munique, mas jogou bem naquele jogo, né? E era contra um Bayern poderoso. O Flamengo venceu o Chelsea, o Flamengo levou uma decisão contra o Paris Saint-Germain até os pênaltis, né, naquele Intercontinental de 2026. E hoje o Flamengo vence o Benfica, claro, né, numa conjuntura onde o Flamengo está numa intertemporada, o Benfica numa pré-temporada, mas é uma vitória contra uma equipe europeia, é uma vitória grande que o Flamengo tem dentro deste seu desafio, dentro do compromisso contra a equipe benfiquista. Já já o Mengão levanta a taça, você vai acompanhar tudo com a gente, com a equipe líder de audiência no futebol em todo o Brasil. Nós vamos acompanhar o momento, né, da taça erguida pelo Clube de Regatas do Flamengo, o Mengão Malvadão, que coloca mais uma taça na sua galeria, né? É mais uma taça que o Flamengo coloca dentro da sua imensa galeria de troféus. E o torneio do Algarve, com certeza, o Flamengo vai ter, né, muitos ainda pela frente, vai disputar muitos torneios do Algarve ainda dentro da sua sequência. É para aquilo que o Flamengo terá no decorrer aí das próximas intertemporadas. Já no próximo ano, né, tem uma Copa do Mundo Feminina. Então, com certeza, o torcedor do Flamengo deve ver o Flamengo ganhando esse torneio do Algarve mais uma vez, né, indo até Portugal. E daqui a pouco o Mengão vai levantar o título. Foi uma intertemporada muito proveitosa na explosão. A verdade é que pela frente o Mengão tem um jogo lindo, e sim, como é o retorno ao Campeonato Brasileiro e também a própria Copa Libertadores.
0: Foi boa sim, Cidão. Foi legal, né? Valeu. 3 jogos, 2 vitórias, 1 empate. Né? O Flamengo leva o troféu do Algarve, bota moral. É pouca gente que faz o que o Flamengo fez hoje aqui, né? O jogo é em Portugal, é uma região turística de Portugal, os portugueses estão de férias aqui, né? E o Flamengo tem o nome dele gritado pela galera, 85% do estádio rubro-negro, né? E o Flamengo tem o nome dele gritado pela galera, né? O torcedor do Flamengo comemorando, fazendo festa, né? E traz aqui uma marca impressionante. Eu acho que pouca gente é capaz de fazer isso no futebol, né? Pouca gente é capaz de ter na Europa, contra um time português, contra um time da casa, a maioria da torcida e o nome gritado em coro. O torcedor do Benfica já foi embora, o do Flamengo está por aqui, a gente constata que é exatamente isso, de 80 a 85%, né, da galera rubro-negra aqui no estádio. Agora tem torcedores tentando invadir o gramado, os seguranças estão agindo, né, mas vai o Andrew lá, é o Andrew, é o jogo, é o Andrew, vai lá tirar uma foto com o torcedor que tentou invadir o gramado. Não tem, né, separação de fosso, né, aquele padrão europeu de estádio. Então a galera quer tirar aí uma foto, quer curtir um pouquinho com os jogadores, mas valeu, valeu, valeu muito. Pra mim o Samuel Lino, foi nele que eu votei, foi nele que a Renata votou, foi nele que o Choque votou. Samuel Lino, escolhido por nós aqui, vamos ver se ele vai receber o prêmio de melhor do jogo, mas foi pra nós o melhor do jogo, Samuel Lino do Mengão. Fez um gol e deu o passe pro outro, hein, Sidão Marinho?
2: É, bem demais o Samuel Lino dentro do jogo de hoje, bem demais dentro do compromisso. Lucas, quero te ouvir também depois desse desafio. Flamengo vence o Benfica, vai levantar o troféu do Algarve. Torcedor do Mengão chegou a gritar, né? O é campeão, é uma galera que normalmente não está nos jogos do Flamengo, né? Em finais de Campeonato Brasileiro, final de Copa Libertadores da América. E aí aproveita, né, para gritar o é campeão. Também é um título que o Flamengo vai levantar. Não deixa de ser campeão, claro que uma expressão menor na comparação com os títulos que o Flamengo mais quer dentro deste ano. Mas bacana, né, ver o Flamengo vencer, bacana ver o Flamengo sair com essa vitória, Lucas Moll.
4: Exatamente, Zidão. Vitória da equipe do Flamengo por 2-1 em cima do time do Benfica e consegue conquistar o troféu do Algarve. O Mengão levanta a sua segunda taça na temporada, já tinha sido campeão carioca no início do ano. É claro que o torcedor rubro-negro não vai ficar só satisfeito, né, com o carioca, com o troféu do Algarve, vai querer, obviamente, o bicampeonato da Libertadores do Brasileiro de forma consecutiva e, obviamente, buscar o decacampeonato brasileiro e o pentacampeonato da Copa Libertadores. Mas é aquilo que a gente já comentava no pré-jogo. Qualquer motivo para levantar o troféu, o Flamengo sempre vai ter. O Flamengo gosta de vencer o tempo inteiro e conseguiu com o jogo de hoje. Não foi uma partida, talvez, de um estilo amistoso que a gente viu nos dois primeiros jogos, que era bem preparação, coordenação de movimentos táticos, a equipe pegando entrosamento. Hoje foi um jogo, aquela frase, né? Um jogo mais jogado. Foi parecer uma partida, sem querer exagerar um pouco, de Copa do Mundo de clubes, quase, né? De um confronto europeu versus time brasileiro. Os dois querendo buscar muita vitória e ali na parte final da partida, o Flamengo teve uma garra para segurar o resultado, que não é o comum de amistoso, né? Normalmente amistoso não liga tanto pro placar, o Flamengo poderia continuar jogando e preferiu, Sidão, segurar o resultado. Isso também é positivo, Sidão. Mostra que a equipe quer ser campeão e competitivo.
0: Samuel Lino escolhido melhor jogador da decisão, né? Samuel Lino leva o prêmio do melhor jogador da decisão do troféu do Algarve, acabou de ser anunciado, vai receber a taça ali, Sidão.
2: Então Samuel Lino jogou muita bola hoje, né, Lucas? Foi muito bem. Samuel Lino escolhido aí, então, como melhor jogador desse torneio do Algarve, muito bem dentro da partida, Lucas.
4: Muito bem feita a escolha, Sidão. Tá voando o Samuel Lino, tá jogando muita bola. Já tinha destacado ele no pré-jogo e só reforçou que a boa fase não me parece que vai ser só uma fase, né? Parece que realmente vem crescendo com o técnico Leonardo Jardim. Ele que já tinha melhorado muito no início do trabalho do português, mas evoluiu mais ainda, atuando um pouco mais por dentro com o Bruno Henrique, jogando da esquerda para dentro, né? O Samuel Lino fazendo essa função por trás do atacante, como 10, encostando muitas vezes no ataque com o Pedro, atuando centralizado, tá? Tem feito grandes partidas e uma sequência absurda de participação em gol, né? Contra o River Plate, um gol e uma assistência, e hoje também um gol e uma assistência, não indo bem só na finalização, mas achando passe. Ele que é um cara que pode atuar pela esquerda, pelo meio, mas no segundo gol, Sidão, ali do Alacian, ele tacando a profundidade pela direita. Enfim, tá sendo extremamente participativo no ataque e contribuindo muito para as dinâmicas ofensivas do Flamengo em todas as direções, né? Ali na direita, na esquerda, no centro, um grande passe que ele fez pro Alacian, que fez um gol com uma bela comemoração homenageando o Vinícius Júnior.
2: Olha o clima aí do estádio do Algarve. Mengão levantando a taça, Mengão levantando o título. Bruno Henrique foi o capitão do Flamengo a levantar o troféu. Nós vamos acompanhar esse momento para o torcedor que se liga com a gente também no nosso canal do YouTube. Momento que o Flamengo levantou a taça, momento que o Flamengo levantou o título do torneio do Algarve, né? Torneio de intertemporada. Eu lembro que lá em 2019 o Flamengo tinha levantado, né? A Florida Cup, enfrentou a Eintracht Frankfurt. Qual foi outra equipe que o Flamengo enfrentou naquela ocasião? Foi o Ajax também, né? Tinha até o David Neres. E o Mengão conseguiu, contra o Eintracht Frankfurt, também contra o Ajax, ficar com o título daquela ocasião. Conseguiu levantar a taça dentro daquele momento. A verdade é que o Mengão, né, repete aquela ocasião na Florida Cup de 2019 e levanta o troféu. Importante, né? Bacana. E os jogadores vão levar também essa taça para os torcedores portugueses. Até porque, explosão, para toda essa galera de Portugal, para todos os torcedores do Flamengo que estão em Portugal, a grande maioria, claro que tem gente do Brasil que viajou, mas a grande maioria de brasileiros que moram em Portugal, de portugueses que são adeptos do Flamengo, né? E a verdade é que não tem oportunidade normalmente de ver o Flamengo levantando um troféu, então até por isso a galera do Mengão leva a taça até os torcedores presentes no estádio do Algarve, explosão.
0: E a galera comemora, né, Sidão? Legal que venham outras oportunidades como essas, né? Legal ver o Flamengo ter a maioria no estádio europeu. É importante o Flamengo jogar contra os europeus, que venham outros jogos contra times da Europa, para que o Flamengo possa se preparar para 2029. 2029 é logo ali, né? Para a segunda Copa do Mundo de Clubes. Acho que a gente tem tudo para ter um Flamengo mais fortalecido, mais rodado, mais experiente, ainda mais forte. Então é legal. Uma festa linda, o torcedor lutou, o estádio está aqui até agora. apoiando, comemorando essa festa. Flamengo 2, Benfica 1, a garotada fica com o troféu agarrado, né? O Lohan, o Alacian, todo mundo quer botar o troféu lá na rede social, hein, Sidão Marinho?
2: É, toda a galera querendo botar o troféu na rede social. Foi até importante, Lucas, que a gente viu muitos garotos do Flamengo também tendo minutagem, né? Bacana a gente ver os garotos do Flamengo também dando rodagem dentro desse troféu Garvey, não só nesta partida, mas em toda a intertemporada. Jogo contra o River Plate, o jogo também no desafio que o Flamengo teve contra o Luciani. Bacana a gente ver esses jogadores também ganhando minutagem. O Alacian fez gol. O Alacian ama marcar gol em europeu. Impressionante, hein, Lucas Moll?
4: É, exatamente, Sidão. A gente vê um Flamengo que utiliza muitos garotos e não tinha como ser diferente, né? Com muitos desfalques por conta de lesão, Copa do Mundo, são 10 jogadores fora. Ainda teve no meio dessa intertemporada a saída, a lesão do Ayrton Lucas, e já não tem o Alexandre por conta da seleção brasileira. Agora, no segundo tempo, a lesão do Pedro, que na minha visão preocupa um pouco pro torcedor do Flamengo, porque já é um elenco que tem muitos desfalques. O Pedro, que é a única opção de centroavante confiável, né? O Bruno Henrique pode jogar por lá, mas não é a mesma, não dá o mesmo impacto. O próprio Wallace é muito garoto, mas me parece que essa intertemporada tá fazendo muito bem pra ele. Fez gol contra o Luzani, fez gol hoje impactante, importante, como você falou, ele gosta de fazer gol em time europeu. E o torcedor do Flamengo torce muito pro Wallace dar certo, né? Torce muito pro Wallace conseguir demonstrar aquele futebol que ele teve ali em meados de 2025. Até por isso, Sidão, a utilização dos garotos foi fundamental por conta da quantidade de desfalque. E o Leonardo Jardim, que tinha comentado em uma entrevista no dia de ontem, dizendo que o Flamengo é o clube mais difícil que ele comandou no quesito lançar garotos, foi uma oportunidade de ouro essa intertemporada para ele conhecer a garotada, conhecer os jovens. E agora ainda tem um amistoso contra o Olímpia, mas está cada vez mais próximo da volta das competições importantes. E a gente fica aguardando, um pouco ansioso, para ver qual vai ser a escolha do Leonardo Jardim quando tiver desfalques, quando precisar colocar alguém, se vai preferir um garoto, se algum garoto vai furar a fila. Estou um pouco curioso para isso. Confesso que em algumas posições, acho que teve uma garotada aí que ganhou respeito. Acho que o Johnny pode ser uma opção hoje pela lateral esquerda ali com o Alexandre, o próprio Ayrton Lucas. O Daniel Salles acabou não jogando, mas acho que ele é um garoto que poderia ser mais testado. Enfim, no ataque, o próprio Lohan pode ganhar mais oportunidade, o próprio Alucian. Enfim, acho que a garotada aproveitou bem. O Joshua também foi muito bem contra o Luzano. Acho que a garotada aproveitou bem essas minutagens, Sidão.
2: Jogadores que tiveram uma grande participação no decorrer dessa intertemporada do Flamengo. Na sequência, a gente volta com a galera do YouTube para trazermos a entrevista coletiva com o técnico Leonardo Jardim, a repercussão também na zona mista do Flamengo, né? O Flamengo ainda vai jogar vai treinar amanhã em Portugal e embarca na sequência rumo ao Rio de Janeiro. Nossa explosão da galera vai trazer tudo pra gente, as informações na Litoral News, na Manchete, na Ondas e também na Nova Friburgo. E a gente segue, né, acompanhando o Mengão. Dia 17 tem jogo do Flamengo contra a equipe do Olímpia, mas faço um convite pra galera, pra você chegar com a gente no canal da Litoral News no YouTube, porque a gente tá na toda a emoção da Copa. Quartas de final em andamento, hoje tem Noruega e Inglaterra, tem também o jogo da Argentina contra a equipe da Suíça e toda a prévia desses compromissos você acompanha no canal da Litoral News no YouTube. Então fique conosco, permaneça na tela e a gente vai seguir acompanhando também a equipe do Flamengo. Lucas, seu destaque final dessa intertemporada do Flamengo. Agora o Mengão joga contra a equipe do Olímpia e na sequência vai ter o desafio contra a Chapecoense, já pelo Campeonato Brasileiro, Lucas Moll.
4: É o meu destaque final, Sidão. Acho que é justamente um pouco do comentário que eu tinha falado anteriormente. Na minha visão, o Flamengo ele tem que aproveitar mais a garotada. Acho que após essa eliminação do Brasil em Copa do Mundo, tem se discutido muito sobre futebol brasileiro, seleção brasileira, formação de jogador. E o Flamengo, no tamanho do clube que tem, na grandeza que possui, com a história que tem, com investimento e estrutura que fornece aos seus jogadores, fica cada vez mais claro que o Flamengo pode ser uma equipe equipe, um time importante para revelar garotos para a seleção brasileira e, é claro, que dê frutos para o time do Flamengo. E esse torneio do Algarve foi um pouco disso, de uma garotada que pode ser que pinte na seleção brasileira em algum momento. Acho que o Lohan foi por muito tempo um garoto da seleção brasileira, jogando em base. Essa transição base profissional dele não foi muito legal, não foi muito boa, mas ele ainda é jovem, ainda tem tempo de dar a volta por cima, demonstrar aquela capacidade que ele tinha, como o torcedor do Flamengo viu naquele Flamengo e Corinthians no ano retrasado. Enfim, Sidão, tempo ainda tem. Acho que o torneio do Algarve demonstra que essa garotada, muitos deles, têm capacidade sim para jogar no futebol profissional do Flamengo, é claro, contando com a ajuda dos companheiros, entrando em uma boa situação, mas que não pode ter medo. Acho que o Flamengo pode arriscar um pouco mais hoje no futebol que é muito calculado, que o risco é muito controlado em vários momentos. Acho que o caos da garotada no futebol brasileiro em alguns momentos pode fazer diferença.
2: É isso, Mengão vence o Benfica 2-1, gol do Samuel Lino, outro gol do Alacian, gol do Benfica de pênalti foi feito pelo Pablitz. Assim o Flamengo encerra a sua intertemporada em Portugal, mas ainda fará mais um jogo amistoso em Brasília. Alô galera do DF, alô galera do Centro-Oeste, Mengão tá chegando, hein? Dia 17, Flamengo joga contra a equipe do Olímpia no último jogo amistoso, duelo sul-americano entre Flamengo do Brasil e Olímpia do Paraguai. Mais uma preparação do Mengão visando essa sequência com a Copa Libertadores da América e também o Campeonato Brasileiro. Você segue com a gente depois da cobertura da equipe do Mengão. Agora vem a Copa do Mundo no canal da Litoral News no YouTube. Para a galera da Ondas, para a galera da Manchete, para a galera da Nova Friburgo, a gente vai ficando por aqui. Até a próxima, torcedor. Valeu, até mais.

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2: Vamos relembrar um sucesso da novela Perigosas Peruas, que foi ao ar em 1992 pela Globo, de autoria de Carlos Lombardi, com 173 capítulos.

0: Esse Mundo, de Vange Leonel, foi tema de Maria, interpretada por Silvia Buarque na novela Perigosas Peruas. 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